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1: Às 21h04.
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3: Olá, amigos, eu sou o Sidney Ferreira e o Jazz Livre está começando aqui pela sua Rádio MEC. A história da Broadway divide-se entre antes e depois desta dupla de compositores. Fizeram uma das parcerias mais reverenciadas por artistas e músicos da primeira metade do século XX nos Estados Unidos. Compuseram clássicos que são populares até os dias de hoje. O Jazz Livre de hoje traz a obra dos grandes criadores Lawrence Hart e Richard Rodgers. As músicas de Richard Rodgers e as letras de Lawrence Hart marcaram a cultura musical americana do século XX. Sarah Vaughan, Louis Armstrong, Ella Fitzgerald, Nina Simone, Tony Bennett e até a contemporânea Lady Gaga, todos realizaram performances inspiradíssimas a partir da criação desta genial dupla de compositores. O trabalho de Hart e Rodgers começa em 1919, quando foram apresentados por amigos em comum. Suas obras alcançaram uma dimensão central na cultura de show business dos Estados Unidos e suas músicas chegaram ao jazz com muita naturalidade. É deles o primeiro musical da Broadway de sucesso, The Garrick Gates, lançado em 1925. Vamos abrir esse programa que traz só composições de Hart e Rodgers com um tema desse musical, Manhattan. Gravada anos depois por Ella Fitzgerald, a música está no disco Sing the Rodgers in Hart Songbook, lançado em 1957. Fique com ela, este é o Jazz Livre e você está na Rádio MEC.

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1: É isso, neste Jazz Livre sobre a obra de Lawrence Hart e Richard Rodgers, tivemos três grandes cantoras do jazz interpretando clássicos da dupla de compositores. Abrimos com ela Fitzgerald cantando Manhattan, do disco Sings the Rodgers and Hart Songbook, lançado em 1957. Depois ouvimos Sarah Vaughan com A Ship Without a Sail, do disco The Rodgers and Hart Songbook. E fechamos o bloco com Nina Simone cantando Little Girl Blue em seu disco de estreia Jazz Played in an Exclusive Side Street Club, lançado em 1958. Aliás, esta música tem uma versão também belíssima, já numa levada bem de blues com a nossa queridíssima Janis Joplin. Agora, essa versão de Nina Simone também é maravilhosa, né? O Jazz Livre é seu. O Jazz Livre é nosso. Ambos nasceram em Nova York. Lawrence Milton Hart nasceu em 1895. Já Richard Charles Rodgers nasceu um pouco depois, em 1902. O encontro dos dois foi uma das maiores ocorrências históricas da música americana. Com suas composições, revolucionaram a sonoridade das performances na Broadway, contribuindo para o estilo pelo qual os grandes musicais ficaram conhecidos. As letras de Hart traziam uma narrativa sempre deslumbrante. Eram fáceis, fluidas, cheias de expressividade, tanto nos momentos de melancolia como nos momentos de alegria explosiva. Já Rodgers escreveu, ao longo da carreira, mais de 1.500 temas, onde fica clara a influência de uma musicalidade operística, orquestral e cheia de história para contar. Essa mistura de Hart e Rodgers era feita sob medida para cantores expressivos e bem-humorados, como Louis Armstrong, em seu álbum Louis Under the Stars, de 1958, está o tema Have You Met Miss Jones, um exemplo da escrita de Hart e Rodgers em perfeita união com a verve dramática de Armstrong. Ouça e aprecie. Este é o Jazz Livre e você está na Rádio Mac.

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1: Uau, que seleção maravilhosa, não é? Tivemos aqui no Jazz Livre Sam Davis Jr. com Those Well, ainda lançada no disco What Kind of Fool Am I? Another Showstoppers, de 1961. Antes, o tema To Keep My Love Alive com Anita O'Day, lançado no disco Swing Rogers and Hart, de 1960. E abrindo o bloco, Have You Met Miss Jones, interpretada pelo grande Louis Armstrong no disco Louis Under the Stars, de 1958. Todas as músicas do bloco e do programa, você já sabe, são de autoria de Lawrence Hart e Richard Rodgers. A chave do sucesso da parceria de Hart e Rodgers tem muitas hipóteses. Mas o que é certo é que tinham uma composição corajosa, combinada com um instinto comercial aguçado, fatores que destacaram o trabalho da dupla na primeira metade do século XX. A inventividade e a qualidade de sua música não tardaram a seduzir os grandes nomes do jazz. E não apenas cantores. O saxofone de John Coltrane, somado à voz de Johnny Hartman, produziram uma versão de You Are Too Beautiful, lançada no álbum John Coltrane and Johnny Hartman, de 1963, apresenta uma combinação do estilo quente e elegante de Coltrane com a atmosfera profunda e enfumaçada do canto de Hartman. Fique então com este tema. Este é o Jazz Livre e você está na Rádio Mac.

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1: É isso, neste Jazz Livre sobre a obra dos compositores Lauren Hutt e Richard Rodgers, você ouviu o clássico My Funny Valentine, na voz de Ella Fitzgerald, lançada no disco Essential Ella, de 1965, e abrindo o bloco You Are Too Beautiful, do disco John Coltrane e Johnny Hartman, lançado em 1963. Para Hart e Rodgers, integrar a música com a história contada foi sempre uma obsessão criativa. Em todos os temas, existe uma narrativa ficcional, um conflito, um personagem. Foi natural o encontro dos compositores com o grande teatro musical americano. E os títulos são sempre sugestivos de uma história a ser contada. Você conheceu a Senhora Jones? Minha Graciosa Namorada. Há um Pequeno Hotel. Todos são nomes de performances que sugerem uma tensão, algo que vai virar uma história. Tony Bennett foi outro que não deixou de interpretar alguns dos clássicos da dupla. Um deles, The Most Beautiful Girl in the World, foi lançado pelo cantor em 1963 no disco Tony Bennett Sings the Rodgers and Hart Songbook. Ouça mais essa história criada por essa dupla de grandes compositores. Este é o Jazz Livre e você está na Rádio MEC.
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1: No Jazz Livre de hoje, que traz só composições da dupla Lauryn Hart e Richard Rodgers, tivemos There Is a Small Hotel, na verve de Chet Baker, presente no álbum Jazz Masters, número 32, de 1994. A gravação, vale dizer, é de 1956. Antes ouvimos Isn't Romantic e The Most Beautiful Girl in the World, lançadas por Tony Bennett no álbum Tony Bennett Sings the Rodgers and Hart Songbook, em 1973. Lauryn Hart era conhecido por sua inteligência sofisticada e algo melancólica. Richard Rodgers tinha como marca na sua obra a exuberância, caracterizada por uma musicalidade variada e melódica. Esses foram praticamente os pilares da grande tradição dos musicais americanos, que diferencia até hoje a grande produção do estilo. A dupla produziu uma obra monumental, que atravessou o século soando sempre contemporânea. Uniram diversas gerações de artistas com seu trabalho. No bloco musical a seguir, temos nada menos do que Shirley Horn, Tony Bennett e Lady Gaga. Vamos começar com Horn cantando This Can't Be Love, tema lançado no disco de Rodgers and Hart Songbook, We'll Have Manhattan, de 1996. Este é o Jazz Livre. 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

0: É isso, estamos chegando ao final do Jazz Livre de hoje, ouvindo aí uma releitura contemporânea da obra de Lawrence Hart e Richard Rodgers, This Lady's a Tramp, com a interpretação de uma outra dupla de peso que você ainda está ouvindo aí ao fundo, Tony Bennett e Lady Gaga. A música está no disco Duets 2 de Great Performances de 2011. E abrimos o bloco com This Can't Be Love, com Shirley Horn, tema lançado no disco The Rodgers and Hart Songbook, We'll Have Manhattan, de 1996. Foram mais de 500 músicas criadas e 28 musicais escritos entre os anos de 1919 e 1943. Milhares de versões, milhares de apresentações e milhares de admiradores. Eles praticamente definiram a estética dos musicais americanos, tal como os conhecemos hoje. Os números da parceria de Lawrence Hart e Richard Rodgers são grandiosos, assim como a influência de seu trabalho no jazz. Incontáveis grandes nomes do estilo interpretaram suas obras. O Jazz Livre de hoje sobre o trabalho dos compositores Lawrence Hart e Richard Rodgers fica por aqui. O programa tem produção de Brisa Evangelista e Carlos Soca, coordenação de produção de Rodrigo Soprana, trabalhos técnicos de Roberto Barrucho e Joca Santos, coordenação de operações de rádio de Nielson Soares, gerência da rádio de Tiago Regoto. Mande sua mensagem para o Jazz Livre, nosso WhatsApp, 21997100537. O Jazz Livre é seu, o Jazz Livre é nosso. Eu sou Sidney Ferreira, espero que você tenha gostado do programa de hoje. Até o próximo Jazz Livre. Tchau.
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6: Duas horas e 2 minutos. 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
7: Aqui fala Jussara Mendonça, trazendo para você blues, derivações e influências. No programa de hoje, a presença do compositor, gaitista e cantor Curtis Salgado. Em destaque, temas do álbum Fine By Me, lançado em 2024. Eu começo tocando Better Things To Lie About, revelando um naipe de metais impecável e Kid Anderson na guitarra e teclados. Na sequência, The Only Way Out, Alma Blues apresentando dois temas do gaitista e blues singer Curtis Salgado.

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1: Alma Blues, hoje trazendo o compositor, gaitista e cantor de blues, Curtis Salgado, astro natural de Everett, onde nasceu no dia 4 de fevereiro de 1954, músico que já está na estrada desde 1970. Você ouve Safe at Home, revelando a slide guitar de Herschel Yatovitz. Na sequência, My Girl's a Nut, uma parceria musical de Charles Seluzic e Curtis Salgado.

Agora um encontro memorável do cantor de blues Curtis Salgado com o guitarrista e vocalista Robert Cray. Alma Blues apresentando I'm Gonna Forget About You, um tema de autoria de O.V. Wright, com Jerry Jemmott no baixo, Jim Pugh no piano, ao lado de Robert Cray e Curtis Salgado.

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1: Do álbum The Beautiful Lowdown, de Curtis Salgado, lançado em 2016 pelo selo Alligator, eu toco para você Ring Telephone Ring, revelando na guitarra solo Igor Prado. Alma Blues apresentando o cantor de blues Curtis Salgado num encontro memorável com o guitarrista paulista Igor Prado.

do álbum Rough Cut, de Curtis Salgado e Alan Hagar, do selo Alligator, lançado em 2018, eu toco para você Morning Train, com participação de La Ronda Steele no vocal. Alma Blues apresentando o cantor de blues Curtis Salgado, num encontro memorável com o guitarrista de Portland, Alan Hagar.

Alma Blues trazendo o excepcional cantor de blues, rhythm and blues, soul, Curtis Salgado, com o disco Fine by Me, lançado em 2024. Você ouve You Give the Blues a Bad Name, com seu autor, o blues singer Curtis Salgado.

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1: Cheap Stuff de Curtis Salgado e Nick Hack de Jim Ford são mais duas composições do álbum Fine By Me, do blues singer e gaitista Curtis Salgado. Destaque do Alma Blues de hoje.

Alma Blues trazendo de Dove Duncan Under New Management, com Curtis Salgado no vocal e harmônica, e sua banda impecável.

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1: Alma Blues apresentando Hear the Lonely Hearts, de autoria do blues soul singer Curtis Salgado, acompanhado dos Sons of the Soul Revivers.

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0: aqui eu termino mais uma edição do Alma Blues. No ano de 2025, Curtis Salgado foi contemplado com Blues Music Awards na categoria de melhor cantor masculino de blues e soul. Também premiado com Fine by Me na categoria melhor álbum soul.
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3: Olá, boa noite para você, muito obrigado pela companhia. A partir de agora, entra no ar o Clube do Jazz. O programa é uma realização da Rádio Inconfidência de Belo Horizonte e faz parte da Rede Nacional de Comunicação Pública, com transmissão pela Rádio MEC, Rádio Nacional AM, FM e Ondas Curtas, no Rio de Janeiro, São Paulo, Maranhão, Pernambuco, Amazonas, Distrito Federal e Belo Horizonte. Você também pode ouvir o nosso programa de qualquer lugar do mundo pela internet. Eu sou Márcio Roney, te acompanho na próxima hora. O roteiro é de Júlia Heine, sob supervisão de Flávio Henrique Silveira. A programação musical é dos dois e os trabalhos técnicos de Carlos Ferreira. O programa de hoje é dedicado ao musicista brasileiro Carlos Malta. O instrumentista nasceu no Rio de Janeiro em 1960. Conhecido como o escultor do vento, Carlos Malta domina diversos instrumentos de sopro, incluindo toda a família de saxofones e flautas, o clarinete baixo e instrumentos étnicos como o pife brasileiro. Ganhou destaque nacional e internacional como integrante do grupo de Hermeto Pascoal, com quem tocou por mais de 12 anos. Ele também já se apresentou ao lado de outros músicos como Egberto Gismonti, Pat Metheny e Gil Evans. Além de seu trabalho com Hermeto, ele também é o fundador do grupo Pife Moderno, que celebrou em 2024 30 anos de carreira e tem a proposta de reinventar as flautas de pife em uma linguagem contemporânea. O grupo mescla elementos do maracatu, do choro, do jazz e do funk, projetando a tradição nordestina no cenário musical global. Carlos também tem um importante trabalho como educador, liderando projetos que misturam jazz, música popular brasileira, choro, música regional e improvisação livre. Bom, a gente passa a ouvir um pouco do trabalho de Carlos Malta. Para começar, uma faixa do disco O Escultor do Vento, álbum que foi remasterizado agora, em 2025.

0: Ouvimos Carlos Malta e Thomas Closen com Logan Ed, música de Carlos Malta. Essa faixa está no disco Dreamland de 2017, lançado por Carlos Malta e pelo pianista dinamarquês. Antes, acompanhamos Carlos Malta, a cantora e multiinstrumentista Célia Malheiros e o pianista Thomas Closen com Sete Pétalas, composição de Carlos Malta, presente no disco After the Carnival, lançado pelo trio em 2009. Também tivemos Malta e o grupo Coreto Urbano com Arrastão, de Edu Lobo e Vinícius Moraes, e Barrigada, de Carlos Malta e Ana Malta. Essas faixas estão no disco Tudo Coreto, lançado por Malta e o Coreto Urbano em 2001. Abrimos o bloco musical com Carlos Malta interpretando Camaleão, música dele, e Luz do Sol, de Caetano Veloso, com participação de Jane Duboc. Essas duas músicas fazem parte do disco O Escultor do Vento, remasterizado agora em 2005.
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0: Muito bem, estamos de volta com o Clube do Jazz. Obrigado a você pela sintonia. Neste segundo bloco, seguimos explorando a trajetória de Carlos Malta, agora destacando projetos mais recentes. Em 2022, para comemorar os 80 anos de Gilberto Gil, Carlos Malta e Pif Moderno lançaram o álbum Carlos Malta e Pif Moderno em Gil, claro, com regravações da obra do compositor baiano. Em junho de 2024, Carlos Malta lançou o disco Pimenta, tributo a Elis Regina, com interpretações para músicas do repertório da cantora gaúcha. E em 2025, ao lado do percussionista Robertinho Silva e do pianista Francisco Pellegrini, Carlos Malta lançou o disco Tanajura. Também em 2025, tivemos parceria entre Carlos Malta e o Pif Moderno, que aliás completou 30 anos em 2024. Eles lançaram o disco Edu Pif, prestando um tributo a Edu Lobo com arranjos modernos para suas canções. Outra face importante da carreira de Carlos Malta é o trabalho com trilhas sonoras, incluindo participações para o cinema e a televisão, tanto nacionais quanto internacionais. Ele participou de trilhas de filmes como Tainá e o seriado infantil Castelo Rá-Tim-Bum, dentre outros. Mais recentemente, tem se dedicado a parcerias com novos artistas e à produção independente, mantendo sua busca constante por sonoridades inovadoras e pela valorização das raízes da música brasileira. Bom, vamos ouvir então mais um pouco do trabalho de Carlos Malta, para começar uma faixa do tributo de Carlos Malta e Pif Moderno à obra de Gilberto Gil.

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0: Ouvimos Carlos Malta com Bala, música de João Bosco Aldir Blanc. O Paneguinho, de Edu Lobo e Jean Francisco Guarnieri, faixas que fazem parte do disco Pimenta, tributo a Elis Regina, lançado em 2024. Antes tivemos Carlos Malta, Francisco Pellegrini e Robertinho Silva com Reco Reco, música deles, e Tanajura, composição de Francisco Pellegrini. Essas faixas integram o disco Tanajura, lançado pelo trio agora em 2025. Antes, Carlos Malta e Pif Moderno com Zanzibar, música de Edu Lobo, faixa que tem participação do próprio Edu Lobo e que está no disco Edu Pif, gravado no ano passado. Ouvimos na abertura deste bloco musical Carlos Malta e Pif Moderno com Realce, música do Gilberto Gil, com presença do próprio cantor e compositor baiano. Essa faixa consta do disco Carlos Malta e Pif Moderno em Gil, lançado em 2022. Muito bem, assim encerramos mais uma edição do Clube do Jazz, que hoje deu destaque à obra do multi-instrumentista dos sopros, Carlos Malta. O Clube do Jazz é uma realização da Rádio Confidência de Belo Horizonte, faz parte da Rede Nacional de Comunicação Pública, com transmissão pela Rádio MEC, Rádio Nacional AM, FM e Ondas Curtas, no Rio de Janeiro, São Paulo, Maranhão, Pernambuco, Amazonas, Distrito Federal e Belo Horizonte. Eu sou Márcio Rony e volto na próxima semana com mais uma edição do Clube do Jazz. Roteiro foi de Juliana Heine, sob supervisão de Flávio Henrique Silveira. A programação musical dos dois e os trabalhos técnicos de Carlos Ferreira. Um abraço para você e até a próxima.
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2: Não quero mais que o rei de Tiro venha apanhar meus pavões pro bem-amado. E nem marfim, nem preciosa lenha, nem flor azul, nem papião dourado. Não consinto que viole a minha brenha, carregando as riquezas do Eldorado. Não quero mais que o rei de Tiro venha apanhar meus pavões pro idolatrado. Pavões de Ofir não mais irão nos barcos para além da Hespéria e dos fenícios marcos. Se Salomão, o amado de Elohim, quer papagaio, araras e saguim, que os vá buscar no Surinã, nos charcos, e não nos campos de Tassimirim.
1: De Sossígenes Costa, A Zanga do Rei de Ofir, por Antônio Cícero. 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

Olá, amigos, olá, amigas. Estamos dando início à nova edição do programa Sala VIP Brasil Instrumental, que traz até você os nomes mais extraordinários da música instrumental brasileira. O programa Sala VIP Brasil Instrumental é produzido e apresentado por Henrique Fernandes, diretamente de Resende, Rio de Janeiro, Brasil. Eu estarei com você hoje apresentando o violonista José Paulo Becker,

Zé Becker, como é mais conhecido, tem um talento extraordinário como violinista e, sem dúvida alguma, muito acrescenta aos músicos brasileiros, notadamente aos violinistas. Bastante ligado ao choro e ao samba, ele faz refletir esses ritmos com maestria nas músicas que compõe e também nas que grava, especialmente com o Trio Madeira Brasil, com o qual gravou a maior parte dos seus discos. José Paulo Becker nasceu no Rio de Janeiro em 1968. Ele é violonista, compositor, arranjador, tem 12 CDs gravados, 2 DVDs e 2 livros sobre música publicados. Começou a carreira como concertista de violão erudito, recebendo vários prêmios nacionais e internacionais. No ano de 1990, ganhou o Concurso Nacional Vila Lobos, na categoria Violão Clássico. No ano de 1977, ao lado de Zé Carlos Bigorna, flauta e sax, Betinho Maciel, ao violão, Adriano Gifone, ao baixo, Fernando Pereira, bateria, e Carlos Miranda, no pandeiro, formou o sexteto instrumental Samba Choro, com o qual gravou o primeiro LP com o mesmo nome no ano seguinte. O disco foi bem aceito pela crítica e por músicos como Hermeto Pascoal, Altamiro Carrilho, Abel Ferreira, Severino Araújo, entre tantos outros. Algumas músicas desse disco viraram prefixo da Rádio Nacional e também da Rádio Globo FM. Nesta primeira sequência, nós vamos ouvir com Zé Becker e banda as músicas Feira de Mangaio, Feitiço da Vila, Amor Proibido e Infância.

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Zé Becker é fantástico como violinista, assim como os instrumentistas que formam a sua banda. E olha, ele está na estrada desde 1990, aliás, antes mesmo de 1990, porque ele gravou seu primeiro CD neste ano, mas na verdade já está, como se diz, na estrada bem antes disso. Zé Becker, ao lado de Marcelo Gonçalves, violão sete cordas, e

Naldo do Bandolim integrou o Trio Madeira Brasil, com o qual gravou em 1998 o disco Trio Madeira Brasil. No CD, o grupo interpretou clássicos do choro como 1 a 0, de Pixinguinha e Benedito Lacerda, contando nessa faixa com a participação especial do cantor e compositor Zé Renato, que interpretou a letra composta por Nelson Ângelo. Outras composições do mesmo disco foram Labirinto, Batuque, Guerreiro e Celestial, todas de Ernesto Nazaré, e ainda Santa Morena, de Jacó do Bandolim, entre outras faixas. Em 2011, seu primeiro CD, Lendas Brasileiras, foi reeditado pelo selo Biscoito Fino. Neste mesmo ano, gravou, em parceria com o quarteto Radamés Inátali, o CD instrumental As Quatro Estações Cariocas, cujo título, aliás, remete às estações de trem da Mangueira, Madureira, Leopoldina e Central do Brasil, no Rio de Janeiro. E sabe o que a gente vai ouvir agora? Nessa segunda sequência de músicas, vamos ouvir com Zé Becker e banda as músicas Folhas Secas, Fato Consumado, Palhaço e, fechando a sequência, a música Andaluzo, com a participação de outro extraordinário violonista que é Cainan Cavalcanti.

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vamos dar continuidade então, falando um pouquinho mais da vida e da obra deste que é um dos mais extraordinários violinistas cariocas, José Paulo Becker. Zé Becker ganhou o Prêmio da Música Brasileira em 2011, é diretor musical do DVD Geração Semente de 2016, autor de dois livros, O Violão na Roda de Choro e O Levadas Brasileiras. Zé Becker já se apresentou em mais de 20 países em sua carreira solo e já tocou e gravou com nomes como Ney Matogrosso, Elza Soares, Chico Buarque, Yamandu Costa, Wagner Tiso, Francis Heime, nossa, tanta gente, Zé Renato, Marcos Sacramento, entre tantos outros. Ele é professor da Universidade Federal de Juiz de Fora, Minas Gerais. Finalizou o DVD Zé Paulo Becker, Violão, Amigos e Canções, em 2018, ano em que comemorou 30 anos de carreira. Nessa terceira e última sequência de músicas, vamos ouvir com Zé Becker e banda as músicas Chovendo na Roseira, Rua Bariri, Canto de Xangô de Baden Powell, com a participação do baterista Carlos César. E fechando o programa de hoje, com o trio de Zé Paulo Becker, uma coletânea de músicas de Baden Powell.

bem, amigos e amigas, estamos chegando ao final do nosso programa Sala VIP Brasil Instrumental de hoje. Programa que é produzido e gravado por Henrique Fernandes, diretamente de Resende, Rio de Janeiro, Brasil. Um forte abraço em todos e até o nosso próximo programa.

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3: Uma hora.
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4: Olá, vamos começando mais uma viagem pelo Circular Brasil, dando um giro, visitando artistas de diferentes partes do país e conhecendo melhor um disco da carreira de cada um. Hoje começamos indo a Curitiba. Vamos apreciar um disco do violonista Cláudio Menandro. É uma homenagem ao compositor Valtel Branco. O nome do álbum é Tributo a Valtel Branco. De Curitiba, partimos para o Rio de Janeiro para visitar um disco de um mago dos sopros, o Carlos Malta, que junto com sua trupe de excelentes músicos, gravaram um disco que leva o nome de Carlos Malta e Pife Moderno. E para terminar, vamos a Minas Gerais, ouvir algumas faixas de um disco do virtuoso baixista Dudu Lima, com faixas do álbum Ouro de Minas. Ouvidos atentos e coração aberto. O Circular Brasil está começando. Cláudio Menandro é violonista lá de Curitiba, estado do Paraná, região sul do Brasil. Ele é apaixonado por música brasileira e também apaixonado por choro. Mas hoje, vamos ouvir faixas de um disco que ele gravou em homenagem a um grande compositor brasileiro que nos deixou há poucos anos, o Valtel Branco. O Valtel teve uma presença muito marcante na música brasileira como compositor, arranjador e violonista. Fez arranjos ou mesmo tocou ao lado de artistas como Roberto Carlos, Tom Jobim, Dorival Caymmi, João Gilberto, Baden-Powell, entre vários outros, a lista é longa. O Cláudio Menandro fez um disco chamado Tributo a Valtel Branco. O trabalho foi produzido enquanto Valtel ainda estava vivo, né? Morando em Curitiba, inclusive. Tem até uma foto dos dois no encarte do CD. A grande maioria das faixas são em violão solo. Todas as músicas são composições do Valtel, que trazem um universo brejeiro, brasileiro, mas também com características do violão erudito, do que normalmente conhecemos como violão clássico. Vamos ouvir quatro faixas desse disco aqui no programa Circular Brasil de hoje. E começamos com duas delas agora. Argamassa e logo depois, Velha Valsa.

Você está acompanhando o programa Circular Brasil de Música Instrumental. Estamos na primeira das três atrações dessa edição de hoje. O violonista Cláudio Menandro, lá de Curitiba, que por sua vez fez um disco todo em homenagem ao violonista, compositor e arranjador Valtel Branco. São faixas do álbum Tributo a Valtel Branco. A gente acabou de ouvir Velha Valsa e antes dela foi Argamassa. As duas são de autoria do Valtel. Vamos continuar com mais duas faixas desse mesmo disco. Vem aí agora Ponteio e logo a seguir Choro pra Zélia. Mais uma vez, os dois temas são de autoria do Valtel Branco.

Este é o violonista Cláudio Menandro, de Curitiba, interpretando músicas do arranjador e compositor Valtel Branco. As faixas foram tiradas do disco Tributo a Valtel Branco. E esse é o programa Circular Brasil, de música instrumental. Tocamos duas faixas desse disco agora. Essa que acabamos de ouvir se chama Choro pra Zélia, e antes dela foi Ponteio, ambas de autoria do Valtel. E agora, de Curitiba, nós arrumamos nossas coisas e partimos no rumo do Rio de Janeiro para conhecer um pouco mais de perto a música do instrumentista de sopros, Carlos Malta. Carlos Malta é um mago dos instrumentos de sopro, um dos grandes ícones do sopro no Brasil. Ele tem um trabalho solo muito interessante. Colocou todo o seu talento e expertise em música para desenvolver uma linguagem de raiz e altamente brasileira, a linguagem do pife, flauta rústica de tamanho pequeno, podendo ser feita de bambu ou outros materiais. Apesar do instrumento ter suas origens na Europa medieval, desenvolveu no interior do Brasil, principalmente no Nordeste do Brasil, uma linguagem musical de personalidade marcante, forte. E o Carlos Malta mergulhou nessa linguagem e a trouxe para o campo da experimentação, mas com todo o cuidado e respeito de um craque. Tem uma trupe que já acompanha ele há muitos anos, depois eu falo o nome da turma aqui. É o Pife Moderno. O nome do disco é justamente esse, Carlos Malta e Pife Moderno. Vamos ouvir quatro faixas desse disco aqui no programa Circular Brasil de hoje. Vamos para duas delas agora. A gente ouve Lá no Suzano, música do Carlos Malta, e logo a seguir, Barrigada, da Ana Malta e do Carlos Malta.

Você está acompanhando o programa Circular Brasil de Música Instrumental. E neste momento estamos ouvindo faixas do álbum Carlos Malta e Pife Moderno, disco do instrumentista de sopros, Carlos Malta. Acabamos de ouvir Barrigada, de autoria dele e da Ana Malta. E antes dela foi Lá no Suzano. O Pife Moderno é composto por Marcos Suzano, no pandeiro, Durval Pereira, na zabumba, Oscar Bolão, na bateria e a Andrea Ernest Dias, nas flautas e pifes também. O Carlos Malta toca os pifes, vários tipos de flautas, sax soprano e é responsável pela direção musical e arranjos do disco. Ele entrou de cabeça nesse universo da linguagem nordestina que tem o pife, flauta simples de pequeno tamanho, com uma subdivisão muito peculiar e interessante de estilo, dentro daquele rico e variado universo musical ali do nosso país, no Nordeste. Vamos apreciar mais duas faixas desse disco. A gente ouve agora duas releituras. Primeiro vem Nítido e Obscuro, uma parceria do Ginga e do Aldir Blanc. E logo a seguir, a gente ouve Arrastapé Alagoano, do mestre Hermeto Pascoal.

Estas são faixas do álbum Carlos Malta e Pife Moderno. Acabamos de ouvir Arrastapé Alagoano, música do Hermeto Pascoal. E antes dela foi Nítido e Obscuro, do Ginga e do Aldir Blanc. Carlos Malta é do Rio de Janeiro e é um expressivo instrumentista dos sopros do Brasil. E uma parte do seu trabalho é dedicada a esse rico universo da música nordestina, a linguagem dos pifes. E do Rio, a gente agora vai para Minas Gerais conhecer um pouco melhor a música do baixista Dudu Lima. Dudu Lima é um baixista virtuoso de Minas Gerais, mais especificamente do município de Juiz de Fora. Super elogiado por artistas como Milton Nascimento e João Bosco, ele também é conhecido internacionalmente. Hoje, vamos ouvir algumas faixas de um disco dele chamado Ouro de Minas, que teve inclusive a participação do Milton e do João Bosco. Mas aqui no Circular Brasil de Música Instrumental, naturalmente nós ouviremos temas instrumentais. Pode até haver vocalizes, sem letra, mas são essencialmente instrumentais. A gente começa com duas faixas agora. Inclusive, as faixas que ouviremos desse disco do Dudu, hoje, são releituras de clássicos de compositores mineiros. A gente começa com Nascente, do Flávio Venturini e Murilo Antunes. E depois vem Fé Cega, Faca Molada, do Milton Nascimento e Ronaldo Bastos.

Do disco Ouro de Minas. Acabamos de ouvir a releitura de dois clássicos da música de compositores daquele estado. Essa que tocou agora foi Fé Cega, Faca Molada, música do Milton Nascimento e Ronaldo Bastos. E antes dela, a gente ouviu Nascente, de Flávio Venturini e Murilo Antunes. Para encerrar o programa de hoje, vamos fechar com mais um clássico da música brasileira. Vem aí agora Cravo e Canela, do Milton Nascimento e Ronaldo Bastos.

0: Essa foi Cravo e Canela, do Milton Nascimento e Ronaldo Bastos. A faixa está presente no álbum Ouro de Minas. É o trabalho do baixista mineiro de Juiz de Fora, Dudu Lima. Ele foi nossa terceira e última atração do programa Circular Brasil de Música Instrumental de hoje. E por aqui vamos terminando o programa Circular Brasil de hoje. Muito obrigado pela sua companhia e pela sua audiência nessa última hora. Os trabalhos técnicos do programa são do Rafael Napoleão. Semana que vem, estamos de volta nesse mesmo dia e neste mesmo horário. Grande abraço para você e até a próxima.
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1: Duas horas e dois minutos.
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3: Concerto para violino e piano em Ré menor de Mendelssohn. Regente e violinista Joachim Gustafsson. Piano Clélia Irusum. Vastera Sinfonieta.

0: Concerto para violino e piano em Ré menor de Mendelssohn. Regente e violinista Joachim Gustafsson. Piano Clélia Irusum. Vastera Sinfonieta.
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0: Sonata para flauta e harpa de Gaetano Donizetti. Flauta Jean-Pierre Rampal, harpa Marielle Nordman.

0: Sonata para flauta e harpa de Gaetano Donizetti. Flauta Jean-Pierre Rampal, harpa Marielle Nordman.
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0: Sinfonia número 1 em Si bemol maior, opus 38, Primavera, de Schumann. Filarmônica de Nova York, regente Leonard Bernstein.

0: Sinfonia número 1 em Si bemol maior, opus 38, Primavera, de Schumann. Filarmônica de Nova York, regente Leonard Bernstein.
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0: Hernani, opus 8, número 14, para violão solo, de Giuseppe Verdi. Violão Gianpaolo Bandini. Concepção do compositor Johann Caspar Merz.

0: Hernani, opus 8, número 14, para violão solo, de Giuseppe Verdi. Violão, Gianpaolo Bandini. Concepção do compositor, Johann Caspar Merz.
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0: Cendrillon, música de balé da ópera de Jules Massenet. Academia Saint-Martin de Fields, regente Sir Neville Mariner.

0: Cendrillon, música de balé da ópera de Jules Massenet, Academia St. Martin de Fields, regente Sir Neville Mariner.
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4: Intérpretes brasileiros: Cássia Carrascosa,

A flautista Cássia Carrascosa tem atuações em trabalhos solo, camerísticos e orquestrais, além de destacada contribuição no ensino, pesquisa e difusão musical.

Estreou como solista aos 14 anos, junto à Orquestra Sinfônica Jovem de Ribeirão Preto. Desde então, destacou-se como intérprete de um vasto repertório escrito para seu instrumento, do clássico ao contemporâneo, somando diversos registros e estreias de obras de compositores brasileiros.

integrou a Camerata Aberta de São Paulo e foi primeira flauta da Orquestra Sinfônica Municipal de São Paulo e da Orquestra Jazz Sinfônica.

Na música de câmara, participou de grupos como o Duo Graffiti, o Quinteto Pierrot e o Percorso Ensemble. Também desenvolveu trabalhos e pesquisas dedicados à improvisação musical e à música mista.

0: Cássia Carrascosa, flauta.
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3: Quatro horas.
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5: Eu sou Sidney Ferreira, estamos iniciando o programa Sala de Concerto e nosso convidado de hoje é o violonista e compositor Vicente Pascoal. Vicente, seja muito bem-vindo, uma honra recebê-lo aqui nos estúdios.
6: Para mim é uma felicidade estar aqui.
5: Aqui nos estúdios da Rádio MEC. Vicente Pascoal, que começou a estudar violão sozinho e aos 15 anos passou a ter aulas com Antônio Guapiaçu. Aos 18 anos, compunha canções que fizeram parte do repertório de diferentes intérpretes da música popular brasileira. Dedicou-se mais tarde ao violão clássico, se apresentando como solista e recebendo diversos prêmios em concursos nacionais de violão, como o Souza Lima e o Musicalis. Desde 2007, ministra aulas de técnica e interpretação para concertistas e profissionais do violão. Em 2020, teve suas séries de prelúdios e dedicatórias tocadas em um projeto da Brazilian Classical Guitar Community. Parte dessas obras ouviremos hoje aqui no Sala de Concerto. Vamos começar ouvindo a interpretação de Vicente Pascoal para suas dedicatórias, números 1, 2 e 3, que trazem os respectivos subtítulos Thank You, Giovanna e Nordestina.

0: Este foi Vicente Pascoal interpretando de sua autoria as dedicatórias 1, 2 e 3. Começamos muito bem, não? Esse sala de concerto, belíssimas composições que o Vicente nos traz. Vicente, a sua trajetória e suas composições revelam uma grande rede de apoio, trocas e homenagens do universo do violão clássico brasileiro. Muitas de suas obras, inclusive, são dedicadas a outros artistas do instrumento, como essa série, dedicatórias que acabamos de ouvir, que já revela isso no nome, não é? Essas três que você nos apresentou agora são endereçadas a Jeffrey Andrade, Lucas Vieira e Mário Salles. Eu gostaria que você nos falasse, então, sobre esses músicos e também os grupos e referências dessa comunidade de violonistas.
1: Na verdade, eles estrearam essas músicas no projeto BCGC, né? E essas músicas é uma série de dedicatórias que eu comecei a fazer, e são dedicatórias bem particulares. A ideia era fazer pequenas músicas, pequenas miniaturas, onde eu ia dedicar a momentos particulares.

0: parte da minha própria vida. Então, a primeira dedicatória Thank You foi dedicada a Ieda Moraes e a Magda Bechara. São duas senhoras que me ajudaram na minha primeira ida à Europa, quando fui tocar lá.
1: Sim.
0: E a segunda, Giovana, ela foi dedicada a Giovana Rocha Marciliak, que é a filha de um amigo meu quando ela nasceu. Você vê que ela parece uma caixinha de música, né?
1: É
0: A ideia
1: verdade.
0: era essa, era colocar uma coisa para ela, uma canção de ninar, uma coisa
1: Sim.
0: assim. E a Nordestina foi feita em homenagem ao Fred Schneider. Ela foi feita essa peça, a dedicatória número 3, quando eu estava, na ocasião, ensaiando um trio do Fred Schneider com o Barbieri e o Max Richo. E nós apresentamos esse trio num festival, que é o Festival Fred Schneider.
1: Sim.
0: E, na ocasião, eu lembro que eu fui contra tocar a música do Fred, não por não gostar, mas é porque eu achava que não ia dar tempo. Era muito pouco tempo que a gente tinha muito pouco tempo de ensaio, eu fiquei muito preocupado. E o Barbieri dizia: "Não, Vicente, pode ficar tranquilo, eu sei, eu conheço as músicas do Fred e elas são muito no dedo. Então você vai ver que você vai estudar, no dia seguinte, uma semana depois, você vai estar tudo decorado." Aí eu falei: "Tá bom, né?" A gente foi, né? Eu estava muito impressionado com isso, né? E aí a gente tocou e foi tudo certo. Assim, durante o ensaio, eu tive a ideia para essa nordestina. Eu falei: "Poxa, eu vou dedicar ao Fred Knight."
1: Linda também, lembra muito aquele violão do Dorival nas Canções
0: Sim,
1: Praeiras, né? Remete muito a isso. Belíssimas
0: lembrei do
1: composições, sem dúvida
0: Nordeste.
1: nenhuma. Então, e eu gostaria que você nos falasse dessa comunidade, Vicente, de violonistas. Qual a importância dessa rede para o desenvolvimento do trabalho de vocês?
0: Muito importante. O Brasil Guitar Community foi uma iniciativa de quatro violonistas excelentes e que estavam, na época da pandemia, né, querendo criar alguma coisa para levar a obra tanto de compositores brasileiros já consagrados como novos compositores brasileiros. Então eles fizeram com Guerra Peixe, fizeram com Villa-Lobos, fizeram com as minhas composições, fizeram com composições do João Luiz Rezende Lopes, que é um brasileiro que está radicado nos Estados Unidos. Fizeram com a Elodie Bunny, que é uma grande
1: Esposa de
0: compositora,
1: Amandu, grande
0: que
1: compositora.
0: brasileira também, né? Já é, ela é nossa também,
1: Sim,
0: né?
1: verdade.
0: Então, eles fizeram um trabalho incrível, que eu acho que foi fundamental, assim, para mim, eu acho que para os outros compositores também, ter brilhantes instrumentistas tocando, se dedicando à sua obra, entendeu? Recente, né? Uma obra que foi feita recentemente, né? Você vê que o Brasil Guitar Community fez o trabalho deles. Logo depois eu lancei o meu livro de
1: Sim.
0: partituras, que é uma coletânea de partituras minhas com textos de violinistas que você pode encontrar no acervo do violão brasileiro, inclusive esse livro para estar tá à venda lá, o
1: Ah,
0: acervo do violão
1: legal. Vamos
0: brasileiro.
1: aproveitar que já que você citou, vamos dar o caminho então para os ouvintes,
0: Ah, com certeza.
1: né? Estudantes de música e até violonistas que estejam querendo repertório,
0: Sim, com certeza.
1: Importante, né? Como que você traz o caminho para acessar essas partituras.
0: Você pode acessar pelo site do Acervo do Violão Brasileiro, www.violãobrasileiro.com.br. Mas se você botar Acervo do Violão Brasileiro no Google, você consegue
1: Já
0: ir lá.
1: vai.
0: E você pode acessar também através do meu site, vicentepascoal.com, www.vicentepascoal.com.
1: Pascoal com
0: Esse
1: CH.
0: Pascoal é com CH. E lá você pode encontrar todas as partituras das peças.
1: Maravilha. E o repertório que você nos traz hoje, Vicente, é obras suas e de outros compositores também.
0: Sim.
1: Gostaria que você nos falasse sobre esse repertório que você traz hoje aqui no Sala de Concerto.
0: Claro. Eu que escolhi, optei por Villa-Lobos porque eu adoro ouvir Villa-Lobos. E os prelúdios para violão, para mim, são obras-primas, principalmente o prelúdio número 3. Eu acho aquilo uma coisa incrível. E eu me sinto muito bem tocando eles, sabe? Eu gosto muito de tocá-los. É uma obra, eu acho que monumental. Faz o violão vibrar, faz o violão falar alto e também delicadamente. Ele consegue as duas coisas às vezes na
1: Sim.
0: mesma peça, né? E eu achei por bem trazer essas peças, né? Os prelúdios do Villa. Trouxe a sonata número 3 de Ponce, porque eu acredito que o Ponce seja um dos maiores compositores para violão, né? Ele tem uma obra muito vasta, enorme. Ele tem quatro sonatas, né? Essa sonata 3 é uma peça muito que me ela me fez muito

0: bem porque ela me ensinou muito. Uma peça muito didática, é uma sonata feita de uma forma clássica, muito didática, e eu aprendi muito ouvindo e estudando essa peça. Então eu mantenho ela no repertório até
1: Sim.
0: já até algum tempo. Vou tocar alguns três dos meus prelúdios também, que foram também executados no projeto Brazilian Guitar Community e também foram do Brasil Guitar Community e também foram gravados. Um deles que eu vou tocar aqui foi gravado pelo Barbieri no CD Toccata Carioca,
1: Sim.
0: que você pode encontrar no Spotify, em todas as plataformas digitais. Nesse CD, o Barbieri gravou quatro de meus prelúdios: o prelúdio número 1, 2, 3 e 5. Ele só não gravou o 4, o 6 e o 7, que foram feitos até agora.
1: Sim.
0: Eu vou tocar hoje aqui o prelúdio número 5, 6 e 7.
1: Maravilha. Nós vamos seguir então agora com o nosso convidado Vicente Pascoal, na interpretação de três prelúdios de Villa-Lobos, números 1, 3 e 5, Adantino Expressivo, Andante, Adágio e Animato.

0: Este foi Vicente Pascoal, nosso convidado de hoje aqui no Sala de Concerto, interpretando três prelúdios de Villa-Lobos. Nas próximas obras que teremos agora, Vicente nos traz mais uma vez sua verve de compositor, não é, Vicente? Que são prelúdios, você já nos falou agora há pouco, né?
1: Sim.
0: Os prelúdios número 5, Andantino mais 12, e o número 7, Andante Expressivo,
1: Sim,
0: né?
1: isso aí.
0: E você gostaria de acrescentar mais alguma coisa a essas obras, a
1: Não,
0: maneira de
1: não.
0: compor?
1: São peças que eu. O prelúdio número 5, ele é uma homenagem a Federico Mompou. Na verdade, esse prelúdio ele nasceu de um exercício de composição, né? E que eu estava trabalhando junto com o prelúdio 4 do Federico Mompou, para piano. É uma peça para piano. É um compositor que muito me inspira e eu gosto muito dele. E acredito até que os meus cinco primeiros prelúdios, eles são muito inspirados na obra de Mompou, porque eu estava muito inspirado nessa obra na época. Eu conheci esse compositor na casa do Sérgio Abreu, que foi quem fez esse instrumento que eu estou tocando agora. E eu estava uma vez indo lá para testar algum violão e que ele tinha acabado de fazer. E ele estava ouvindo esse compositor. Eu fiquei encantado, encantado mesmo. Falei, caramba, que compositor esse é o Felipe. Isso é Mompou, Mompou, que eu já conhecia do violão, porque ele fez uma peça para violão, a Suíte Compostelana, né? E eu adorava essa peça. Eu gosto muito dessa música já. Na época eu até estudava, embora eu nunca tenha tocado, eu já dei muita aula dessa música, né? Muitos alunos meus já tocaram. E então eu conheço muito bem, mas não conhecia a obra de Mompou para piano. Então aquilo me encantou de um jeito. E ela tem outra atmosfera. Parece que o compositor, quando tá, ele é pianista, o Mompou, então, e ele tocando as próprias peças, é maravilhoso. Aconselho a todos
0: Fantástico.
1: a ouvir.
0: A ouvir o Mompou.
1: O prelúdio número 5 foi feito em
0: Em
1: homenagem
0: homenagem a
1: ao
0: ele.
1: Mompou.
0: Vamos ouvir então. Com Vicente Pascoal, teremos dele os prelúdios número 5, Andantino Maestoso, e número 7, Andante Expressivo.

0: Tivemos com Vicente Pascoal aqui no Sala de Concerto os Prelúdios número 5 e número 7 de sua autoria. Vicente, nós teremos agora uma sonata de Manuel Maria Ponce,
1: Isso.
0: compositor para o qual você também dedicou uma obra. Eu gostaria
1: Sim.
0: então que você nos falasse rapidamente, Vicente, por causa até do tempo para
1: Do
0: que
1: tempo,
0: pudéssemos
1: claro.
0: tocar todas as obras, né, do repertório que você nos traz, das características da obra dele que te inspiram.
1: Eu fiz o Otávio De Luca que teve aqui, né? Ele tocou uma sonata minha que foi dedicada a ele e foi estreada também por ele. E essa peça, essa sonata, é uma homenagem a Ponce, ao compositor Manuel Maria Ponce. Eu acho que o Ponce, engraçado, porque ele é um compositor mexicano do século XIX, né? A princípio, nada me levaria a Ponce, mas é um compositor que me toca profundamente, assim, como inclusive como intérprete. Eu gosto de estudar a obra dele, de tocar a obra dele, é uma coisa muito bonita, né? A sonata que eu fiz em homenagem a ele traz uma série de incisos rítmicos, uma série de. Veja.

0: Temos, veja bem, modos particulares do que eu imagino que é como o Ponce vê a música, entende?
1: Sim.
0: A ideia foi trazer isso para essa sonata, mas de uma forma em que eu não citasse, mas que fizesse menção ao compositor, né? E essa peça que eu vou tocar agora, a Sonata 3, com certeza foi uma peça que me inspirou muito a fazer essa sonata, inclusive na questão teórica mesmo, né? Ela é muito didática, uma peça muito didática, em como ela trabalha os temas.
1: E tem certos temas e compositores também que nos tocam e não tem muita
0: E não
1: explicação,
0: tem
1: né,
0: muita
1: Vicente?
0: explicação, é
1: A gente
0: verdade.
1: busca uma resposta, mas na
0: Sim.
1: verdade é uma coisa da alma, né,
0: Sim, com
1: do
0: certeza.
1: sentimento mais profundo, né,
0: Com certeza.
1: que acabou levando você ao violão também,
0: Sim.
1: sem dúvida. Vamos ouvir então de Ponce, na interpretação de Vicente Pascoal, a Sonata 3, nos movimentos Allegro Moderato, Chanson e Allegro Non Troppo.

0: Tivemos com o Vicente Pascoal a Sonata 3 de Manuel Maria Ponce. Estamos caminhando, Vicente, para a última obra deste programa de hoje. Eu gostaria que você contasse para os nossos ouvintes o caminho para acompanhar o seu trabalho. Você está nas redes sociais, tem canal no YouTube.
1: Você pode encontrar todas as músicas, no meu canal do YouTube, algumas interpretadas por mim, outras não. Mas e também, né, no Instagram, Vicente Pascoal, você encontra tudo, né? Tanto no
0: Nos canais
1: YouTube,
0: de plataforma de streaming também, encontra lá, Vicente
1: na
0: Pascoal.
1: plataforma de streaming, as minhas composições, sim.
0: Sim.
1: Sim. Principalmente gravadas pelo Barbieri no CD Toccata Carioca e pelo Lucas Félix, que o Lucas Félix gravou as dedicatórias número 2 e 3 no CD Correnteza.
0: Perfeito. Vicente, quero agradecer muito sua participação aqui
1: Eu
0: no
1: que
0: Sala de
1: agradeço o convite,
0: Concerto.
1: Sidney.
0: Uma
1: Sempre bom.
0: alegria ter você aqui apresentando suas obras e de compositores tão importantes no cenário do violão. E agradeço em especial você que nos acompanha pelo rádio, pelas plataformas. Esse Sala de Concerto teve trabalhos técnicos de Felipe Chagas e sonoplastia de Silas Mendes e produção de Adriana Ribeiro. Ficaremos agora com o nosso convidado deste Sala de Concerto, Vicente Pascoal, interpretando de Agostinho Barrios, La Catedral.

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3: Cinco horas.
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4: Olá, ouvintes, sejam muito bem-vindos. Aqui é Luciano Dusso e começa agora o Roda de Choro. No programa de hoje, vamos apresentar músicas produzidas pelo Choro Marginal. Este grupo surgiu em São Paulo como resultado do encontro nas rodas de choro do flautista Ivan Melilo com o cavaquinista Jefferson Dias. A proposta da dupla era intervir culturalmente no cotidiano das pessoas, levando o gênero às ruas, ampliando assim o acesso à cultura. O repertório apresenta composições autorais, além de interpretações dos clássicos como Pixinguinha, Chiquinha Gonzaga, Jacó do Bandolim e Valdir Azevedo, até os menos conhecidos como Joaquim Sobreira, Raul Silva e Nelson Alves. Vamos começar a parte musical ouvindo Evocação, de Rubens Leal Brito.

Essa foi Três Estrelinhas de Anacleto de Medeiros. Antes ouvimos Textura de Ivan Melillo, Saudades do Guará de Bom Filho de Oliveira e Evocação de Rubens Leal Brito. Todas foram interpretadas pelo grupo Choro Marginal em seu álbum homônimo lançado em 2015. O Choro Marginal gravou 3 CDs entre 2014 e 2018. Choro Marginal, de metrô em metrô circulando na linha. O grupo vendeu mais de 10 mil cópias de seus discos de forma totalmente independente. Em formação de quarteto com violão de 7 cordas e pandeiro, o grupo se apresentou no projeto Chorinho no Aquário de Santos e no Festival de Inverno de São Manuel. Seguimos com mais músicas lançadas em 2015 pelo grupo no álbum de Metrô em Metrô. Vamos ouvir

0: Senhores,
1: Ih, não vai dar pra tocar aqui não, hein?
2: nossa.
1: Vou
2: Onde?
1: mudar de lugar, né?
2: República
0: Vamos
2: agora?
0: outro canto, Marechal,
2: Marechal,
0: talvez. Pode
2: Paraíso,
1: ser.
2: é. Tá bom.

0: Ouvimos agora Boa Praça, composição de Ivan Melillo. Antes tivemos Os Urubus Chegaram, de Jefferson Dias e Ivan Melillo. Foi um sonho de Rossini Ferreira e Choro Marginal de Ivan Melillo. 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Infelizmente, o Choro Marginal não está ativo atualmente e quem nos conta mais sobre como o grupo surgiu e se desenvolveu é um de seus criadores, o flautista Ivan Melillo.
1: O Choro Marginal surgiu quando eu mudei para São Paulo, há uns 10 anos mais ou menos atrás. Eu tinha um estúdio em Bauru, eu morava em Bauru, já trabalhava com produção, me cansei do interior. Depois eu vim aqui para São Paulo com o único intuito de tocar. Então eu fui para inúmeras rodas de choro que tinha aqui, que tinha bastante na época, conheci muitas pessoas. E numa desses trabalhos, indas e vindas, eu conheci o Jefferson Dias. O Jefferson é um cavaquinista que tocava na rua. E eu achei muito interessante, a gente se deu muito bem de cara, começando a tocar junto. E ele já tinha uma certa experiência de tocar no metrô, tocar em espaço público. E eu achei aquela ideia legal. Ele me convidou para tocar um dia, né? A gente foi tocar no metrô da Santa Cecília. E a gente ganhou um bom dinheiro nesse dia, num período da manhã, alguma coisa assim, ou da tarde. E daí eu quis, enfim, fazer um combinado com ele pra gente tocar sempre. E a gente começou a fazer sempre. A gente sempre tocava na rua. Eu via que aquilo dava certo, a gente ganhava dinheiro. Propus pra gente fazer um caixa, juntar um dinheiro pra gravar um CD. Como eu tinha vendido meu estúdio em Bauru, guardei alguns equipamentos, tudo, e montei um home studio aqui na minha casa. Eu queria gravar um CD pra gente conseguir ganhar mais dinheiro vendendo.

0: Porque a gente tocava na rua, tocava no metrô, as pessoas davam dinheiro, mas imagina vendendo o CD, acho que a gente ia ganhar mais ainda. Eu dei a ideia do nome Choro Marginal, porque no metrô é proibido tocar. Até segunda ordem, né? Porque o regulamento do metrô é muito antigo. Se eu não me engano, é de 70 e pouco, de 1970 e pouco. Então, não tem algum regulamento exclusivamente sobre tocar dentro dos espaços do metrô. Que me veio a ideia de fazer o Choro Marginal, porque estamos à margem da cultura, né? Não estamos em nenhum projeto, nenhuma lei de incentivo, ninguém patrocinando a gente tá à margem, tá na rua tocando para as pessoas. Saiu o primeiro disco extremamente caseiro, mas a gente estava muito unido, muito forte. A gente acordava às 7 horas da manhã e parava de tocar às 10 horas da noite, era o dia inteiro ganhando dinheiro, tocando alguns pequenos pares, colocamos alguns músicos de apoio para gravar o primeiro CD. O segundo CD a gente já gravou num estúdio, no estúdio do pessoal dos Carbonos, são uns senhores que na época tinham a primeira banda cover do Brasil, eles tinham um estúdio, produziram milhares de pessoas, acabaram sendo amigos nossos, tá? A gente tocava num bar que era de alguns parentes deles. Saiu o segundo disco, músicas próprias, nós tocamos no Clube do Choro de São Paulo quando ele foi inaugurado. Foi uma época áurea para nós, só de música própria, extremamente conceitualizada. Tem inclusive o link do show na íntegra, eu explicando cada história de cada música. No terceiro disco, a gente colocou um saxofonista, trocamos alguns integrantes. Eu produzi o terceiro disco, que eu acho que é um dos mais expressivos do Choro Marginal, chama Circulando na Linha. E a maioria do repertório a gente faz baseado no Pixinguinha e Benedito Lacerda, com flauta fazendo melodia e o saxofone fazendo os contrapontos. Ficou bem interessante, ficou bem legal. Foram esses três discos até o momento que o Jefferson decidiu não fazer mais parte. Eu achei aquilo extremamente incoerente eu continuar sem ele. E a gente encerrou assim o grupo Choro Marginal. Até hoje o Choro Marginal, os discos estão no selo Atotô, né? Antes estava num produtor amigo, mas eu consegui passar para o meu selo. E eles estão sendo ouvidos no mundo inteiro.
1: Obrigado, Ivan Melillo, pela participação aqui no Roda de Choro. E para encerrar o programa, vamos ouvir agora músicas do terceiro disco do Choro Marginal, lançado em 2017. Começamos com Carinhoso de Pixinguinha.

0: Essa foi Ternura, composição de Cachimbinho. Antes tivemos Só Pra Moer, composição de Viriato Figueira, Sofres Porque Queres e Carinhoso de Pixinguinha. Todas estão presentes no álbum Circulando na Linha, lançado em 2017 pelo grupo que destacamos no programa de hoje, o Choro Marginal. O Roda de Choro tem coordenação de produção de Rodrigo Soprana e produção de Brisa Evangelista. Trabalhos técnicos de Rafael Napoleão e Lucas Alexandre. Coordenação de operações de Felipe Chagas e gerência de rádio de Tiago Regoto. 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Eu sou Luciano Dusso e espero você no próximo Roda de Choro.
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3: 6 horas.
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17: Olá, aqui é a Teca Lima e está no ar mais uma seleção de Brasis, com as muitas belas vozes da nossa música plural. Cantar ajuda a viver.
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0: Abrimos a seleção de hoje com o Amaranto, em Introdução, e depois com o Vitor Batista ouvimos Canto de Reza e Rio Cortesia, dele de Rubinho do Vale.
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0: Na sequência, a gente ouve uma linda canção do CD Casa, de Consuelo de Paula, um trabalho em que ela canta acompanhada pelos músicos da curitibana Orquestra à Base de Corda. Consuelo convidou diferentes arranjadores para cada uma das canções do álbum, imprimindo temperos distintos a cada momento. As canções são parcerias de Consuelo de Paula e Rubens Nogueira. Vamos ouvir Convite.

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0: Com o cearense de Freitas e a participação de Juliana Amaral, ouvimos Flor de Algodão, do de Freitas. Antes, com o Brás da Viola, nós ouvimos Florescer, dele mesmo. Teve ainda João Arruda com o Tema das Ervas, de Ilo Crulli e Ronaldo Mota, e com o Consuelo de Paula, dela e Rubens Nogueira, Convite.
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0: Agora a gente ouve a voz de Maria Bethânia, toda em canteria, em Estrela, de Vander Lee.

0: Milton Nascimento com Os Tambores de Minas, de Milton e Márcio Borges. Ana Martel cantou Toque de Caixa, dela e Zé Miguel. E Maria Bethânia, do Vander Lee, Estrela.
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0: E a cantoria segue com Cacau Arco Verde.

0: Ayrto Moreira e seu grupo em Paraná, um tema do Ayrto. Antes ouvimos com o Naeno Incelença, dele mesmo, e com o Cacau Arco Verde, adaptação sua, Sonho de Repente.
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0: Abrindo o bloco final, a música de Dori Caymmi. O tema é o Brasil de lendas, sertão, mares e rios.

0: Fechando a seleção de hoje, Márcio Faraco, de sua autoria, Sumidouro. Antes com Dori Caymmi, dele e Paulo César Pinheiro, Rio Amazonas. O Brasis volta amanhã com as paisagens sonoras dos nossos imensos e diversos Brasis. Muito obrigada pela sua audiência, um grande beijo e até lá.
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1: Bom dia, minha gente. A ginástica chegando para você. Vamos lá, caminhando rápido. Caminhando, movimentando os braços. E firme. Vamos começar o nosso aquecimento. Trabalho aeróbio hoje, hein? Parou de caminhar, correndo estacionário, no mesmo lugar. Elevando bem os joelhos, correndo no mesmo lugar. Movimentando os braços, olhando para frente. Vamos lá. Atenção. Deslocando na corrida. Aproveitando o espaço. Quando eu mandar caminhar de novo, você inverte o sentido, ok? Mas continua correndo. Caminhando. Caminhando rápido. Firma. Ok? Saltitando como se você estivesse pulando corda. Uma corda imaginária. É bom que não erra quando a corda é imaginária. E saltando. Maravilha. Continua um pouco mais. Caminhando sempre rápido. Atenção. Correndo no mesmo lugar, elevando os joelhos o máximo que você puder. Uma corridinha estacionária, elevando os joelhos o máximo que puder. Movimenta os braços. Atenção, deslocando, correndo, cuida da respiração, hein? O trabalho aeróbico puxa um pouco mais pela respiração. Pega o ar pela boca, solta o ar pelo nariz e controla. Estamos correndo, movimentando bem os braços, olhando sempre para frente. Atenção. Caminhando rápido, sempre quando mandar caminhar, inverte o sentido de onde você estava correndo. Atenção, saltitando com as duas pernas unidas, para um lado e para o outro. Sempre amortecendo, não precisa subir muito, para não fazer muito impacto. Estamos saltitando de um lado para o outro.

0: Caminhando. Caminhando firme. Não deixa cair o ritmo. Novamente, corrida estacionária, elevando os joelhos, correndo no mesmo lugar, elevando os joelhos o máximo que puder. Movimentando os braços. Capricha. Deslocando, vambora. Estamos correndo. É isso aí, você vai correndo e eu vou me despedindo. Um grande abraço, fiquem com a programação da Rádio MEC.
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4: 7 horas.
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6: Olá, eu sou Isabela Azevedo e este é o Na Trilha da História. Hoje vamos continuar nosso papo da semana passada sobre a amamentação, falando agora sobre a Nossa Senhora do Leite. Vamos ouvir um resuminho dessa história?
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7: Amamentar um recém-nascido deveria ser algo encarado naturalmente, já que o leite materno é essencial para a sobrevivência do bebê e a lactação é um ato típico de qualquer mamífero, incluindo seres humanos. Mas mudanças culturais ao longo da história foram expulsando progressivamente a amamentação de espaços públicos. A arte acompanhou, ou talvez tenha até estimulado esse banimento. No cristianismo, há uma personagem central que foi vítima do preconceito relacionado à amamentação, a Virgem Maria. Até o século XV, era comum encontrar imagens de Maria oferecendo seio ao bebê Jesus. Era a exaltação de Nossa Senhora do Leite. No entanto, reformas na Igreja Católica foram substituindo gradualmente o culto de Nossa Senhora do Leite por Nossa Senhora da Conceição, que exalta a virgindade da Mãe de Jesus.
6: E quem volta a conversar com a gente sobre história, amamentação, representação da mulher, machismo, é o historiador André Honor, professor de História do Brasil Colonial na Universidade de Brasília, doutor em História Social da Cultura pela Universidade Federal de Minas Gerais e autor do livro Divinas Tetas, a iconografia de Nossa Senhora do Leite no Cristianismo Ocidental, lançado pela editora Fino Traço. Lembrando que esse livro é resultado de uma pesquisa de pós-doutorado que ele fez na Universidade de Pablo Olavide, em Sevilha, na Espanha, e na Universidade Federal do Rio Grande do Norte. O André esteve conosco na semana passada e volta nessa semana para conversar sobre Nossa Senhora do Leite. Quem não ouviu o programa, corre lá em radios.ebc.com.br/natrilhadahistoria para ouvir. André, muito obrigada por mais essa participação.
8: Que isso, é uma honra essa participação. Estar aqui duas vezes seguida, Nossa Senhora, me sinto campeão da Copa do Mundo.
6: A gente que se sente prestigiado. André, quando que o cristianismo incorpora a amamentação como um elemento simbólico, né, nas suas representações artísticas?
8: Bom, é interessante isso, porque uma das primeiras representações iconográficas de imagens do cristianismo é uma imagem de uma mulher amamentando, né? Que estão nas catacumbas romanas, que são imagens do século II, III. As catacumbas romanas, elas fazem parte do período chamado paleocristão, o período em que os cristãos eram perseguidos pelo Império Romano e tinham que fazer seus ritos escondidos. Então, eles construíram túneis subterrâneos na cidade de Roma e lá eles sepultavam seus mortos de acordo com seus ritos. E lá haviam iconografias, pequenas pinturas nas paredes. E uma das imagens que aparece lá é de uma mulher com um bebê no colo amamentando, que provavelmente é uma referência a Nossa Senhora Maria, Mãe de Jesus, né? Essa é uma das primeiras referências que a gente tem, né? E essa ideia vai começar a ser reproduzida nas igrejas, a partir especialmente da arte românica e da arte gótica, até o ponto em que uma coisa interessante que a igreja vai fazer, final do século XV e XVI, é que ela vai ter uma preocupação em conversar com os iletrados. Da grande maioria da população não sabia ler, era iletrada, então ela vai considerar as imagens como sendo a escrita dos iletrados. Então, vai se criar, especialmente um cara chamado César Ripa, ele vai criar um livro que ele vai pegar conceitos e transformá-los em imagens. Por exemplo, passa lá em frente ao Supremo Tribunal Federal, tem uma estátua de uma mulher sentada com a venda na cabeça e uma balança. A maioria das pessoas olha e entende que aquilo ali representa a justiça. É a alegoria da justiça. É um conceito que foi transformado em imagem e essas imagens geralmente são mulheres. E trazendo todas as significações que a gente falou no programa anterior, é criada a alegoria da caridade, que é a imagem de uma mulher em pé com uma criança amamentando, uma criança em pé ao seu lado e um cabelo de fogo. E isso vai ser incorporado ao que a gente vai falar daqui a pouco, a Nossa Senhora do Leite.
6: Vamos ouvir então a primeira música do programa de hoje? Para abrir nossa trilha sonora, eu escolhi uma canção chamada Milagre. É uma composição de Ana Costa e Zélia Duncan. E um trecho da letra diz assim: corpo de mulher, coragem para suportar todo o seu desprezo. 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Vem, não me cobre a face, porque é em mim que o milagre vai chegar.
8: Que lindo!
6: Eu acho interessante essa letra porque, assim, junta várias situações, né, que a gente está falando agora. Primeiro, é uma coragem para suportar o julgamento alheio, uhum, né, suportar o que as outras pessoas pensam, o que a sociedade pensa, todo o seu desprezo, né? Desprezo, aí a gente liga a figura da mulher amamentando, desprezo pela amamentação, uhum, apesar de ser uma coisa tão divina, como a gente está falando, né, do leite
8: materno. É um milagre.
6: Um milagre. Aí ela fala assim: esse desprezo eu nego e jogo para lá. Não, não me cobre a face. Eu acho interessante esse não me cobre a face, mas eu penso não me cobre o seio, sabe?
8: Exatamente, eu também pensei exatamente isso.
6: É, não me cobre o seio, porque é em mim que o milagre vai chegar. E que milagre é esse, né?
8: A vida,
6: a
8: o
6: vida.
8: Leite.
6: Exatamente. Vamos conferir então, convido vocês ouvintes a ouvir Milagre, na interpretação de Fabiana Cosa.

0: Nós ouvimos Milagre, composição de Ana Costa e Zélia Duncan, na interpretação de Fabiana Cosa. E este é o Na Trilha da História. Este é o segundo episódio com o historiador André Honor, autor do livro Divinas Tetas, a iconografia de Nossa Senhora do Leite no Cristianismo Ocidental.
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0: André, antes de falar de Maria, mãe de Jesus, eu queria que a gente falasse sobre Ana, Santana, né, mãe de Maria. Quais registros a gente tem sobre a amamentação relacionados a ela?
2: Santana é uma história que vem dos evangelhos apócrifos. O que são os evangelhos apócrifos? A gente tem os evangelhos oficiais, São Lucas, São Mateus, São Marcos e São João, mas foram escritos vários evangelhos, ou seja, vários livros que falam sobre a vida de Jesus. Muitos deles a igreja rejeitou, disse, olha, isso aí é pura ficção. E alguns deles a igreja diz assim, olha, eles não são oficiais, não vão estar na Bíblia, porque eles têm imprecisões, incorreções, mas eles contêm histórias verdadeiras. Tem um que é muito famoso, que é o Evangelho da Natividade de Maria. O Evangelho da Natividade traz a história da Santana, que era uma mulher já idosa, que nunca teve filhos, com São Joaquim, que era o homem mais velho do templo. E ela sofria muito discriminação por nunca ter sido mãe na vida. E aí vem um anjo e diz que ela vai engravidar de uma menina que vai ser a mãe de Salvador. E aí o anjo fala, vá até a porta da cidade, encontre com São Joaquim, e você conceberá uma menina de forma virginal. Não que Santana fosse virgem, mas que não haveria um ato carnal, um ato sexual. E aí ela vai para a porta da cidade e ela dá um beijo em Joaquim. E a troca da saliva dos dois é a concepção de Maria. E aí, de acordo com esses evangelhos, isso é muito bonito, porque quando ela sabe que ela está grávida, que ela é avisada, ela sai gritando pela cidade e diz, olha, vocês que falaram mal de mim e tudo mais, saibam que agora os meus seios terão leite, que Ana será mãe, que eu amamentarei. Isso é muito realçado. Ela fala mais do ato de amamentar do que realmente de dizer assim, eu vou ser mãe, eu vou ter uma filha. Não, ela fala assim, eu vou amamentar, meu seio terá leite. Uhum. Então isso é uma coisa muito forte dentro do evangelho. E aí vários inários, ou seja, o que são inários? São hinos, músicas que são feitas em homenagens a santos, a santas, a Jesus, a Maria, que falam sobre Santana, trazem essa imagem, alguma fala que remete à amamentação. Então, Santana começou a ser representada, muitas vezes, amamentando uma criança.
0: Esses quadros.
2: Alguns quadros, você não são tão... Na igreja ortodoxa, que é a igreja do Oriente, é uma iconografia, uma imagem muito mais difundida, a de Santana amamentando. Por exemplo, no Brasil, você tem pouquíssimas. A Santana, geralmente, ela é conhecida como a Santana Mestra, que é uma imagem de Santana sentada com um livro aberto e Nossa Senhora do lado dela, como Santana estivesse ensinando a filha. Ou Santana Guia, que é Santana em pé, caminhando, segurando a mãozinha de Nossa Senhora jovem. Mas houveram algumas representações, sim, de Santana amamentando, baseado nesses inários, baseado nesses evangelhos chamados de apócrifos, que não são oficiais.
0: Tá certo. A gente vai falar mais sobre essa questão da amamentação no próximo bloco, mas vamos ouvir outra música? Uhum. André, Portugal é um país com uma tradição católica muito forte, né? Aliás, sim, muitas das imagens que você encontrou na sua pesquisa são, né, de Portugal, estão em Portugal e na Espanha. E para esse momento do programa, eu escolhi uma gravação de uma das principais cantoras de fado contemporâneas, Cuca Roseta. A gente vai ouvir na voz dela Ave Maria Fadista, uma composição muito bonita de Francisco Viana. Vamos conferir.

0: Nós ouvimos Ave Maria Fadista na voz da fadista Cuca Roseta. E este é o Na Trilha da História. Este é o segundo episódio com o historiador André Honor, autor do livro Divinas Tetas, a iconografia de Nossa Senhora do Leite no Cristianismo Ocidental.
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0: André, a gente estava comentando fora dos microfones, né, e você fala isso no livro, que é muito mais fácil você simbolizar a maternidade por meio da amamentação do que por um parto, né?
2: Sim, sim.
0: O que você poderia contar para a gente sobre isso? Quais conclusões que você tirou sobre isso?
2: Bom, quando você pensa a ideia de maternidade, primeiro você também tem na imagem de Maria uma ideia de entrega total. Né, de devoção total. Então, Maria se entrega à vontade de Deus. Então, ela é a mãe perfeita. Ela é o símbolo da mulher perfeita porque ela é submissa à vontade divina. Né? Quando a gente pensa a amamentação, então, ela tem esse significado da caridade, ela tem esse significado da imortalidade e ela tem esse significado da entrega, aquela que nutre, que alimenta seus filhos. E isso está muito relacionado à igreja e à doutrina. A amamentação também de Maria significa um pouco a própria igreja que nutre seus filhos, que dá a imortalidade dos seus filhos. Como assim?

0: através do paraíso, da doutrina católica, você consegue atingir o paraíso, né? Então, dentro desse espaço, a amamentação, ela se torna um símbolo divino.
1: Uhum. E agora falando sobre Nossa Senhora do Leite, como é que ela começa a aparecer nos quadros? Assim, quando que ela começa a aparecer e como é que ela é representada?
0: Bom, como eu falei, ela começa a aparecer, o primeiro registro dela é por volta do século II, né? Mas elas começam a aparecer especialmente a partir do século XIV. E aí elas começam a tomar muito fôlego dentro das igrejas, né? Se você for na Europa, eu criei o hábito de olhar para a fachada, à frente da igreja e dizer, ah, aí tem uma Nossa Senhora do Leite. Porque geralmente são as igrejas com um aspecto mais românicos e góticos, né? Então, era uma imagem extremamente representada dentro desses aspectos em vários sentidos diferentes. Porque dentro da Bíblia há uma referência à amamentação de Maria, que é numa passagem que Jesus faz um discurso e uma mulher grita na multidão: "Bendito sejam os seios que te alimentaram." E essa é a primeira frase da Missa Mariana. Qualquer um que for ver uma missa mariana, a primeira frase dita pelo padre é: "Bendito sejam os seios que te alimentaram", né? E só dessa frasezinha, durante o período medieval, foram criados vários também inários, hinos, cantos, orações sobre Nossa Senhora, e a maioria deles inclui a ideia de Maria amamentar.
1: Queria aproveitar que você falou sobre esses hinos, né? Sobre esses cantos. E a gente vai ouvir uma canção em homenagem à Nossa Senhora do Leite, do cancioneiro popular do vilarejo de Penha Garcia, em Portugal. Na igreja lá da cidade, tem uma escultura de pedra de Ansan. É uma escultura gótica de Nossa Senhora do Leite, datada de 1469. Essa relação da vila com a Virgem Maria foi exaltada na canção Senhora do Leite. É uma música tradicional que foi gravada por um grupo folk português chamado Selva, que tem nos vocais Joana Negrão, e faz um resgate dessa oralidade do cancioneiro popular. Vamos conferir então Senhora do Leite com o grupo Selva. Nossa.

0: E este é o Na Trilha da História. Este é o segundo episódio com o historiador André Honor, autor do livro Divinas Tetas, a iconografia de Nossa Senhora do Leite no Cristianismo Ocidental.
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0: Bom, a gente começou a falar de Nossa Senhora do Leite
2: Sim.
0: e eu queria que você descrevesse como é que ela era retratada nesses quadros aí no século XIV, que você começou, falou que começou a ter mais representação. Como é que era a amamentação? Era bem explícita? Não era? Se pudesse dar exemplos de quadros para a gente.
2: Olha, é uma excelente pergunta e que eu tenho a dizer com muita felicidade, por exemplo, que são quadros bastante explícitos. Às vezes o menino está com a boca no seio, às vezes ela está jorrando leite, às vezes o leite está escorrendo um pouquinho da boca da criança, ou às vezes ela está simplesmente com o seio de fora, como, por exemplo, uma imagem que eu aconselho vocês procurarem, que inclusive eu coloquei como capa do meu livro, do Jean Fouquet, que é uma Nossa Senhora, inclusive com um seio super farto, assim, eu brinco
0: cheio
2: até...
0: Cheio de leite, né?
2: Cheio de leite, sentada, só com o seio de fora, o menino nem olha para o leite, ele está sentado numa cadeira, tranquilo, peladinho, nuzinho, olhando para outro lado... E é uma Nossa Senhora do Leite, ela está coroada, porque o leite, o fato dela ter amamentado Jesus, a torna rainha do céu. É o último mistério gozoso do Rosário. O Rosário antigamente tinha 15 mistérios, hoje em dia tem 20, porque o Bento, salvo não me engano, modificou. Mas o último é a coroação de Maria como rainha do céu e da terra. E isso tem a ver porque ela amamentou Jesus, né? Ela aceitou essa missão, né? Por exemplo, tem uma imagem linda lá, fica na Igreja dos Clérigos, no Porto.
0: Na cidade do Porto.
2: Na cidade do Porto, se vocês forem lá na Igreja dos Clérigos, que é famosa porque tem uma torre bem alta que você sobe, mas antes de você subir na torre, vai dar uma passadinha na igreja e tem uma pequena pintura lá no altar, que é a coisa mais linda, que é Nossa Senhora com o seio de fora e o menino abraçando esse seio e dormindo de uma forma como se estivesse tão feliz de ter sido amamentado.
0: Isso aí é o que acontece, porque depois que a gente amamenta, a criança geralmente dorme e ela abraça o seio, ela usa o seio um pouco de travesseiro, né?
2: Exatamente.
0: Então, achei muito real, essa é uma cena muito real.
2: E aí é chamado da adoração do seio de Maria. Ele está adorando aquilo que alimenta ele. Uhum. Então, são imagens muito bonitas. Por exemplo, a gente tem uma do Jos Van Cleve. O Jos Van Cleve é um pintor que quase se especializou na Nossa Senhora do Leite. Se vocês procurarem por ele, é Jos Van Cleve, e se escreve assim. E ele produz várias imagens que estão espalhadas em vários museus do mundo, que é isso. Aí é sempre o São José atrás, Nossa Senhora com os seios de fora, e alguns elementos simbólicos perto de Cristo. Como, por exemplo, sangue, que é representado ou pela cruz.
0: Cacho de uva, né?
2: Cacho de uva, o vinho. Porque aí o sangue tem outra coisa interessante, né? Acreditava-se que o leite materno era feito do sangue menstrual. Por quê? Enquanto a mulher amamenta, teoricamente, ela não menstrua. E, teoricamente, ela também não engravida, né? Mas uma aluna brigou comigo e disse assim, eu engravidei amamentando. Eu digo, tudo bem, mas era uma forma que as mulheres tinham como contraceptivo, né? Enquanto elas amamentavam, elas não menstruavam. Então, havia essa relação muito forte entre já o leite e o sangue menstrual, e aí isso vai ser levado para a iconografia, porque, afinal, Cristo dá o sangue para a salvação. Nossa, né? Então, muitas dessas imagens vão ter esses símbolos, por exemplo, algumas vão ter um passarinho amarrado com fio, que é um símbolo também do sacrifício que Cristo vai fazer. Então, quando você pega essas imagens, elas vão começar a misturar vários símbolos do sacrifício de Cristo dentro da amamentação, porque também Nossa Senhora vai se sacrificar, porque ela vai ver o filho dela sendo morto.
0: Perfeito. A gente vai continuar falando sobre essas imagens no próximo bloco. Mas agora a gente vai ouvir outra música. No programa da semana passada, a gente ouviu uma música da compositora Isadora Canto sobre amamentação. E nesse episódio, a gente vai ouvir outra dela. Dessa vez, a canção se chama De Peito Aberto. Eu acho que é uma letra que expressa bem essas ideias de cuidado, de doação, de amor, que envolvem a amamentação. Lembrando que essa compositora se dedica a escrever sobre maternidade. Vamos ouvir, então, De Peito Aberto, com Isadora Canto.

0: Essa foi De Peito Aberto com Isadora Canto e este é o Na Trilha da História. Este é o segundo episódio com o historiador André Honor, autor do livro Divinas Tetas, a iconografia de Nossa Senhora do Leite no Cristianismo Ocidental.
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0: Quando eu estava lendo o seu livro, em algumas das imagens, eu achei interessante que tem uma representação bem real da amamentação, porque a Nossa Senhora segura o seio e faz um negócio assim, é como se fosse uma pinça, como se fosse um V com os dois dedos, assim, que é o que a gente faz muitas vezes para o bico ficar na posição certa para amamentar. Isso me passou uma noção de realismo. Isso. Dessas imagens.
2: Quando você pensa a questão de você fazer uma imagem que seja mais próxima do real, do corpo humano, a gente está falando muito de Renascimento, a partir do século XVI. Então, quando você pega, por exemplo, a arte medieval, raramente você vai ter essa posição da mão. E quando você vai se aproximando do Renascimento, essa se torna padrão nas imagens de Nossa Senhora do Leite, quando ela está amamentando de verdade, porque às vezes ela está somente com o seio de fora, do lado do menino, mas se torna um padrão você ter essa posição dessa mão. E o mais interessante é que Nossa Senhora não parece ter vergonha de estar amamentando. Ela está em público, ela está nos púlpitos, há várias imagens, por exemplo, dela amamentando com os santos do lado, há algumas com São João Batista, criança também do lado. E essa amamentação, ela se torna tão simbólica para a igreja, nessa ideia da mãe que nutre seus filhos, que se torna a própria imagem da igreja. Não é à toa que você começa a ter desenvolvimento de santos sendo amamentados por Nossa Senhora. O mais famoso é a lactação de São Bernardo. E eu descobri algumas imagens de São Bernardo em que Nossa Senhora está com o peito amamentando Jesus e o outro peito, ele está com a boca no seio dela, sugando o leite dela, né? Isso é uma coisa que você não acha na Europa, mas eu consegui já achar 3 pinturas no Peru e essa é uma imagem polêmica, né?
0: Perfeito. André, vamos ouvir outra música?
2: Vamos.
0: A gente já ouviu nesse programa, no programa passado, músicas portuguesas, dada a tradição católica de Portugal. Mas muito da sua pesquisa se concentrou na Espanha também, né? Eu convido os ouvintes a apreciar um tipo de canção diferente das populares que a gente tem ouvido. A gente vai ouvir La Virgen de la Leche, composição atribuída ao rei Alfonso X de Castilha e León, conhecido como Alfonso o Sábio. Da sua obra poética, destacam-se as Cantigas de Santa Maria, uma coleção de mais de 400 poemas. Entre eles, esse poema La Virgen de la Leche, né? A Virgem do Leite. Essa gravação que a gente vai ouvir é resultado do trabalho do músico espanhol Eduardo Paniagua, que está à frente do grupo Música Antiqua, criado em 1994 e especializado em música medieval. Vamos ouvir, então, La Virgen de la Leche, com o grupo Música Antiqua.

0: Nós ouvimos La Virgen de la Leche, com o grupo espanhol Música Antigua, especializado em música medieval. E este é o Na Trilha da História. Este é o segundo episódio com o historiador André Honor, autor do livro Divinas Tetas.
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0: André, vamos ouvir a pergunta de um ouvinte?
2: Vamos.
3: Eu sou Edson Garcês, sou de Belford Roxo, do Rio de Janeiro. Eu gostaria de saber do professor se houveram tentativas de destruição dos quadros que trazia a exposição do seio de Nossa Senhora com o menino Jesus no colo. Obrigado pela oportunidade.
2: Sim, houve. Inclusive, é muito importante porque quando você tem um século XVI, você chega no século XVI, você tem a Reforma Protestante. Isso vai impactar a Igreja Católica, você vai ter na mesma época o Concílio de Trento. E uma das críticas dos protestantes é as imagens, porque teoricamente, de acordo com o segundo mandamento, você não reproduziria nada que tivesse no céu ou na terra e tudo mais. E a Igreja se utiliza muito das imagens e no Concílio de Trento ela vai ressaltar essas imagens. Ela vai dizer assim, olha, elas são úteis, elas são pedagógicas, elas podem ser usadas. Porém, elas têm que ser usadas de forma que eles vão chamar de decorosa, ou seja, de forma adequada. Então, algumas imagens vão ser consideradas inadequadas e vários pintores, a partir do século XVI, vão escrever sobre como fazer imagens. Quase todos eles vão condenar a nudez e vão condenar especialmente a imagem de Nossa Senhora do Leite. Então você vai ter uma enxurrada e dizer assim, como assim você está lá e tem uma Nossa Senhora, isso pode causar pensamentos lascivos e tudo mais. Aí veja a virada de chave. A igreja que antes considerava a Nossa Senhora do Leite como a imagem da caridade, e era essa a grande virtude que ela queria trazer para os seus fiéis, a própria igreja vai dizer, olha, tem algo equivocado, não é bom você ficar olhando para uma mulher amamentando.
0: Uhum.
2: Então, muitas dessas imagens vão desaparecer. Por exemplo, em Évora, vai ser, no século XVIII, tem uma imagem,

0: de São Simão Stock, que estava lá no Palácio de Loyos, e quando eles foram restaurar, eles perceberam que por trás tinha outra imagem, do século XIV. Era uma imagem de Nossa Senhora do Leite. Ela tinha sido apagada. Tem uma imagem no Peru, por exemplo, quando foi perto do século XIX, pintaram um rosário na mão dela e cobriram o seio dela com uma rosa. Outra foi costurada por cima, um bordado. No Brasil, por exemplo, a gente tem no teto de uma igreja em Salvador, que você tem claramente o que seria uma imagem da Senhora do Leite na lactação de São Bernardo, ela apertando o seio e o leite saindo para o São Bernardo, mas eles cortam, eles fazem a mesma imagem, porque a gente tem uma gravura igualzinha. Então, eles fazem a mesma imagem, mas eles censuram o seio. Então, várias imagens foram perdidas, foram quebradas. Por exemplo, eu achei lá em Santiago de Compostela uma estátua da Nossa Senhora do Leite que foi jogada no rio. E aí teve uma seca no rio e eles acharam essa imagem. Então, ela foi muito perseguida, né? E aí há uma mudança. Ela começa a ser perseguida e ela começa a ser substituída por outro dogma, por outra virtude, que é a virtude da virgindade, que está representada na Nossa Senhora da Conceição, a ideia de que ela foi concebida sem pecado. Então, você começa a ter uma série de imagens de transição, em que você tem a Nossa Senhora do Leite misturada, por exemplo, com a meia-lua, que é o símbolo de Nossa Senhora da Conceição, né? E isso também vai influenciar a arte brasileira. Não é à toa que você não acha Nossa Senhora do Leite aqui no Brasil, muito poucas. E as que tem, elas são do século XVIII e elas têm uma espécie de censura velada. Quando você pega, por exemplo, a imagem de Belém do Pará, as imagens do Museu de Arte Sacra de São Paulo, a criança está escondendo o seio. Eles esculpem as imagens de forma em que o rosto da criança fica por cima do seio. Você vê que ela está amamentando, mas não aparece o seio de Maria. Até mesmo também o do teto da Igreja de Olinda, né? Que era do Convento das Clarissas. É uma imagem que deveria ter o seio bem explícito e está um pouco mais escondido quando você olha a gravura que inspirou a imagem, né? E, portanto, a igreja resolve esvaziar a Nossa Senhora do Leite e inflar a Nossa Senhora da Conceição, e é por isso que Nossa Senhora da Conceição é a grande devoção do período colonial, imperial, até um dia desses. Tem de cidade de Conceição, que tem Maria da Conceição no Brasil, não é brincadeira. E aí é interessante essa mudança de chave. Então, você deixa de valorizar a caridade para a salvação e você passa a valorizar a virgindade.
1: E você faz uma correlação entre essa substituição da Nossa Senhora do Leite pela Nossa Senhora da Conceição com o que a gente tem hoje, que é esse constrangimento de amamentar em público ou essa estranheza de amamentar em público? Você acha que essa questão chave aí do catolicismo passa para a nossa cultura atual?
0: Sim, porque nós somos forjados pelo cristianismo católico. Então, a questão que eu acho que é irônica é que a igreja, no momento que ela tenta por moralizar as imagens e dizer assim, olha, isso pode ser feito, isso não pode ser feito, ela termina por imoralizar o seio que amamenta. Porque ela passa a dizer, olha, aquilo não pode ser representado e aquilo tem um problema, porque aquilo ali pode ser imoral. E aí você começa a ter uma substituição gradual, que os seios começam a aparecer nas imagens relacionadas a prostitutas, a cortesãs, e aí a ideia do erotismo toma conta desse seio em todos os aspectos. E eu acho que a origem disso está dentro dessa questão do seio mariano, porque, mais uma vez, quando a igreja diz que aquilo não pode ser representado, é porque aquilo é feio, aquilo ali tem alguma coisa de errada.
1: Vamos ouvir outra música? Agora que a gente falou sobre essa erotização do corpo feminino, uma tentativa de também de inferiorização da mulher, né? Eu queria que a gente ouvisse Elvira Pagã, composição de Rita Lee e Roberto de Carvalho, inspirada na cantora, atriz, vedete Elvira Pagã, que nasceu em 1920 e desafiava o conservadorismo da época dela, né? A letra da Rita é muito interessante e conversa, eu acho, que em vários sentidos com o nosso tema. Escuta só um trechinho. Todos os homens desse nosso planeta pensam que a mulher é tal e qual um capeta. Conta a história que Eva inventou a maçã. Moça bonita só de boca fechada. Menina feia, um travesseiro na cara. O que você acha dessa música?
0: É basicamente o que a nossa sociedade, que é de bases misóginas, pensa sobre como deve ser a mulher, né? Do tipo, ela... A mulher é basicamente um objeto sexual dentro dessa sociedade. Então, não é à toa que a gente escuta frases como, por exemplo, por que ela estava vestida daquela forma? O que ela estava fazendo naquela hora, naquele horário? Por que ela bebeu?
1: Ou até, puxando para o nosso tema, é por que ela está amamentando o público? Será que ela quer chamar a atenção com o seio dela?
0: Exatamente.
1: Por que ela quer a atenção do meu marido? Ou então eu, homem, será que ela quer a minha atenção?
0: Exatamente.
1: Né?
0: E aí é a ideia de que o homem só consegue perceber, não só o homem, mas a nossa sociedade misógina, que influencia a criação de mulheres e de homens, só consegue ver o seio com alguma característica erótica. Não consegue ver o seio sem tirar o erotismo. Não que o seio não possa ser erótico. Ele também é erótico, mas existem momentos.
1: Perfeito. Vamos ouvir, então, Elvira Pagã com Rita Lee.

0: Essa foi Elvira Pagan com Rita Lee e este é o Na Trilha da História. Hoje a gente conversa com o historiador André Honor, autor do livro Divinas Tetas, a iconografia de Nossa Senhora do Leite no Cristianismo Ocidental.
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0: André, a gente está chegando ao fim do nosso programa e a gente perdeu há pouco tempo, né, o Papa Francisco, que é conhecido como um Papa muito progressista, né? Foi um Papa muito progressista na Igreja Católica. E em várias ocasiões ele defendeu a amamentação em público. Só para citar um exemplo, em 2018, durante o batizado de 34 crianças na Capela Sistina, no Vaticano, o Papa disse assim:
2: Se loro incominciano a fare il concerto.
0: Se eles começarem um concerto de choros,
2: é porque não são cômodos ou hanno troppo caldo.
0: É porque estão incomodados ou com calor.
2: Ou não se sentem adagio ou hanno fame.
0: Ou não se sentem bem ou têm fome.
2: Se hanno fame, allattateli.
0: Se eles têm fome, amamente-os.
2: Senza paura.
0: Não tenham medo.
2: Dateli da mangiare.
0: Alimente-os.
2: Que anche questo è un linguaggio di amore.
0: Porque isso é uma linguagem de amor.
3: Ah.
0: Seria essa uma das mensagens fim, assim, da representação de Nossa Senhora do Leite, André?
3: Ah, não tenho a menor dúvida. Eu chamo de Chiquinho, eu sou fã do Chiquinho, do Papa Francisco. É uma pena, assim, eu queria que ele vivesse mais uns 30 anos aí pela frente. Mas é isso mesmo, é uma representação do amor, da entrega, né? Há uma romantização em cima da maternidade, há uma romantização em cima da amamentação. É um momento muito especial para a mulher, tanto no bom sentido, quanto às vezes num sentido não tão bom assim, né? Que isso não é tão falado. Mas é essa entrega, é essa doação. É um ato de amor completo, assim, do tipo, você está alimentando, você está nutrindo, você está dando a vida. Mais do que o parto, é o leite que garante a vida daquela criança, né? Isso eu acho muito bonito. A principal lição que eu tiro de tudo isso aqui dentro é a ideia de que o seio, assim como qualquer outra parte do corpo feminino ou do corpo masculino, ele tem vários significados. Ele tem um momento que é o seio médico,

0: quando você vai fazer um exame, por exemplo. Ele tem um momento erótico na hora do sexo, ele tem um momento de entregar amor na hora da amamentação. Então, é muito importante a gente pensar isso. Não existe isso um significado único. E, principalmente, se não existe um significado único, então como é que eu vou saber? Olha, é a mulher quem vai dizer isso. Então, o gesto dela amamentar, ela está dizendo assim: olha, aqui não é o seu erótico, aqui é o seu da mãe.
1: É, eu acho muito bonito, achei muito legal no livro ver como as escrituras, enfim, os quadros mostram como a amamentação está completamente ligada à maternidade. Não é à toa que eu, como mãe, e eu vejo em grupos de mães de WhatsApp, as mães que estão me ouvindo sabem, que quando a mãe não consegue amamentar, ela às vezes se sente muito culpada, como se,
0: Isso.
1: né, como se tivessem tirado pedaço da maternidade dela, né? Porque faz parte desse ritual, né, de você gerar uma vida, você poder alimentar essa vida fora do útero.
0: Exatamente. Porque é como a gente falou assim, você representar a imagem de uma mulher parindo não funciona. Não é uma imagem que ficaria boa num quadro e tudo mais, pela questão própria biológica de como é um parto, né? Então, o que se foi colocado ao longo de séculos é que a grande interpretação do que é ser mãe é a amamentação. Tá lá Santana gritando pro povo que agora ela amamenta.
1: Perfeito. Gente, e o nosso episódio sobre Nossa Senhora do Leite chegou ao fim. Hoje a gente conversou com o historiador André Honor, professor de História do Brasil Colonial na Universidade de Brasília, doutor em História Social da Cultura pela Universidade Federal de Minas Gerais e autor do livro Divinas Tetas, a iconografia de Nossa Senhora do Leite no Cristianismo Ocidental, lançado pela editora Fino Traço. André, muito obrigada por esse papo, por essa aula e por essa troca.
0: Que é isso, Isabela. Eu que agradeço. É sempre um prazer estar aqui e conversar contigo, uma jornalista que é fora da curva, na minha opinião. E eu só queria fazer um convite das pessoas que quiserem saber mais, quiserem saber sobre o livro, sobre pesquisa. Me procura no Instagram, André Honor, com H, Honor. Ou então me manda um e-mail, cabral.historia@gmail.com. Eu vou ter o maior prazer de conversar e dialogar, porque eu adoro esse assunto. E é um assunto que vai me perseguir, se Deus quiser, até o dia em que eu fui encontrar Chiquinho lá no céu.
1: E o convite para os ouvintes comprarem o livro e lerem, porque é uma leitura muito legal, eu gostei demais. E a você, ouvinte, muito obrigada pela companhia. Se você quiser receber notícias ou mandar perguntas para os nossos entrevistados, me manda um oi lá no WhatsApp, no 61 98375-4918. Para terminar o programa de hoje, eu queria que a gente ouvisse a música que abriu o nosso programa da semana passada e que inspira o título do livro do André, Vaca Profana, mas agora em outra interpretação. Vamos ouvi-la na versão do autor Caetano Veloso com Maria Gadú, uma gravação bem bonita também. Até semana que vem, pessoal. Tchau, André.
0: Tchau, tchau, gente.
1: Tchau, tchau.
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4: Foi em 1964. Vinícius de Moraes estava à espera do jornalista e compositor Antônio Maria num chalezinho em Visconde de Mauá, onde tinham combinado passar alguns dias. Os dois eram mais que amigos, eram irmãos. De repente foram dar a Vinícius a notícia de que Antônio Maria morrera de infarto. Vinícius sentiu o que chamou de coice da morte e se deixou ficar arrasado na varanda do chalé. Naquele momento, um passarinho entrou pela varanda e começou a fazer evoluções à sua volta, tirando finos da sua cabeça. Era um passarinho gordo, como Antônio Maria. O poeta escreveu depois: tenho certeza que aquele passarinho gordo era você, meu Maria, fazendo palhaçada para me tirar da fossa. O Vinícius tinha prática desses assuntos. Em 1955, morreu ali outro amigo querido, Jaime Ovalle, também poeta e compositor. Dias depois, Vinícius escreveu a Manuel Bandeira: o Ovalle não tem me largado nem um instante. Agora mesmo que estou te escrevendo, está sentado na poltrona em frente, com um cigarro entre o mindinho e o seu vizinho, aquele gesto típico dele. E descreveu uma longa cena do amigo morto que o visitava. Ovalle morrera no Rio e Vinícius estava em Paris, mas esse é um detalhe insignificante no além. Quando se perde um amigo, vem o vazio e a sensação de que, por mais que se falassem, os dois não disseram tudo. Na morte de Carlos Heitor Coni, lamentei nunca lhe ter dito que mudara de opinião sobre um escritor que ele admirava e eu, de graça, sem nunca tê-lo lido, sempre desprezara: Humberto de Campos, um escritor do começo do século XX. Ao finalmente ler Humberto de Campos em 2017, passei a gostar dele e enxerguei muito dele na coragem e na franqueza de Coni. Pois bem, há dias recebi em casa uma caixa. Era de Beatriz, viúva de Coni. E antes mesmo de abri-la, já adivinhava o conteúdo: os livros de Humberto de Campos que haviam pertencido a Coni e que ele tanto lera e amara.
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4: Muito bom dia. Está no ar nossa rádio animada para crianças de todas as idades. Ao longo do nosso primeiro bloco, vamos conhecer um pouco sobre o geógrafo e escritor Milton Santos, no Biblioteca Rádio Animada. E também o Grupo Tri, no quadro Música Brasileira para a Infância. Além de ouvir um episódio do Maritaca sobre famílias.
5: Hoje eu resolvi dar uma organizada na minha casa. E eu achei, no fundo do armário, um álbum de fotografias de quando eu era criança. Ah, eu adoro ver foto antiga. Olha essa! Nossa, como minha mãe era animada. Tinha fogo nos olhos. E meu pai com esse cabelo comprido, todo charmosão. A minha irmã parecia um bebê de propaganda. E meu irmão é igualzinho ao meu filho. Eu, a mais velha, era a comprida da casa, que adorava fazer palhaçada para todo mundo rir. E meu pai dizia, chegou a artista. Ah, eu adorava ouvir isso.
4: Já no nosso segundo bloco, vamos ouvir obras do cantor e compositor uruguaio Júlio Brum, no quadro Música para a Infância pelo Mundo, e conhecer a história mais longa do mundo, em mais um Deixa Que Eu Conto.
6: Era uma vez um rei. Ele adorava ouvir histórias. Ele gostava tanto, tanto, tanto, tanto, mas tanto de ouvir histórias, que ficava furioso quando a história acabava. O contador de histórias do seu castelo vivia muito aflito, coitado. Ele já tinha contado todas as histórias que sabia, mas o rei nunca ficava satisfeito. Apesar de gostar de todas as histórias, achava que elas eram muito curtas.
4: Além disso, a nossa seleção musical traz obras que destacam a importância da geografia, o estudo das sociedades e da natureza. A Rádio Animada está no ar e vamos começar ouvindo Terra, de Caetano Veloso.

0: ouvimos Terra, de Caetano Veloso. A palavra família pode despertar lembranças muito diferentes para cada pessoa. As imagens resgatadas podem ser representadas por pai e mãe, duas mães, dois pais, avós, tios e outras tantas mais diversas. Em mais um episódio do Maritaca, vamos ouvir histórias e músicas sobre as muitas famílias que existem e que, em seus diversos formatos, podem nos acolher com muito carinho.
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0: Hoje eu resolvi dar uma organizada na minha casa. E eu achei no fundo do armário um álbum de fotografias de quando eu era criança. Ah, eu adoro ver foto antiga. Olha essa. Nossa, como minha mãe era animada. Tinha fogo nos olhos. E meu pai com esse cabelo comprido, todo charmosão. A minha irmã parecia um bebê de propaganda. E meu irmão é igualzinho ao meu filho. Eu, a mais velha, era a comprida da casa, que adorava fazer palhaçada para todo mundo rir. E meu pai dizia, chegou a artista. Ah, eu adorava ouvir isso. A minha família de origem é formada assim. Minha mãe, meu pai, eu, a primogênita, minha irmã do meio e meu irmão caçula. Além de duas avós e várias tias e tios. 14 primos e, infelizmente, meus avós eu não conheci.
1: Minha família é formada pela minha mãe Ju, pela minha mãe Pri, pela minha irmã Luna, pelos meus 4 primos de um lado e 4 primos de outro, pelo meu avô e minha avó, pelo meu outro avô e minha avó, por minha mãe, pela minha outra mãe, pela minha irmã, todos meus primos.
2: Assim, dois papais é bom e bem adorável.
3: Minha família tem minha cachorra Cora, meu cachorro Pinguim e minhas duas mães. Tias, meus tios, meus avós e meus lindos.
4: Eu tenho duas mães. Do lado da minha mãe Beth, eu tenho meu avô e meus tios. Do lado da mãe Ellen, eu tenho meu avô, a minha avó e os meus 3 tios também.
5: Minha família é composta pelos meus pais, o Araújo e o Dalmiron, pela minha avó e pelo meu cachorro. Pelo nosso cachorro, na verdade.
0: Cada pessoa tem uma formação familiar diferente. Porque família é um encontro de pessoas que se gostam e se cuidam. Não importando se quem cria são o pai e a mãe, duas mães, dois pais, a avó, o avô, os tios, a madrinha. Enfim, o que importa mesmo é o amor e o cuidado que existem entre essas pessoas. E as contadoras de história do grupo Contos Encantos, a Priscila Harder e a Juliana Offenbecker, que são mães da Maia e da Luna, me contaram uma história que elas fizeram inspiradas no livro Heather Tem Duas Mães, da Leslie A. Newman. Eu adorei e achei muito oportuno para a gente ouvir nesse programa. Estamos ouvindo Boas-Vindas, de Caetano Veloso e Gilberto Gil.
6: Eu digo que ela é gostosa.
0: Abra bem os ouvidos e, se quiser, feche os olhos.
1: O som da história vai começar.

0: Vitória vive numa casinha na beira de um grande rio lá no norte do Brasil. Num rio tão grande que parece mar. E o número favorito da Vitória é 2. Ela tem 2 braços, 2 pernas, 2 orelhas, 2 mãos e 2 pés.
1: A Vitória tem também 2 animais de estimação. Um gato vermelho chamado Pupunha e um cachorro que tem um rabo tão comprido que recebeu o nome de Sucuri. A Vitória tem também 2 mamães.
0: A mamãe Yara.
1: E a mamãe Jaci.
0: A mamãe Yara é médica e ela tem 2 estetoscópios. Ela e a Vitória podem ouvir ao mesmo tempo uma o coração da outra.
1: Já a mamãe Jaci é marceneira e ela tem 2 martelos. Então, ela e a Vitória podem construir coisas juntas.
0: A Vitória e suas 2 mamães se divertem muito juntas. Nos dias de sol, elas vão nadar no rio.
1: Nos dias de chuva, elas ficam dentro de casa, fazendo bolinhos de chuva. E a Vitória adora comer 2 bolinhos e tomar 2 copos de leite.
0: Um dia, as mamães disseram que elas tinham uma surpresa para contar. A Vitória ia começar a escola na semana que vem.
1: Ai, lá vai ter uma professora e um monte de crianças para brincar com você, filha.
0: Mas... e o Sucuri? E o Pupunha? Podem vir comigo?
1: Não, filha. Eles vão ter que ficar em casa.
0: Mas você pode levar 2 coisas especiais com você, disse a mamãe Yara.
1: Então, a Vitória escolheu seu macaquinho de pano para ela abraçar na hora da soneca. E também sua caneca vermelha favorita para ela beber na hora do lanche.
0: Rapidamente o dia chegou. Ai! Ficar sem as mamães! Sem Sucuri! Vitória não estava gostando muito desta ideia. Mas mesmo assim, as mamães a levaram até sua nova escola.
1: E quando Vitória entrou na sala, percebeu que tinha um monte de coisas para brincar. Blocos de construir, fantasias, papel, caneta, tinta, quanta coisa! E enquanto a mamãe Yara e a mamãe Jaci falavam com a professora, a Vitória foi logo brincar e montou sozinha 2 peças de um quebra-cabeça.
0: E ela estava se divertindo tanto que quase nem viu a hora em que as mamães saíram. Só lembra de ter mandado para elas 2 beijinhos.

0: com as fantasias e depois bebeu suco de cupuaçu na sua caneca vermelha favorita. Na hora da soneca, ela abraçou o seu macaquinho de pano e dormiu.
1: Depois da soneca, as crianças fizeram um grande círculo em volta da professora e leram uma história sobre um menino que tinha um pai que era veterinário.
0: A professora perguntou: quem sabe aqui o que é um veterinário?
2: Eu sei, eu sei. A minha mãe é veterinária. Veterinária é uma médica de bichos.
0: O meu pai é um médico de pessoas.
1: A minha mãe também é uma médica de pessoas, disse a Vitória.
0: Mas o que o seu pai faz, Vitória?
1: O meu pai? Eu não tenho pai. A Vitória olhou em volta para todas as crianças e pensou: será que eu sou a única aqui que não tem o pai? É que eu tenho duas mamães.
0: Nesse momento, a professora teve uma ideia. Crianças, vamos desenhar as nossas famílias.
1: João desenhou sua mãe, o seu pai e o seu irmão mais velho.
0: A Sofia desenhou seus dois pais, lendo história para ela.
1: O Pedro desenhou sua mãe e seu padrasto, o deixando na casa do pai.
0: A Emily desenhou ela, a avó e seus dois cachorrinhos. Oh.

0: Ai, crianças! Que lindos desenhos! Um tão diferente do outro. Ah, como a família de vocês, que é única e especial. Sabe, o mais importante numa família é que todos se amam.
1: Logo, o primeiro dia da escola de Vitória acabou. E assim que as mamães chegaram, a Vitória mostrou para elas o seu desenho. Ah, essa daqui sou eu, disse a mamãe Yara.
0: E essa sou eu, disse a mamãe Jaci.
1: A Vitória pegou o desenho e disse: Só tem um problema. Essa é a mamãe que eu mais amo. E apontou o desenho da mamãe Yara. E essa aqui é a mamãe que eu mais amo. E apontou para o desenho da mamãe Jaci.
0: A mamãe Yara e a mamãe Jaci riram e deram dois beijinhos na Vitória. Ela e suas duas mamães voltaram felizes para casa.
2: Uma vez a gente foi viajar para Pomerode, daí um

0: dirigir. Como se mulher não pudesse dirigir carro. E às vezes eu me chateio porque várias pessoas... Não é tão chateio, mas que as pessoas fazem. Como você tem duas mães?
1: É possível sim. Porque eu tenho duas mães. Então isso é possível.
2: As pessoas já me perguntaram... Como você tem duas mães? Eu mesmo tinha um amigo que eu conheço há 3 anos que não sabia direito como eu nasci. Mas agora ele sabe.
0: Uma curiosidade de ter duas mães é que você pode ter mães adotivas ou pegar uma celulinha do hospital.
2: Quando as pessoas falam alguma coisa, elas perguntam: ah, você tem pai, mãe, mãe, pai?

0: duas mães, mas eu me orgulho por ter duas mães.
1: Uma vez eu já sofri uma situação de preconceito por eu ter duas mães lésbicas que cuidam de mim. E um menino, amigo meu, eu falei pra ele que eu tinha duas mães e ele começou a rir da minha cara. Dizer, ah, suas mães são gays. Foi ruim pra mim, porque eu nunca tinha sofrido isso antes. Aí na hora eu nem pensei direito, eu desci a mão nele, dei um tabefe na cara. O menino ficou bravo e eu fui embora, né? Mas hoje em dia eu teria pensado melhor, eu acho que eu teria falado qual é o problema disso tudo. Você se sente diferente?
2: É natural que ainda algumas pessoas não compreendam como é que é uma família que não é formada por mãe e pai. Porque não é tão comum a gente encontrar famílias assim. Mas respeito é fundamental e todo mundo merece receber. Uma família com duas mães ou dois pais é completamente normal. Se amam, se cuidam e às vezes brigam também. O que é comum em todas as famílias. As pessoas podem ficar curiosas e perguntar coisas. E quem puder, explica como é. Eu adoro uma música que a Tata Fernandes fez sobre as famílias que têm uma formação diferente da família tradicional. A Tata, Simone Julian, Noa Estopa, Edu Mantovani e Nina Blaut, da banda Mirim, entraram no estúdio para gravar essa música especialmente para esse programa.

duas mães, eu penso que é divertido. E a mamãe pra ir

0: com a gente. A gente faz muitas coisas e a gente tem um canal que se chama Trilhar Histórias.
1: Eu me sinto muito bem tendo duas mães.
2: Ter duas mães é legal, mas às vezes cansa porque eu sou o único homem. O que é mais legal de ter duas mães é que eu recebo

0: de ter dois papais. Um é pequeno e outro é grande. E eu amo os dois.
1: Como eu me sinto tendo duas mães é uma pergunta um pouco estranha pra mim. Porque eu nunca tive um pai e uma mãe pra comparar pra mim. Eu fui criado de uma forma normal. Eu não sinto uma diferença, como não sinto falta de um pai pra mim. É normal pra mim ter uma mãe e outra mãe.
2: É praticamente a mesma coisa, porque são famílias igualmente.
3: Como qualquer pessoa teria um pai e uma mãe. Não tem diferença nenhuma, a diferença só que são mais amorosos que sim. São as pessoas mais amorosas que encontro por aí.
0: O seu pai é bom e bem divertido. E é o amor de mim. E ponto.

Ouvimos Pode Ser Você. E é com muita alegria que eu digo que essa música que a gente ouviu foi inspirada e dedicada para o meu filho. Sabe por quê? O Matias, que é dono dessa voz que a gente escuta nas vinhetas do programa, ele também tem duas mães. Eu e a Nina Blaut, que criou e canta na abertura do programa. E eu tenho muito orgulho disso. Porque todas as famílias compostas por duas mães ou dois pais, com certeza desejaram demais ter um filho ou uma filha. E isso é motivo de celebração, e essas famílias devem ser respeitadas em todo o planeta Terra.

0: Amor, eu gosto do papai e bem feliz porque ele deixa eu comer bolo agora.
1: Amor, pra mim, pode ser formado por primos, amigos, por amizade, por amor de namorado, por várias coisas.
2: Quando eu sinto amor, eu sinto que eu sou importante.
3: O que é o amor? O que é um coração?
4: Na minha opinião, amor não é algo que é de uma forma só. Amor pertence de vários locais e qualquer lugar. É dedicação, pertencimento. Se você se importa com aquela pessoa e quer ver ela se sentir bem, e a pessoa se importa do mesmo jeito com você. A minha família, pra mim, tem todo o amor por mim e eu tenho todo o amor por ela.
5: Amor é um sentimento e pra mim ele é propagado pela minha família e pelo cuidado que eles têm por mim.

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1: Família é a pessoa que ajuda o outro, é a pessoa que cuida do outro.
2: É uma coisa inexplicável, porque tem gente esquisita pra tudo que é lado.
3: Família é como se fosse um monte de gente se amando, se ajudando, se cuidando e dando amor um pro outro.
4: Família pra mim não é uma mãe, um pai, um filho, um avô, uma avó. Família pode ser de qualquer jeito. Uma avó que cria o seu neto, ela já é uma família pra aquele neto. Porque se ele não tem uma pai, uma mãe, ainda assim é uma família.
5: Família é uma composição de pessoas que você tem amor, tem afeto por elas e elas contribuem da mesma forma.
6: E as crianças que participaram desse programa são Mia, Benjamin, Maia, Luna, Matias, Gustavo, Elisiário e Enzo. E para acabar esse programa, eu escolhi uma música feita pela musicista Lan Lan e a atriz Nanda Costa, e eu dedico essa música pro Matias. Filhote, saiba que você foi muito esperado pelas suas duas mães, e amor nunca vai te faltar. Você tem sorte. Música.

0: falou foi a Maritoca e a Maritaca. Sai do ar.
1: Acabamos de ouvir um episódio do programa parceiro Maritaca. Criação e produção de Mariana Pisa. Vamos conhecer agora o trabalho do geógrafo e escritor Milton Santos, no quadro Biblioteca Rádio Animada.
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3: Por que a opção pela geografia?
4: Eu acho que foi uma opção pelo movimento. O fato de eu ter, quando o garoto me

0: impressionado com as populações que mudavam de lugar, que se transportavam de um lugar para outro. Talvez isso me tenha dado uma dimensão da disciplina.
1: Quando Milton Santos fala que escolheu a geografia como estudo e profissão, podemos lembrar dos movimentos naturais da Terra, mas também dos movimentos das pessoas, tanto como o deslocamento espacial quanto social. Na Biblioteca Rádio Animada de hoje, vamos saber mais sobre o trabalho do geógrafo, jornalista, professor e escritor Milton Santos, considerado um dos grandes nomes da renovação da geografia no Brasil na década de 1970.
2: Bom, Milton Santos foi um acadêmico, um pesquisador, um geógrafo que dentro da sua área de conhecimento se tornou uma expressão de destaque no maior nível. Ele ganhou o Nobel da Geografia, que é o prêmio Vautrin Lut, né? Então, quer dizer, uma pessoa reconhecida entre os seus pares. Então, a primeira coisa, quer dizer, uma trajetória dentro da geografia, mas nessa trajetória dentro da geografia, ele tem uma inflexão. É alguém que consegue modificar do ponto de vista dos objetos, dos métodos, dos temas ligados ao terceiro mundo, ligados às desigualdades, ligados às dinâmicas dos processos contemporâneos. Alguém que, de alguma maneira, conseguiu, né, virar do avesso, em parte, a geografia, principalmente a partir da abordagem que ele faz dos estudos e do tema do território e do lugar. E, em terceiro lugar, é alguém que conseguiu, ao final da sua vida, produzir uma síntese de ideias críticas sobre o atual processo de mundialização chamado globalização.
1: Milton Almeida dos Santos nasceu em Brotas de Macaúbas, no interior da Bahia, em 1926. Depois que se formou, foi professor de geografia na educação básica, professor universitário e jornalista. Entre 1956 e 58, ele concluiu seu doutorado na Universidade de Estrasburgo, na França, e ao retornar ao Brasil, criou o Laboratório de Geomorfologia e Estudos Regionais. Dois anos depois, em 1960, ele se tornou livre docente em Geografia Humana pela Universidade Federal da Bahia. E quatro anos depois que um golpe instaurou a ditadura militar no Brasil, ele foi preso pelo regime. E depois conseguiu a liberdade e o direito de sair do país. Voltou à França, onde trabalhou e se exilou. Em seus anos de exílio, atuou em universidades do Canadá, Estados Unidos, Venezuela e Tanzânia, retornando ao Brasil nos anos 1980. Ele foi crítico da atual globalização, que considerava perversa, porque facilita o movimento do dinheiro, da mercadoria e limita a circulação das pessoas, aumentando os grupos de excluídos nas sociedades.
0: O que nós estamos vivendo hoje é que o homem deixou de ser o centro do mundo, né? O centro do mundo hoje é o dinheiro, mas o dinheiro no estado puro. O dinheiro em estado puro só é o centro do mundo por causa dessa geopolítica que se instalou, proposta pelos economistas e imposta pela mídia. Talvez o fato de que esses 50 anos criaram também uma multidão de excluídos, isso ajuda, creio eu, a criar a oposição entre os que têm e que estão tranquilos porque têm, e os que não têm, que são permanentemente intranquilos. E que isso alimenta, eu creio, uma oposição que é criadora.
1: Em 1984, Milton Santos foi contratado como professor titular pelo Departamento de Geografia da Universidade de São Paulo, a USP, onde permaneceu mesmo após a sua aposentadoria. Ele publicou mais de 40 livros sobre geografia, com destaque para Por uma Geografia Nova, de 1978, e Por uma Outra Globalização, do ano 2000. Ele recebeu mais de 20 títulos de doutor honoris causa, que é a mais alta distinção acadêmica, concedidos por instituições ao

0: ao redor do mundo. Apesar de todo o olhar crítico em relação à sociedade, o geógrafo Milton Santos era um otimista.
1: Eu creio que as condições da história atual permitem ver que outra realidade é possível. Essa outra realidade é boa para a maior parte da sociedade. E nesse sentido, a gente é otimista. A gente é pessimista quanto ao que está ali, mas otimista quanto ao que pode chegar.
0: Para a edição desse Biblioteca Rádio Animada, usamos trechos do programa da TV Brasil De Lá Pra Cá, lançado em junho de 2011. Uma dica que queremos deixar aqui para quem quer conhecer mais sobre esse grande geógrafo é o livro ilustrado Milton Santos, da coleção Black Power, lançado pela editora Mostarda. Essa coleção é uma série de livros infanto-juvenis que narra biografias de personalidades negras históricas e contemporâneas para promover uma educação antirracista, fortalecer a autoestima e garantir a representatividade. Vamos encerrar nosso quadro com um trecho do poema Miltonografia, uma homenagem do poeta Sérgio Vaz a Milton Santos. Na face dois olhos, semiáridos de tanto regar, territórios devastados pelo silêncio dos que não dormem porque não comem e dos que vivem em banho-maria. Na boca, um sorriso onde afiou suas lâminas e destilou o verbo no silêncio da academia. Ao leste do peito, solo de mil sonhos, o professor e topógrafo do sentimento colocou no mapa o estado da utopia.

0: Seguimos nossa rádio animada com outra homenagem a Milton Santos, feita na 20ª Feira Internacional do Livro de Ribeirão Preto, A Reexistência do Lugar, de Renan Inquérito.
1: A primeira vez que eu entendi, que eu comecei a entender o mundo, foi quando deixei a Bahia para ir estudar na França.
2: Eu creio que é difícil ser negro e é difícil ser intelectual no Brasil.
3: Intelectual existe para criar um desconforto. É o seu papel. E ele tem que ser forte, bastante sozinho, para continuar exercendo esse papel. Na medida em que o país ainda não descobriu a cidadania, o negro é alguém inferior na sociedade brasileira, tratado como inferior. E, mais do que isso, não há notícia clara de que a sociedade brasileira deseja mudar essa situação.
1: Os atores que vão mudar a história são os atores de baixo. O rapaz pobre da periferia que inventa uma música revolucionária que explica o seu mundo. Acho que esse aqui é, essa aqui é a grande novidade.
4: Os rapistas, que são grandes cientistas políticos e também filósofos populares extraordinários.
1: Porque o que eles fazem é cultura e é política ao mesmo tempo. Né? E talvez por aí é que vá surgir essa possibilidade de a gente construir um mundo de outra forma.
3: Eu creio que o que está nos faltando é poder abandonar a linguagem da faculdade, o facultês, o universitês, o geografês. Então, a necessidade de propor outra coisa, propor um entendimento do que é o mundo, do que são os lugares, e a partir daí tentar participar a compreensão do que nós somos hoje e, quem sabe, propor algo que permita que o mundo seja amanhã melhor. Amanhã melhor. Amanhã melhor. Amanhã melhor.

Salve, Milton. Parece até que foi esses dias. Te conheci na aula de geografia. Mal sabia que isso daria. O professor te apresentou, foi tipo poesia. Desculpa.

0: Ouvimos A Reexistência do Lugar, de Renan Inquérito, uma homenagem ao geógrafo Milton Santos, feita na 20ª Feira Internacional do Livro de Ribeirão Preto. Vamos conhecer agora um pouco sobre a trajetória do Grupo Tri, no quadro Música Brasileira para a Infância.
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0: Salva de palmas pra Marina, mina, mina de morfina, seracotina. Esse é o Grupo Tri que tá chegando pra cantar pra vocês.
1: O Grupo Tri nasceu com o encontro de três artistas que têm três coisas em comum: a amizade, a música e as crianças.

Ed é percussionista e arte educador. Fê é cantor, compositor, multi-instrumentista e produtor musical. Ele também compõe trilhas sonoras para livros infantis, cinema e publicidade. Marina é cantora, percussionista, arte educadora e escritora. E eles são o Grupo Tri. Vamos escutar A-I-O-U, de Estevão Marques.

grupo surgiu em 2008, quando Fez Toque, Marina Pitier e o percussionista Estevão Marques se juntaram e decidiram cantar, contar e encantar com suas músicas e histórias. Anos depois, Estevão Marques decidiu seguir novos rumos. Foi quando Ed Encarnação se juntou ao grupo. Em 2015, eles lançaram o livro CD Brasil for Children, com 30 canções brasileiras, com músicas próprias e canções populares.

anos depois, em 2017, lançaram o disco Dia e Noite, com músicas para dançar, pular e até para ninar. Então vamos escutar Plim Plim Plim, de Estevão Marques.

0: Era uma
1: vez. O trio já lançou 3 livros que acompanham CDs com histórias contadas e cantadas. São eles: Pão, Pão, Pão, A Sopa Supimpa e Ei, Ei, Ei, Vanderlei.
0: Sorvete bom.

0: O grupo também tem a Tri TV, um canal no YouTube com diversos vídeos, com canções, histórias e brincadeiras, sempre trazendo um repertório autoral, cantigas populares e ritmos brasileiros. Vamos encerrar com Viro Vira Virou, de Estevão Marques.
1: 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Como, por exemplo, em uma caneca, uma chaleira, uma colherinha e um colherão, um prato raso, um prato fundo, um garfinho.

Com o Grupo Tri, ouvimos Viro, Vira, Virou, de Estevão Marques. Esse episódio do Música Brasileira para a Infância teve roteiro e produção de Marina Braz. Seguimos nossa rádio animada com Os Rios Começam a Dormir, poesia de Manuel de Barros, musicada por Márcio de Camilo, do projeto Crianceiras.

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1: Essa foi Os Rios Começam a Dormir, poesia de Manuel de Barros, musicada por Márcio de Camilo, do projeto Crianceiras. Vamos parar para um pequeno intervalo e já já mais Rádio Animada.
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de volta com a nossa Rádio Animada. E nesse bloco vamos conhecer o cantor e compositor uruguaio Júlio Brum, no Música para a Infância pelo Mundo. A história mais longa do mundo, no Deixa Que Eu Conto, além de ouvir músicas que destacam a importância do estudo das sociedades e da natureza. E vamos começar com o Navegante, de Daniel Aires, com Duba Duarte.

0: ouvimos Navegante, de Daniel Aires com Duo Badulac. Vamos seguir nossa rádio animada com mais um Deixa Que Eu Conto. Nesse episódio, a contadora de histórias e cantora Carol Levy apresenta a história mais longa do mundo.
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4: Olá, pessoal de casa! Eu sou a Carol Levy, cantora e contadora de histórias. Estou em mais um Deixa Que Eu Conto pra gente brincar, ouvir histórias, dançar,

0: E chegou a hora de chamarmos a história com o nosso saco mágico. Vou contar até três e quando eu disser já, quero ver todo mundo chamando a história comigo. Só assim eu consigo contar para vocês. Um, dois, três e já! História! Mais uma vez. História! Tá quase, gente, tá quase. Vamos mais uma vez. Balancem os ombros. Assim o saco mágico vai me contar a história. História! E não é que funcionou?
1: A história é...
0: a história mais longa do mundo. Era uma vez um rei. Ele adorava ouvir histórias. Ele gostava tanto, tanto, tanto, tanto, mas tanto de ouvir histórias que ficava furioso quando a história acabava. O contador de histórias do seu castelo vivia muito aflito, coitado. Ele já tinha contado todas as histórias que sabia, mas o rei nunca ficava satisfeito. Apesar de gostar de todas as histórias, achava que elas eram muito curtas. Ele dizia:
2: já acabou? Oh, francamente, que história tão pequena! Vai embora daqui, seu incompetente! E você ainda vai ganhar 3 chibatadas! Por ter me trazido uma história tão curta.
0: O rei obrigava todos os contadores da cidade a irem lá contar histórias para ele. Os contadores iam, mas morriam de medo, porque sabiam que o rei poderia ficar bem furioso ao final de cada história. E foi aí que o rei, querendo mais e mais histórias, teve uma ideia. Ele mandou avisar que daria 587 moedas de ouro, cravadas com diamantes, para aquele que contasse a história mais comprida do universo. Todo mundo encheu os olhos com essa notícia. Até esqueceram de como o rei ficava furioso quando a história acabava. Tomaram coragem e foram contar histórias para o rei. Acontece que quem não conseguisse contar a história comprida como o rei gostaria que fosse, também ganharia 587 chibatadas. E chegou a vez do primeiro candidato. Ele parou na frente do rei e começou.
3: Era uma vez uma bela montanha de chiclete. Cada chiclete tinha uma cor e um tamanho diferentes. Um dia, o menino subiu na montanha e grudou no chiclete. E blá, blá, blá, blá, blá, blá, blá, blá, blá, blá, blá, blá, blá, blá, blá, blá, blá.
0: Esse passou 15 horas contando a história. No final, o rei falou:
2: já acabou? Lamentável! 587 chibatadas nesse incompetente!
0: E chegou o segundo candidato.
4: Era uma vez um número 1. Depois veio o número 2. Depois veio o número... depois o 4, o 5, o 6 e o 7. Depois o 8, o 9, o 10... o 11.
0: Quando o moço estava morto de cansado de tanto contar, ele já estava no número 158.000 depois de 2 dias contando, e foi aí que ele completou.
3: E por fim veio o número 158.001. Acabou a história. Fim, seu rei.
0: E o rei falou:
2: sim, mas terminou? Por quê? Que história mais curta! Mas que infortúnio! 587 chibatadas nele também!
0: E assim, passaram vários homens tentando agradar o rei, levando dias, semanas, meses, contando a mesma história. O rei continuava achando todas muito curtas. Até chegar o contador da calça preta. Vestido numa calça que brilhava como as estrelas no céu, o contador da calça preta garantiu ao rei. Olá, Vossa Majestade. Não se preocupe. Contarei a história mais longa de todas as histórias já contadas no universo.
2: E o rei respondeu ansioso. Oh, que maravilha! Comece logo então e saiba. Se não for longa, vai levar 587 chibatadas. Ande, ande, ande logo.
0: E o contador da calça preta começou. Era uma vez uma linda formiguinha. Ela passeava no jardim cantando.
1: Plim, plim, plim, passeando no jardim. Plim, plim, plim, para encontrar pudim.
2: De repente, aconteceu o inesperado. A formiguinha caiu num buraco bem fundo, que mais parecia um túnel, enquanto cantava.
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2: Quando finalmente a formiguinha chegou no final do buraco fundo, ela criou coragem e abriu seus olhinhos pequeninos e disse:
5: Ah, inacreditável! Um mar de açúcar! Que alegria!
2: Que alegria! A formiguinha parecia pinto no lixo, pinotando de felicidade. Ela não pensou duas vezes. Com seu apito secreto, ela convocou todas as formigas da cidade. Em seguida, uma formiguinha chegou e levou um grão de açúcar. Depois, outra formiguinha chegou e levou outro grão de açúcar. Logo mais, uma nova formiguinha apareceu e levou mais outro grão de açúcar. E aí, a outra formiguinha chegou e levou mais um grão de açúcar. Logo depois, outra formiguinha chegou e levou outro grão de açúcar.
0: O rei começou a ficar confuso e resolveu interromper.
2: Sim, sim, isso eu já entendi. Prossiga, meu filho.
0: E o contador da calça preta disse:
2: Vou prosseguir agorinha. E mais uma formiguinha chegou e levou outro grão de açúcar. E mais outra formiguinha chegou e levou mais outro grão de açúcar.
6: Oh, pare, seu maluco!
0: Disse o rei.
6: Isso eu já entendi! E acontece o que depois?
0: E muito sabiamente, o contador da calça preta respondeu.
2: Senhor rei, com todo respeito, Vossa Majestade vai me deixar continuar a história? Se o senhor ficar me interrompendo, eu vou acabar me atrapalhando.
6: Desculpe. Continue.
2: Obrigado. E mais uma formiguinha chegou e levou outro grão de açúcar. E mais outra formiguinha chegou e levou outro grão de açúcar. E mais outra formiguinha chegou levando outro grão de açúcar.
0: E assim, o contador da calça preta acabou enrolando o rei, porque se havia de fato um mar de açúcar, ele ia demorar muito, muito, muito, muito, muito tempo para contar todas as formiguinhas que levariam os grãos. O rei acabou ficando sem paciência, né?
6: Tá bom, chega! Você venceu! É muito açúcar! Não quero esperar para ouvir o final? Ora, que coisa mais chata!
0: E o contador da calça preta se deu muito bem, levando 587 moedas de ouro cravadas com diamantes. Eu sou a Carol Levi, com Y, e o Deixa Que Eu Conto é uma iniciativa do Unicef no Brasil. Você pode nos encontrar no nosso canal do YouTube, que é o youtube.com/unicefbrasil, e no Spotify, é só procurar Deixa Que Eu Conto. Você também pode seguir a gente no Instagram, que é o @unicefbrasil, e entrar no nosso site, unicef.org.br. A redação, pesquisa e produção do programa foram feitos por mim, Carol Levi. A direção musical por Carlinhos Borges e a edição por Bruno Lins. A iniciativa Deixa Que Eu Conto do Unicef no Brasil está alinhada à Base Nacional Comum Curricular na etapa da educação infantil. Este programa contemplou os direitos de aprendizagem, brincar, conviver e participar, e os campos de experiências, escuta, fala, pensamento e imaginação, traços, sons, cores e formas, e corpos, gestos e movimentos. Beijo para todo mundo, não esqueçam de lavar as mãos e até a próxima.
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9: 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Seguimos nossa rádio animada com A Amazônia, de Paulo Tati e Zé Tati, com a palavra cantada de Ricardo Leal.

0: Essa foi Amazônia, de Paulo Tati e Zé Tati, com a palavra cantada e Ricardo Leal. Agora, vamos conhecer um pouquinho o trabalho do cantor e compositor uruguaio Júlio Brum, no Música para a Infância pelo Mundo.
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0: Hoje vamos conhecer o compositor e cantor uruguaio Júlio Brum. Dele, estamos ouvindo Melila.

Júlio Brum é professor especializado em música e infância desde 1984. Ativista e gestor cultural especializado no desenvolvimento de projetos culturais que promovam a participação e a criação coletiva através da música. Nos últimos anos, tem se dedicado ao desenvolvimento de plataformas e ferramentas digitais com a visão de que abram uma janela de difusão comunitária para enriquecer a vida cultural e educacional das crianças uruguaias e latino-americanas. Ouça Tatu, de Ernesto Dias, interpretada por ele e Júlio Brum.

Júlio Brum é compositor, violonista e cantor do grupo Com Los Pájaros Pintados, com quem realizou mais de 1000 apresentações em todo o Uruguai e em diversos países da América Latina desde 1998. Ele também é membro do Comitê Dirigente Permanente do Movimento da Canção Infantil da América Latina e do Caribe desde 2001. Se quiser conhecer mais sobre o trabalho desse músico uruguaio, é só procurar por Júlio Brum nas redes sociais e plataformas digitais. E para encerrar a nossa música para a Infância pelo Mundo, vamos ouvir El Cuati, de Júlio Brum.

De Júlio Brum, ouvimos El Coati. Seguimos nossa rádio animada com Na Mata, de Fernando Barba, com os Barbatuques.

0: Essa foi Na Mata, de Fernando Barba, com os Barbatuques. Confira agora nossas dicas culturais.
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0: Inspirado em uma história real de afeto materno ao longo dos anos, entre trocas de carinhos e cuidados diários, nasce o livro infantil de estreia da autora Alessandra Pesarini, Um Amor Infinito.
2: Eu sou a Alessandra Pesarini, autora do livro Um Amor Infinito, lindamente ilustrado pela Bruna Assis Brasil e publicado pela VR Editora. Esse livro conta a história de um amor entre mãe e filha, onde a mãe fala te amo, filha, a filha fala te amo 10 vezes mais, a mãe entra na brincadeira, começa a crescer um número, até o momento que a criança não sabe como aumentar esse número. E então ela descobre na escola que os números são infinitos, assim como o amor dela pela mãe dela e vice-versa. Esse livro partiu de uma ideia de fazer um presente para minha mãe de 70 anos. É uma história real, uma história que ela sempre conta para amigos e familiares. E eu fui pedir ajuda para os meus amigos da VR Editora, que é o lugar que eu trabalho, sou coordenadora de marketing lá. A Tamires, que é gerente do editorial, gostou muito da história e a gente resolveu publicar e ficou uma história linda, um livro lindo, com colorido, com diversão, uma delícia de ler. E esse livro você encontra no Mercado Livre, Amazon e grandes livrarias, como Livraria da Vila, Martins Fontes, Leitura, Curitiba e Travessa.
0: Estão abertas as inscrições para a 25ª Mostra de Cinema Infantil de Florianópolis. A mostra existe para levar arte gratuita para crianças de diferentes contextos sociais e exibir filmes que traduzem a multiplicidade cultural do Brasil e dos

0: 6 continentes. Com isso, amplia a visão de mundo das crianças por meio do cinema e fortalece a essência das múltiplas infâncias. De 13 de abril a 24 de maio, realizadores do Brasil e do mundo podem inscrever seus filmes para esta edição, que acontece de 9 a 17 de outubro em Florianópolis. Os filmes selecionados serão divulgados a partir de 22 de julho, no site e nas redes sociais da Mostra. Para mais informações, acesse o site mostradecinemainfantil.com.br. Apresentando uma linguagem lúdica e educativa, o livro A Anta Não É Burra, É Anta, foca o protagonismo de uma família de antas. Ao descobrir que os humanos utilizam o nome de sua espécie como xingamento, a caçula passa a buscar maneiras de reverter a situação e encara uma série de descobertas e desafios. O jornalista, professor e autor Ricardo Viveiros nos conta mais sobre a obra.
1: O jornalista que eu sou há 60 anos acabou ensinando o escritor que eu me tornei a escrever bem. Mas eu vivo, às vezes, o conflito, né? O jornalista tem compromisso com a verdade, com o fato. E o escritor, não. Ele é livre para sonhar, para criar, de acordo com a sua inspiração. Mas eu estou muito feliz com os meus livros infantis. O Poeta e o Passarinho, Saudade, Como Encontrar uma Linda Princesa, O Menino que Lia Nuvens. E agora, muito contente, muito satisfeito com o lançamento do livro A Anta Não É Burra, É Anta. Eu vou ler um trechinho para vocês. Você é uma anta, gritou um pescador ao ver o colega fazendo uma careta de dor e tentando tirar o anzol do dedo. Antofia congelou. Ela se surpreendeu ao descobrir que os humanos usam o nome de sua espécie para chamar alguém de tonto ou desastrado. Ela sabia, claro, que era uma anta. Mas ser uma anta, como isso poderia ser algo ruim? Ela olhou para o pescador e balançou a cabeça de um lado para o outro, com a pequena tromba ligeiramente franzida. Uma anta? Eu sou uma anta e eu não sou burra, pensou indignada. Como assim uma anta é burra? Esse livro traz outras visões de respeito ao próximo, de diversidade, de apoio ao meio ambiente.
0: O mundo é formado não apenas pelo que já existe, mas pelo que pode efetivamente existir. Essa é uma das frases que ficou bastante conhecida do geógrafo Milton Santos. O estudo da geografia, matéria na qual Milton se especializou, é muito importante para compreender as relações entre as pessoas na sociedade, entre as nações e o impacto humano na natureza. Se temos muitos motivos para nos preocupar com o desenvolvimento acelerado que a humanidade está impondo ao meio ambiente, também podemos ter esperança de que outra lógica de produção e de conexão esteja prestes a se consolidar. É como se diz na música Sementes do Amanhã Nunca Pare de Sonhar, de Gonzaguinha. Hoje é semente do amanhã, para não ter medo, que esse tempo vai passar. Não se desespere, nem pare de sonhar. Vamos encerrar o programa ouvindo essa música, na interpretação de Bruna Caran, Leila Pinheiro e Nanã Gonzaga.

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1: Essa foi nossa Rádio Animada. 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Esse episódio teve roteiro e produção de Brisa Evangelista, seleção musical de Márcia Letícia, apresentação de Adriana Ribeiro, trabalhos técnicos de Lucas Alexandre e sonoplastia de Silas Mendes. Se quiser mandar uma sugestão, uma dica, uma crítica, um pedido musical, envie sua mensagem para a gente, 21 99710-0537. Escreva também para ouvidoria@ebc.com.br. A sua opinião é muito importante para nós. Até o próximo programa.
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1: Oi, Théo, tudo bem? Você tá parecendo meio pensativo hoje?
2: Oi, tio Leão. Eu fiquei meio bolado com uma coisa que aconteceu lá na escola.
1: Quer me contar?
2: Foi uma coisa com o Rodrigo da minha sala. Eu tava na casa dele outro dia e ele tava super mal, meio deprimido.
1: Nossa, o que aconteceu, Théo?
2: Ele tava dizendo que na escola ninguém leva ele a sério.
1: Como assim?
2: Então, o Rodrigo, ele é todo rico. Ele tem uma casa em Teresópolis da avó dele, ele vai quase todo fim de semana. Ele sempre viaja com a família. Já foi pra Disney umas 3 vezes. Ele sempre compra lanche na cantina. Tá sempre com tênis novo. E mais, ele é muito inteligente. Sempre tira as notas mais altas da turma. Daí, todo mundo acha que ele é milionário, que ele é o melhor aluno, que ele é perfeito, sabe?
1: Entendi. Mas o que aconteceu, Théo?
2: Então, na última prova de matemática, ele foi mal. Ele tirou menos de 6,5 e ficou todo chateado.
1: Bom, isso pode acontecer com qualquer pessoa, né?
2: Sim, tio, claro. Mas teve pessoa da turma que começou a zoar ele. Ficaram dizendo que era mimimi, que ele tava fazendo drama.
1: E isso te incomodou?
2: Muito! Eu achei um absurdo. Só porque ele costuma ir bem na escola e a família tem dinheiro, quer dizer que ele não pode ficar chateado com uma nota ruim?
1: Parece que pros colegas ele não tem mesmo o direito de sofrer.
2: Exatamente, tio. Como se, porque ele é perfeito,

0: Ele não seria gente como a gente.
1: Interessante o que você está percebendo, Theo.
0: Eu fiquei pensando nisso depois. Parece que ninguém vê o Rodrigo como uma pessoa normal.
1: Como você acha que eles veem o Rodrigo?
0: Tipo, como se ele fosse o máximo, o perfeito, o poderoso, que não é nunca. Como se ele fosse o top das galáxias.
1: Entendi. E quando alguém é visto assim, é como se a pessoa virasse quase que uma espécie de personagem.
0: Sim, isso mesmo, Tulhão.
1: E acontece, Theo, às vezes, que quando esse personagem é muito admirado ou parece ter muitas vantagens, as pessoas podem sentir inveja.
0: Tipo que ele tá no lugar dele?
1: Exatamente.
0: Faz sentido. Porque o Rodrigo parece ter tudo. É inteligente, vai bem nas provas, a família tem dinheiro.
1: Isso tudo pode despertar sentimentos difíceis nos outros.
0: Mas por que zombaram dele?
1: Porque a inveja, Theo, muitas vezes vem acompanhada de raiva.
0: Raiva? Como assim?
1: Sim, se alguém parece ter tudo que eu gostaria de ter, eu posso sentir que aquilo é injusto. Eu posso querer estar no lugar dessa pessoa. Às vezes, essa inveja fica só no campo da imaginação, tipo, ah, se eu tivesse no lugar dele, eu ia fazer isso, assim, daquela forma. Outras vezes, acaba se desdobrando em atitudes que podem ser agressivas. A pessoa que sente inveja pode tentar diminuir o outro, desqualificar, anular o que esse superpoderoso demonstra de humano.
0: Tipo, ah, tá reclamando de quê? Isso é mimimi. Você é tão poderoso que não pode ter falhas e nem reclamar?
1: Exatamente, isso mesmo, Theo. Pode parecer bobagem, mas é uma experiência muito violenta quando você tira do ser humano o direito de ser humano.
0: Nossa, tio, isso é bem pesado.
1: É. Porque quando isso acontece, no caso, o Rodrigo, ele deixou de ser visto como uma pessoa. Esse personagem não pode
0: E
1: falhar.
0: também não pode sentir nada. Nem tristeza, nem frustração. Acho que agora entendi porque ele estava tão mal.
1: O que que você acha que ele estava sentindo, Theo?
0: Não sei. Raiva, tristeza, frustração. Mas talvez um pouco de solidão.
1: Eu acho que você tem razão, Theo. Personagens assim, perfeitos, costumam mesmo ser muito solitários. Sabe? Admirar alguém pode ser muito bacana, pode ser uma inspiração para quem admira e uma satisfação pelo reconhecimento de quem é admirado. Mas a idealização aí é diferente.
0: Idealização?
1: Sim, é quando a gente deixa de enxergar a pessoa humana que realmente está na nossa frente e a gente só consegue enxergar apenas a ideia que fazemos daquela pessoa.
0: Ah, entendi. Aí o ser humano deixa de ser humano, vira um personagem e acaba sendo o alvo de raiva e exclusão.
1: Exatamente, Theo, exatamente.
0: Sabe de uma coisa, Tilhão?
1: Fala, Theo, o quê?
0: Acho que eu vou conversar com o pessoal que ficou zoando o Rodrigo e dizer que ele não escolheu nascer na família que ele nasceu, que ele não tem culpa por ser inteligente e gostar de estudar, e que ele tem o mesmo direito de ficar chateado com uma nota baixa que a gente.
1: Theo, essa é uma excelente ideia. Eu acho que o Rodrigo vai se sentir reconhecido, acolhido, e quem sabe os outros colegas não passam a ver ele como uma pessoa normal. Depois me conta como foi essa conversa, hein?
0: Claro, Tilhão!

0: Perguntar e Pensar, uma produção da Sociedade Brasileira de Psicanálise do Rio de Janeiro, com apoio da Federação Brasileira de Psicanálise, com direção de Léo Tuscherman e os atores Ana Clara Mesquita, Jorge Cavalcante e Léo Tuscherman. Se você quiser mandar alguma sugestão para o programa, pode mandar um e-mail para radio@sppprj.org.br ou ligar para 2537-1333. Tchau!
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3: Começamos com Geraldo Azevedo.

0: Esse foi Paulo Miklos com o Sal da Terra, de Beto Guedes e Ronaldo Bastos. Antes, Gal Costa cantando Djavan, Azul. E Geraldo Azevedo com Bicho de Sete Cabeças, dele Zé Ramalho e Renato Rocha.
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0: Agora é a vez de Maria Rita.

0: Ouvimos Chovendo na Roseira, de Tom Jobim, na voz de Gabriela Coates. Antes Silva, com Sudamérica, dele e Lucas Silva. E também tivemos Agora Só Falta Você, de Rita Lee e Carline, na voz de Maria Rita.
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0: Vem aí Jader e Mariana Aidar.

0: Elisa Dias e Danilo Caymmi cantaram da Elisa Dias, Curumim no Mato. Tivemos ainda Um Mundo de Amor, de Fran Nóbrega, por Fran Mestrinho e Michael Pipoquinha. E Jader e Mariana Aidar interpretaram deles mesmos, Pessoa Preferida.
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0: Vem aí Margarete Reale e Jacques Morellenbaum.

0: Ouvimos Astro Gilberto cantando Tom e Vinícius, The Girl from Ipanema, ou Garota de Ipanema. Tivemos ainda Mentiras, de Adriana Calcanhoto, por Emílio Santiago, e Margarete Reale e Jacques Morelenbaum cantando Milton Nascimento, Caxangá.
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0: Com vocês, Thiago York e JP.

0: Esse foi Jorge Benjor cantando a sua Magnólia. Ouvimos ainda Comportamento Geral, de Gonzaguinha, por Júlia Vargas. E Tiago York JP cantando Mil Razões, de Daniel Espíndola e Tiago York. Voltamos já!
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0: Vem aí Marisa Monte e Erasmo Carlos.

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0: Essa foi Carla Santiago com a sua Recinto. Antes, O Amor e o Tempo, de Rodrigo Maranhão, por Rodrigo Maranhão. E Marisa Monte e Erasmo Carlos cantando de Roberto, Erasmo e Maria Teles. Tema de Não Querer Ver Você Triste.
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0: Agora é a vez de Ed Mota e Daniel

0: Ouvimos Bem Me Quer, de Bem e João Gil, Fran, Josimar Lopes e Narcisinho Santos, por Narcisinho e Gilsons. Antes, Maíra Freitas, com O Show Tem Que Continuar, de Arlindo Cruz, Luiz Carlos da Vila e Sombrinha. E Ed Mota e Daniel Jobim cantaram Coisas do Brasil, de Nelson Mota e Guilherme Arantes.
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0: Com vocês, Carla Vise e Gilberto Gil.

0: Ouvimos Mariana Volker e Maria Gadu com uma música de Juliano Eriston, Não Quero Te Querer. Antes, Samuel Rosa e Joyce Alane cantando Samuel Rosa, Palma da Mão. E Só Chamei Porque Te Amo, de Gilberto Gil, por Gil e Carla Vise. Essa música é uma versão da canção original de Steve Wonder, I Just Called to Say I Love You.
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0: Vem aí Djavan.

0: Esse foi Lô Borges com Não Se Apague Essa Noite, dele e Márcio Borges. Antes, Cláudia Amorim, cantando Guilherme Arantes, Cuide-se Bem. E Djavan com a sua Pra Sempre.
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0: Com vocês, Roberto Menescal e Cris Delano. Tuíba.

0: Ouvimos Xande de Pilares cantando Caetano Veloso, Trilhos Urbanos. Antes, Roberto Menescal e Cris Delano com O Negócio é Amar, de Carlos Lira e Dolores Duran. Ficamos por aqui. Um grande abraço e até a próxima.
1: 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Tiago de Melo, poeta da floresta, do homem e da utopia.
2: Eu sou filho de caboclos do interior do Amazonas, que trabalhavam com a terra, enquanto vivemos no interior da floresta. Ainda muito pequeno, meus pais se mudaram para Manaus. Eu fiz o meu curso primário e o curso ginasial na cidade de Manaus, num tempo em que Manaus ainda tinha cheiro de floresta. O homem, eu costumo dizer, que ele é a infância que teve.
3: Nascida em Barreirinhas, no interior de Manaus, em 1926, o poeta Tiago de Melo entendia que sua infância e sua vivência no Amazonas foram a base e o norte de sua arte.
2: Foi no Amazonas que eu descobri valores fundamentais que perduram vivos e poderosos dentro da minha vida até hoje.

0: eu descobri, em primeiro lugar, a magia da água, a magia da floresta. Eu descobri ali o dom da amizade. Eu descobri que a convivência humana pode ser solidária, como também descobri, convivendo entre famílias pobres de beira do rio, descobri a injustiça social.
1: A floresta e o sonho de uma sociedade justa foram temas marcantes na obra de Tiago de Melo. Temas presentes em sua vasta obra, que inclui poesia, prosa e ensaios, com obras traduzidas para mais de 30 idiomas. De Barreirinhas para Manaus, de Manaus para o Rio de Janeiro e do Rio de Janeiro para o mundo, Tiago de Melo foi adido cultural do Brasil na Bolívia, no Peru e no Chile, onde conheceu o poeta Pablo Neruda, de quem foi amigo e tradutor. Com o golpe militar, renunciou a seu posto e fez de sua poesia uma voz crítica e um contraponto à opressão.
0: Eu tenho algumas causas às quais eu consagro minha vida. Uma delas é a preservação da floresta amazônica. A outra é a integração cultural da América Latina. E a terceira, a construção de uma sociedade humana solidária, fraterna, justa, digna da beleza da condição humana. Eu faço minha parte com meus poemas, com meus recitais, com o que falo, com o que escrevo. Eu paguei preço de cárceres, no plural, eu paguei o preço da clandestinidade e, sobretudo, paguei o preço do exílio.
1: Exilado no final dos anos 1960, Tiago de Melo retornou ao Brasil em 1978, voltando a morar em Manaus, onde permaneceu até sua morte em 2022.
2: Tiago de Melo, de 1926 ao infinito.
0: Que eu escrevo para quem acredita na possibilidade da transformação. Eu escrevo para quem tem esperança.
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5: Olá, ouvinte Arte Clube. Começa agora o nosso giro pelas artes, com dicas, entrevistas, música, tudo que movimenta a cena cultural da cidade.
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5: A trajetória de um dos maiores nomes do futebol brasileiro chega às telas no documentário Zico, o Samurai de Quintino. Dirigido por João Weiner, o filme revisita a carreira de Zico com imagens raras, registros de arquivo e depoimentos de nomes como Ronaldo Nazário e Carlos Alberto Parreira. A narrativa percorre desde os grandes momentos no Clube de Regatas do Flamengo até a experiência no Japão, revelando também aspectos pessoais e bastidores pouco conhecidos do atleta. O documentário estreia nos cinemas neste dia 30 de abril. E o diretor João Weiner bate um papo com a gente e conta como foi trabalhar ao lado do ídolo do futebol.
6: Foi incrível trabalhar do lado do Zico, foi um aprendizado gigantesco. É um cara muito humano, como a gente mostra no filme, mas que tem um espírito de grupo, um espírito coletivo que se transferiu até para a equipe de filmagem. Assim. Ele é um cara tão leve, né, e tão tranquilo de trabalhar que eu acho que a liderança que ele tinha dentro de campo ele acabou exercendo de alguma forma durante o filme.
5: O documentário

0: Zico, o Samurai de Quintino, apresenta ao público imagens raras, registros de arquivo e bastidores inéditos. A produção revisita não apenas alguns gols antológicos e conquistas marcantes, mas também episódios pouco conhecidos da carreira, os desafios enfrentados ao decidir jogar no Japão e a construção de um legado e inspiração que ultrapassa gerações. Para o diretor João Weiner, o público vai conhecer um Zico inédito na intimidade.
1: O que o filme traz de inédito sobre o Zico, eu acho que é esse próprio Zico, né? A gente colocar em primeiro plano essas características dele, né? De compromisso, de respeito aos horários, né? O filme começa com essa frase, né? Que ele fala que em 60 anos no futebol ele nunca perdeu um voo. Eu acho que essa frase mostra muito o comprometimento do cara, né? E como é que ele tem essa relação de respeito com a profissão, com os colegas, com os adversários, com o time contratante. Então, quando você coloca esse cara em primeiro plano e a gente começa a entender isso que o japonês deu o nome de Spirit of Zico, você passa a entender o atleta também de alguma maneira, porque está tudo conectado.
0: O filme traz depoimentos exclusivos e conversas com personagens-chave, ex-parceiros e fãs que se tornaram ídolos, como o Júnior Maestro, Carpe Gianni, o Carlos Alberto Parreira, Ronaldo Fenômeno, o radialista José Carlos Araújo, entre outros. Além deles, os três filhos do Zico e a esposa dele, Sandra, também participam do documentário. A proposta do projeto é colocar o Zico no lugar e na dimensão que ele merece. E para o diretor João Weiner, um dos objetivos também é apresentar de forma definitiva o jogador para as novas gerações.
1: Em relação às novas gerações, eu acho que é super importante que as novas gerações consigam ver o que o Zico fez dentro de campo de uma maneira organizada, com a qualidade de imagem que a gente está trazendo, qualidade de som. Mas mais do que tudo, eu acho que é importante que as novas gerações entendam como era o futebol na época do Zico, como aquilo era pensado, né? Como o Zico pensava o futebol de uma maneira coletiva, sem estrelismo, sem tanto individualismo, e entendendo que não adianta nada você ser o craque e você não estar num bom time. Então, eu acho que a lição que fica para as novas gerações é essa, de como o Zico lidava com o esporte, como ele entendia o futebol como uma coisa coletiva e como esse tipo de liderança é raro hoje em dia.
0: Conversamos com o diretor do documentário Zico, o Samurai de Quintino, João Weiner. O filme já está em cartaz nos cinemas de todo o Brasil.
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0: O Clube do Vinil de hoje traz um disco que está completando 40 anos e parece ter sido lançado hoje. Em 1986, os Paralamas do Sucesso davam um passo decisivo na história do rock brasileiro com o lançamento de Selvagem. Terceiro disco da carreira, o álbum marca a virada sonora do trio formado por Herbert Viana, Bi Ribeiro e João Baroni, com a produção do Liminha.

Depois do sucesso do disco Passo de Lui, de 84, e da apresentação no Rock in Rio, de 85, o grupo teve que lidar com a pressão da gravadora e a expectativa do público, mas resolveu ousar e acertou. O grupo abandonou de vez a pegada mais new wave e das letras mais românticas dos primeiros trabalhos e mergulhou numa mistura de rock, reggae, ska e ritmos africanos e caribenhos. O resultado é um disco que amplia as fronteiras do pop nacional sem abrir da comunicação direta com o público. Faixas como Alagados, com participação do Gilberto Gil, a novidade que a gente está ouvindo aí ao fundo, Melô do Marinheiro, trazem à tona temas como desigualdade social, urbanização e exclusão. Tudo isso embalado por uma sonoridade vibrante, bem brasileira. O romantismo não ficou de lado com a regravação de Você, de Tim Maia, mas com uma pegada mais reggae. Selvagem surge em um Brasil que saía da ditadura e capta com precisão esse momento de transformação e tensão nas grandes cidades. Em 2023 foi lançado o livro Os Paralamas do Sucesso Selvagem, do pesquisador, jornalista, sociólogo Mário Luiz Grangeia, que analisa o impacto do álbum no contexto da redemocratização do Brasil. Vamos abrir o Arte Clube de hoje, o nosso Clube do Vinil de hoje, com Alagados.

Você ouviu aí no Clube do Vinil de hoje, Alagados com Paralamas do Sucesso e Gilberto Gil, do disco Selvagem, que está completando 40 anos. Selvagem foi produzido por Liminha no estúdio Nas Nuvens. A foto da capa mostra o irmão do Bi Ribeiro, Pedro Ribeiro, em um acampamento. Ninguém consegue confirmar, mas a foto pode ter sido tirada pelo Dado Villa-Lobos da Legião Urbana, que estava presente naquele dia. Com mais de 700 mil cópias vendidas, o álbum não só consolidou os Paralamas como uma das maiores bandas do país, como também ajudou a redefinir o papel do rock brasileiro nos anos 80, mais aberto, mais híbrido e mais conectado com a realidade do país. Inicialmente, o disco dividiu opiniões. Alguns críticos puristas de rock estranharam a forte influência de ritmos latinos e africanos, mas o sucesso de público e o tempo provaram que o experimentalismo estava certo. Em entrevista à revista Mix, na época do lançamento, o Herbert Biana revelou que a letra de Selvagem foi a última a ser escrita, feita em poucos minutos no estúdio, diretamente no papel, enquanto a base já estava gravada. O título vem acompanhado de uma interrogação, e isso era uma provocação do Herbert, a forma como o primeiro mundo enxergava o Brasil, como os próprios brasileiros ignoravam suas raízes culturais em favor de modelos estrangeiros. Vamos fechar o Arte Clube de hoje, o Clube do Vinil de hoje, então, com Selvagem.

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1: Uma história real que atravessa mais de duas décadas chega à literatura e ao audiovisual. A autora Luciana Dinoni lança o romance Voz de Prisão, inspirado na trajetória da escrivã Gislaine de Deus, que prendeu o homem condenado pelo assassinato de seu pai 25 anos após o crime. A história, que teve repercussão nacional, acompanha o caminho até a prisão do acusado, ocorrida em 2024, após anos como foragido. O projeto também segue para as telas, com a atriz Carol Castro no papel principal e na produção. O lançamento do livro acontece no dia 4 de maio, às 7 da noite, na Janela Livraria, em Laranjeiras, com a participação da autora, da atriz Carol Castro e da própria Gislaine. Autora de ficção policial com 6 romances publicados, a Luciana Dinoni construiu uma trajetória marcada por histórias protagonizadas por mulheres e por tramas que exploram dilemas contemporâneos, como os limites entre moral e ética, relações de poder, violência e justiça. E agora a gente bate um papo com a autora, que conta como conheceu essa história e decidiu transformá-la em livro.
2: Bom, eu cheguei na história por meio de uma matéria no jornal O Globo, em setembro de 2024, quando foi noticiado, né, essa prisão, e a história me chamou a atenção na hora, porque a Gislaine, como escrivã, como policial, ela sintetizava, ela materializava todas as minhas protagonistas. Tudo que eu escrevo, né, em torno da mulher, investigando, resolvendo e indo atrás de justiça, e tudo isso eu via nessa personagem, né, que na época eu pouco conhecia. Então, eu entrei em contato com ela e uma semana depois a gente estava conversando para eu tentar entender como tinha sido esse processo, né? E mostrar para ela qual era o meu interesse e a minha intenção.
1: Para escrever o livro Voz de Prisão, a autora fez uma imersão em Boa Vista com visitas aos locais do caso, fez entrevistas também e teve acesso ao inquérito policial. E a Luciana Dinoni conta como foi esse trabalho de pesquisa e investigação.
2: Bom, inicialmente eu fiz algumas chamadas de Meet com a Gislaine, né, com a escrivã, para entender. Foram umas 2 ou 3 chamadas de vídeo. Mas mesmo assim eu sentia que estava faltando coisa, né? Estava faltando aí uma base sólida para transformar em livro, né, num romance, porque não basta uma boa ideia, você tem que ter realmente um recheio forte aí para que a coisa se torne realmente uma história investigativa. Então foi quando eu tomei a decisão de ir até lá e conhecer o local, conhecer ela pessoalmente, a polícia, os policiais que atuaram junto com ela, o Departamento de Inteligência, para entender como havia sido o processo de investigação, não só na parte da polícia, mas a família dela, né, o que, que eles fizeram ao longo desses anos todos. A madrasta dela, que ela chama carinhosamente de Tia Rosângela, que no livro é a Tia Rosa, ela teve uma participação fundamental nesse processo todo de localização de não deixar esquecer essa história, né? Porque a justiça tardou muito para ser concluída a questão do julgamento dele. Então, ela foi uma peça fundamental nesse processo aí do livro. E aí, transformar isso para o livro foi catalogar todas as informações e ver de que forma que eu iria trazer isso para a história ficcional, né? Porque não era um livro jornalístico. Então, eu tinha que trazer isso para um ambiente de ficção criado para poder contar isso da melhor forma possível, com maior quantidade de veracidade possível aí nessa narrativa criada.
1: E em breve, Voz de Prisão vai passar da literatura para o audiovisual. No projeto de adaptação, atualmente em desenvolvimento, a atriz Carol Castro vai atuar também como produtora associada e vai interpretar a protagonista Gislaine, enquanto a Luciana Dinoni assina a criação e o roteiro.
2: O processo de adaptação está sendo uma delícia fazer. Primeiro que a história está muito fresca, né? Eu escrevi tem muito pouco tempo, então os detalhes estão muito recentes na memória. Diferente de outros projetos que eu estou trabalhando, onde eu estou tendo que resgatar aí parte da escrita, da narrativa escrita.

0: E o formato, mesmo sendo diferente, a história está ali. Então, assim, os pontos-chave, os pontos que movem a narrativa adiante, né, para a conclusão dela, estão muito bem identificados. Então, é só uma questão de realmente desenvolver cada um desses pontos. Está sendo uma delícia esse trabalho, que está apenas no começo, né? Vão vir aí muitas outras tentativas e erros, né, do que fica e do que sai, mas isso é um processo em conjunto com a produtora que a gente vai começar a aprofundar ainda mais nos próximos meses.
1: Obrigado à escritora Luciana de Noni pelo papo aqui no Arte Clube. Sucesso para o livro Voz de Prisão. O lançamento do livro acontece no dia 4 de maio, às 7 da noite, na Janela Livraria, com participação da autora, também da atriz Carol Castro e da própria Gislaine, a protagonista do livro. A janela fica na rua Professor Ortiz Monteiro, número 15, em Laranjeiras. E esse foi o nosso Arte Clube de hoje, com apresentação e edição de Jansen Campos, produção do David Isidoro, na mesa de áudio Eduardo Monteiro. Muito obrigado pela sua companhia. Te deixo com João Bosco.

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2: De 1895 a 1900, quando morreu, o escritor irlandês Oscar Wilde passou por toda espécie de tormentos que um ser humano poderia suportar. Meteu-se num imprudente processo por homossexualismo ao ter um caso público com o filho de um poderoso nobre inglês e perdeu o caso. Na Inglaterra vitoriana, era crime ser gay. O tribunal condenou a 2 anos de trabalhos forçados na penitenciária de Reading, onde ele foi cuspido pelos carcereiros e teve a cabeça raspada. A ideia de ver um gigante como Oscar Wilde, humilhado e submetido a violências e privações por guardas boçais, parece quase inacreditável. Mas aconteceu, e mesmo assim ele conseguiu escrever na prisão o poema Balada do Cárcere de Reading e a memória De Profundis, em forma de longa carta para Bowsey, o jovem amante responsável por sua desgraça. Libertado em 1897, sem um tostão no bolso e em desgraça em Londres, Oscar Wilde partiu para o degredo em Paris. Lá esmolou agressivamente nas ruas, viu manchas vermelhas aparecerem em seus braços, peito e costas, seguidos por erupções em todo o corpo. Teve meningite e um abscesso purulento no ouvido, tratado com morfina e ópio. A 30 de novembro de 1900, seu corpo literalmente explodiu, liquefez-se. Ele tinha 46 anos. Oscar foi enterrado no cemitério Père Lachaise, lá em Paris, e como sua reabilitação literária foi imediata, seu túmulo começou a atrair romeiros. Durante todo o século XX, foi dos mais visitados no cemitério. Mas de alguns anos para cá, as pessoas não se limitavam a contemplá-lo. Beijavam-no e escreviam mensagens a lápis e batom de admiração e amor. O túmulo tinha de ser repetidamente lavado, e a cada limpeza a pedra se desgastava. Há tempos para conter o processo, o túmulo ganhou uma redoma de vidro. De cuspido por alguns, a beijado por milhares, o que Oscar Wilde diria disso? Na verdade, sem saber, ele já tinha dito. Veja a sua frase. A única diferença entre um santo e um pecador é que o santo tem um passado e o pecador um futuro.
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9: 12 horas e 30 minutos.
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11: Muito obrigada, é um prazer estar aqui com você para falar de literatura hoje.
10: Para a gente também é um enorme prazer receber você, Ellen. Eu sou Cátia Navarro e o Conversa com o Autor está começando.

0: Ellen Lima Vassu é uma escritora e pensadora indígena brasileira do povo Vassu Kokau, em Alagoas. Publicou em 2021 Ixé e Gara Voltando para Ikuá e integra, entre revistas literárias e outras coletâneas, a obra Volta para Tua Terra, uma antologia de poetas imigrantes antirracistas e antifascistas de Portugal. A sua prática relaciona arte, poesia, crítica, escritas ensaísticas, bons encontros, banho de rio e conversa com flores. Ellen, maravilhosa! Eu acho, olha, que de toda a sua mini biografia que eu li, eu acho que o melhor é a última frase, não é não?
1: Banho de rio
0: Banho de rio
1: e
0: e
1: conversa.
0: conversa com

0: qualquer elemento da natureza, né, que somos nós, porque nós somos esse todo, nós somos essa água, nós somos esse sol. E quando isso falta, né, eu morei, como você falou, né, da antologia que eu participo, eu morei durante 5 anos em Portugal. E a falta de um sol, a falta de um banho de rio, a falta de efetivamente fez falta para mim. Então, eu acho que ser um banho de rio me completa enquanto pessoa, porque eu também sou o rio, e também ter a força do sol, porque eu também sou isso. Então, é que a gente se esquece, né, Kate? Mas é que a gente é isso. A gente só se esquece que é.
1: A mesma coisa, então, você tem a dizer em relação à expressão conversar com flores, não é?
0: Sim, eu parece muito. É meio literal para mim, de verdade, porque eu acho que do mesmo jeito que eu converso com você, a linguagem é um meio, né? E a natureza, os animais, as pessoas, nós enquanto seres humanos, cada pessoa se comunica de um jeito, cada um é um meio, né? Então, assim, tem um meio de se comunicar. E nos últimos anos, quando eu estava fazendo doutoramento em Portugal, eu adoeci muito por falta de sol, por falta de abraço, por falta de banho de rio. E isso trouxe de volta, assim, trazer flores para dentro de casa. É uma prática que eu fazia muito, só para conversar com elas, para ver aquela cor, para sentir aquele cheiro. E aquilo já cura, de alguma forma, né? Como um abraço, como uma coisa desse tipo. Então, sim, converso com flores e acho que todo mundo devia conversar, porque tudo que está vivo merece atenção.
1: Agora, quero entender a sua literatura. O seu primeiro livro tem um nome ótimo, que é Ixé Igara Voltando para Icuá, que significa Sou Canoa Voltando para a Enseada do Rio. Vamos falar desse título, que só ele já diz muito. Ele é praticamente uma poesia, um haikai,
0: É
1: né?
0: verdade. É. Eu acho que, como muitas pessoas nesse país, assim, eu cresci. Bom, vou dizer do meu ponto de vista, né? Meu pai é indígena, nascido e criado dentro do território Vassococal, e por uma série de questões que são políticas, que têm relação com disputa de terra. Eu sou dessa geração da família que cresce fora do território. Mas eu sempre soube quem eu era. Eu tenho uma família inteira indígena, né? Eu tenho uma cultura que é muito ligada a esse lado alagoano do meu pai. Então, eu sempre soube, o papai sempre dizia com muito orgulho, nós somos indígenas, mas na escola, quando eu abri o livro, tinha aquela imagem daquele indígena no passado, sabe? Assim, meio nu. Eu ficava com vergonha, eu tinha vergonha de ser o que eu era. E não é uma coisa. Parece muito bobo, mas quando você é criança e quando você está em formação, se tem um livro de história dizendo para você que você morreu, ou que você devia ser assim, mas que você não é assim. E eu olhando para o meu pai, olhando para a minha família, pensando: pera, então nós não somos indígenas? Então isso também não é? Então, quando eu digo que eu sou uma canoa voltando para a enseada do rio, eu nunca tive dúvidas disso. Mas eu acho que eu estou fazendo uma afirmação que não só poética, mas política, porque eu sou esse corpo coletivo, eu sou esse corpo vaçu. Eu estou no Rio de Janeiro porque todo mundo está em diáspora, né? A gente está, né, se a gente for pensar nos autores indígenas, né? Território é fundamental para pensar a nossa prática, sem dúvida, né? Sem o território não tem nada, não tem cosmogonia, não tem nada. Mas, por outro lado, eu acho que é importante pensar território, mas está todo mundo na diáspora, justamente por causa dessas, né? O meu tio, por exemplo, foi uma liderança importante, e num desses processos ele foi assassinado. Então, isso tudo tem uma reverberação muito forte em quem eu sou, porque eu cresço ali na periferia do Rio de Janeiro, né, sabendo quem eu sou, mas com muito pouco contato e condições de expressar quem eu era. E aí eu fui para Portugal fazer o meu doutoramento, e lá se diz doutoramento, né? E o Saramago, é o Saramago, que tem uma frase que diz ótima, que diz: para a gente sair da ilha, para a gente ver a ilha, a gente precisa sair da ilha. E foi pisar em Portugal, mandar uma foto para os meus pais, que eu falei: pera, eu sei o que que eu estou fazendo aqui, tanto que essa foto eu estou voltando. E foi engraçado fazer esse movimento transatlântico, né, de ir para poder voltar. Mas eu sinto que esse deslocamento me deslocou também e me fez trazer isso para com força, sabe?
1: Queria que você falasse, por favor, dessa necessidade também do que você falou de se valorizar a terra, o território e de se apresentar como indígena. o orgulho de ser indígena na sua

0: terra? Ah, que pergunta bonita. É, eu acho que são muitas camadas, assim, mas eu acho que primeiro a gente precisa entender que eu tenho uma frase que eu adoro, que é a treta é sobre território. Assim, a questão é territorial. O Estado brasileiro, durante, não só o Estado brasileiro, desde o período colonial, né, existiram forças e forças que fizeram o possível para dizer que a gente não existia, que a gente estava se misturando, porque essa é a desculpa mais horrível, né? Ah, não, isso aí não é indígena, está misturado. É no território que estão os nossos heróis, os nossos mártires, as nossas cosmogonias, os nossos encantados. É desse lugar que emana tudo que nos alimenta aqui. Só que a gente pode observar, de acordo com o último censo do IBGE de 2022, que 53% das pessoas que se autodeclaram indígenas no Brasil estão em contexto urbano. Então, o espaço urbano também é um território a ser conquistado, a ser disputado, a ser. E não no sentido também, né? Principalmente no sentido terra, território, que é fundamental. A gente está vendo aí. Todas essas brigas por causa de terra, a Célia Chacriabá, uma vez, ela, quando ela sobe na tribuna pela primeira vez, ela diz: olha, para acontecer uma demarcação de terra, todas as lideranças indígenas que eu conheço, não há um povo que não tenha uma liderança que tenha sido assassinada. Então, é tudo sobre terra. Então, se a gente, não só o que eu sinto, mas o que eu sou enquanto ser político, social, poético. Está tudo ligado a esse território, Serra da Torre, Alagoas, mas também está ligado a esse território aqui, Rio de Janeiro, Taba Carioca, né? Que é como os povos que aqui habitam e não habitavam, porque essas pessoas ainda estão por aí, só que elas estão aí dissolvidas na paisagem. Portanto, afirmar-se indígena, primeiro que é uma condição que o Estado brasileiro só nos deu permissão de sermos indígenas e brasileiros a partir da Constituição Federal de 1988, porque antes disso, o paradigma era da tutela e da assimilação, de modo que a gente fosse até, né, não, daqui a pouco eles viram brasileiros, nós não éramos brasileiros. Com a Constituição de 88, a gente garante o direito a também ter direitos como cidadãos brasileiros, mas ter as nossas especificidades. Portanto, dizer que eu sou Vaçu, me colocar no mundo como Vaçu, além do orgulho do meu pertencimento, daquilo que eu sou, é mais do que isso, é colocar um corpo coletivo no mundo. O povo Vaçucocal tem um povo por trás, né? 3.500 pessoas, de acordo com o último censo, espalhadas por todo o Brasil, que dançam, que cantam, que fazem, né, fogueira, mas que também são advogados, que não, são nutricionistas, é isso. Existimos. E ser Vaçu e dizer que eu sou Vaçu e dizer que eu sou indígena, dizer eu existo e eu estou muito feliz de existir, porque eu sei o que eu, a terra é o que nos guia e eu sei que são essas lutas que importam. Então eu acho que é importante sim a gente se encher do orgulho do que a gente é e sem que acho que quem está, né, politicamente ali discutindo o movimento é responsabilidade coletiva, responsabilidade com o povo, responsabilidade, né? Se é isso, somos indígenas e não somos sozinhos. Eu estou aqui coletivamente.
1: Você tem outras obras, trouxe para a gente o seu livro mais recente, não é? Qual é o livro mais recente?
0: É esse Ibicuatiara, um livro de terra, que foi o que eu escrevi, o segundo que eu escrevi também em Portugal. E aí metade é uma canção de amor para nós aqui do Brasil, e a outra metade sou eu brigando com Portugal. Brigando com os
1: Olha!
0: portugueses, porque esse tempo todo que eu passei lá, eu ouvi muita besteira, ouvi muitas coisas que eles se acham muito, né? Levamos a civilização para vocês, né? Eles é muito generalista, mas existe efetivamente um movimento, um pensamento que é introjetado na cultura portuguesa do lusotropicalismo, como no Brasil, né? Nessa ideia de uma miscigenação tranquila e tal. Então eles realmente viajam, eles realmente acreditam nisso.
1: Que trouxeram a
0: Que
1: civilização para o
0: trouxe, e que
1: Brasil.
0: nós que agra, e a gente devia agradecê-los. Esse livro nasceu da raiva. Essa parte do livro é a necessidade de responder. Mas eu costumo dizer, e é o que eu coloco aqui, que diz o seguinte: estamos escrevendo os livros que deveríamos ter lido. Estamos retirando palavras do chão batido. Estamos acordando canções ancestrais, raiva e amor contido. Por amor a nós mesmos, gentes. Não de primeiro mundo, mas de mundos primeiros.
1: Olha, gente, mundo.

0: primeiros é ótimo.
1: É sobre isso, né? Todo mundo, ai, você tá no primeiro mundo, porque você tá. Eu falei, gente, eu não tô no primeiro mundo. O mundo primeiro tá no meu coração, é a minha terra. É o que importa. Então, isso tem essa força, assim, do tipo. E a coisa do desaprender. Porque essa coisa do ocidente, né? Dessa ideia ocidental, do que é, do como. E eu tenho passado por um movimento que, se tudo der certo, se os ancestrais me permitirem, eu vou seguir fazendo pro resto da vida, que é desaprender. Então, eu estou num movimento ótimo de desaprender as coisas. Por quê? Começo aqui lendo Desaprendências. Esquecer o aprendido. Aprender de novo o que se pensava saber. A verdade não é ocidental. E a ideia de normal é um deserto de ausências. A desaprendição, distraída ou com atenção, pode acordar o ser.
2: Vamos lá. Por que é importante desaprender, Ellen?
1: Ah, eu acho que a gente vai na vida, né? A gente. O Ailton Krenak fala muito isso, né? Tipo, a criança já vem pronta. E aí, o que que a escola faz? O que que a gente faz? A gente atrapalha esse ser que veio pronto, cheio de intuições e coisas. E a gente atrapalha com, não faz isso. Isso não é certo. Isso com uma série de coisas, inclusive até dentro dessa dinâmica de cidade, do tipo, não, a criança não andar com o pé no chão, sabe? Essas coisas muito básicas, mas. Eu acho que desde o momento que eu fui me propondo a desaprender, desde que eu cheguei em Portugal, porque muitas verdades são dadas, né? Europa, primeiro mundo. E quando você olha aquilo, você pensa, não, pera, tem algumas coisas que precisam ser desaprendidas. Sobretudo aquilo que nos foram colocados como verdades, como eu li nos livros de história, que os indígenas estavam extintos, que já não existiam mais. Então, toda vez que eu vou ler sobre a minha história, eu leio no, por alguém que escreveu, que não fui eu, porque agora eu estou fazendo a minha tese, mas eu tenho que ler outras pessoas, eu leio e falo, ué, mas isso não é verdade. Então, as pessoas precisam desaprender para poder ouvir, para poder de fato estar, né, e desaprender no sentido mais básico do livro e no sentido mais macro do tipo, gente, vamos andar descalço, faz bem, sabe? Vamos desaprender, vamos tirar o sapato e vamos pisar na grama.
2: É muito interessante você colocar isso. Acho que é a primeira vez que eu escuto alguém com uma poesia, enfim, com um poema, nos incitar ao desaprender, que na verdade não é algo nocivo. O desaprender no sentido de sair da caixinha,
1: Exato.
2: de furar as regras,
1: Experimentar.
2: de experimentar, de ser algo mais instintivo. E nesse baluarte aí de situações, de coisas que a gente falou, eu queria pedir a você, porque você disse que você tem um momento da guerra, né? Um momento da raiva.
1: Tem.
2: Eu queria que você lesse mais um poema que explicasse um pouco dessa sua luta interna e que você usou a literatura para, ou seja, expulsar, né? Todas a raiva, o ódio, enfim, que você estava sentindo.
1: Ah, que generoso isso. Muito agradecida. Essa raiva, como você mesma colocou, foi muito importante para me fazer passar pelo processo do doutorado, para poder vir embora para casa e justamente para poder explicar. Eu fiz um laudo técnico, porque a primeira coisa que eu ouvia na sala de aula, ah, mas tu és indígena? Aí eu sim. Ora, mas tá fazendo faculdade, tá. Eu ouvi isso de professora aqui dentro da universidade. Lá, você tá na faculdade, mas se calhar não é tão indígena assim, não parece tanto indígena, não tem a pele tão mais escura, não tem os olhos tão mais puxados. E eu pensei, bom, essa gente tem um laudo técnico para dizer quem é indígena e quem não é. Engraçado que essa gente que veio aqui colonizar vem me dizer o que eu não sou. E aí eu fiz um laudo técnico para responder, não só os meus alguns professores, como a sociedade portuguesa em geral. E ele diz assim, chamado laudo técnico. Pela sua lógica, talvez tivesse percebido que os portugueses, aqueles, os de verdade, estão extintos. Não há naus em seus portos, suas roupas não se parecem com os trajes que usavam no dia das invasões, são brancos, mas devido a ondas migratórias e miscigenação violenta com mulheres das ex-colônias, muitos deles são agora um pouco mais bonitos. Também perderam sua língua, não falam mais como Camões. Alguns até se envergonham de dialetos e quase todos só sabem fazer talks em inglês. Por que a continuidade branca nunca é questionada? Se compartilhamos o tempo, por que estaria eu extinta e eles não?

0: Se o único lugar que aqui me cabe é morte ou extinção, eu declaro extinto o povo português e tratem logo de inventar a sua nação.
1: E aí, os seus versos falam por você, pelo seu povo e trazem dignidade a uma ideia que é de pertencimento, né?
0: Perfeito, exatamente. E é só um jeito engraçado de fazer as pessoas. Eu tenho esse hábito, assim, quando uma coisa muito absurda me chega, eu normalmente faço a pessoa pensar sobre o que ela está falando, sabe? Tipo, isso aqui é um pouco para essas pessoas pensarem sobre o que estão falando, de inventarem laudos técnicos de pertencimento, quem é indígena, quem não é, quem é, quem não é. Não cabem a essas pessoas, não cabe a ninguém dizer o que eu sou, só a mim mesma.
1: Tem esse seu livro, que é o mais recente, e você participa de coletâneas, você está em grupos de autores e autoras indígenas também, e tem um livro que você trouxe, que eu sei que você está aí na mão, né? Eu queria que você falasse dessa obra, que esse sim reúne vários autores, né?
0: Isso, obrigada também pela pergunta. Pois isso, somos seres coletivos, né? Então a gente está sempre no mundo, pelo menos eu estou sempre no mundo tentando coletivizar essas vozes. E Quaraçu, em Fala e Fogo, é uma seleção de textos de mulheres indígenas que foi publicado por uma editora feminista lá de Portugal, portanto esse livro não tem aqui no Brasil, mas é super importante porque são várias etnias, né? Aqui tem Macuxi, tem Mura, tem Tupinambá, enfim, tem Potiguara, e uma pluralidade de vozes. E eu chamo de Quaraçu, porque Quaraçu é sol. E sol, na língua tupi antiga, é mãe, é feminino. E a gente. A língua portuguesa meio que também nos desconecta um pouco dos sentidos primeiros das coisas, né? Então, Quaraçu seria, numa tradução livre, seria alguma coisa como a mãe desse dia. Quará, acho que vocês já devem ter ouvido isso, ah, vou deixar minha roupa quarando no
1: Guarando.
0: sol. Quará é pôr ao sol. Quará, isso seria a mãe. Eu seria a mãe desse dia. E eu pensei, é isso, vamos devolver o sol também para essa força feminina, porque o sol também é o feminino, é essa força motora que queima. E esse livro tá isso, tá queimando, assim, tá tratando de temas difíceis, tá tratando de coisas. E tem, não são só escritoras, eu reuni aqui, quer dizer, cineastas, né, Olinda Tupinambá. Eu juntei aqui uma série de linguagens, né? Porque também sou artista, também trabalho com performance e tal. E acho que essas linguagens, na arte indígena contemporânea, as linguagens, elas não têm fronteira, porque a fronteira não foi a gente que inventou, entendeu? Então, assim, eu não me sinto mais escritora, ou mais artista, ou mais intelectual. Eu tô aqui.
1: Eu gostaria muito que você desse alguns exemplos para a gente aqui de palavras simbólicas usadas pelas etnias, pelos indígenas, e que foram assim praticamente retiradas do vocabulário ou não usadas, ou que a gente usa e nem sabe o
0: Ah,
1: significado que elas têm.
0: com prazer, adoro esse assunto. Eu comecei a estudar um pouco de tupi antigo, que é uma das línguas ancestrais do meu povo, né? Tem algumas, é um povo de muito muito trânsito, mas o tupi antigo, ele é uma dos troncos linguísticos, né? A gente não tem só um, então a gente tem tupi, gê, macro-gê, Caribe, são vários troncos, mas eu estudo o tronco tupi. E quando eu comecei a estudar o tupi, foi quando o primeiro livro nasceu, porque parece que estudar o tupi encantou um sentido dessas palavras dentro de mim. É muito estranho. Sabe quando a gente está aprendendo uma língua nova, que a gente meio que precisa entender a estrutura da língua, ver como as pessoas pensam? Quando eu fui aprendendo tupi, eu fui entendendo que a língua é encantada. Só que a gente tira ela e transforma isso numa coisa ruim. Vou dar um exemplo, que eu acho muito pejorativo, depreciativo. Mas, por exemplo, hoje em dia as pessoas dizem: ah, não, isso aí é coisa tabajara. Ou, ah, fulano, isso aí é coisa de tupiniquim, isso é coisa de paz. São etnias indígenas. São etnias indígenas. E isso não é uma brincadeira. Não é, ah, porque isso aí, olha, isso aí é coisa de Tupiniquim. Tupiniquim é um povo muito forte, de muita luta. Eu não sei por que que querem. Isso é um tipo de deslegitimação, né? Então, eu penso que o nosso vocabulário, eu costumo dizer o tempo inteiro, isso é uma frase que está nesse segundo livro, nós não somos herança, nós somos presença. Se você vê a toponímia do Brasil, A toponímia do Brasil é quase toda indígena. Então você vai ver as pedras, você vai ver os bairros, você vai ver, sei lá, eu moro em Barra de Guaratiba, né? Guaratiba são aqueles guarais e Tiba é o coletivo, né? Então é o lugar dos muitos guarais. É simples, porque você consegue entender o que que aquilo significa e de um jeito muito mais sensível. Não é só uma linguagem cognitiva, sabe? É um sensível que atravessa o corpo, tipo, ah, eu moro em Guaratuba. Guaratiba é o lugar das garças e eu as reverencio por isso também, né? Eu acho que é por aí. Então tem uma série de coisas, toponímia do Rio, assim, do Brasil, do próprio Rio de Janeiro, é toda tupi.
1: E isso, de certa forma, que você fala, é quando você fala dessa coisa do sentimento, da nossa ligação à sensibilidade, o que a gente pode perceber é o seguinte: a gente foi se afastando cada vez mais da nossa essência e do que nós somos para sermos algo que hoje a gente não entende. De certa forma, esse vazio que existe hoje pode ter também uma relação com exatamente isso de você ter bagunçado, eu vou usar esse termo, né? Você bagunçou, né? Uma estrutura que existia ligada à terra.
0: Sem dúvidas. Não, eu acho que é exatamente isso, assim. Eu acho que as pessoas, algumas hoje estão tentando olhar para isso com mais intenção, né? Mas a verdade é que eu não sei o que que é a terra e o que que sou eu. Porque eu estou aqui em cima dela, entendeu? Eu caminho, eu me alimento do que está na terra. Então, se eu me separo disso, vocês viram hoje essas movimentações dos parentes lá do Tapajós contra Cargill, como você está vendo os parentes se levantando contra lá no Xingu, contra novas usinas, os parentes no Nordeste que estão sempre pelejando por conta de terra. E então, esses parentes estão ali brigando, mas eles não estão brigando por um rio, entende? Eles estão brigando pela nossa vida. Pela nossa vida, o rio é o sangue da terra, entende? E se a gente deixa uma empresa estrangeira vir e machucar e rasgar a sua terra, o seu sangue todo por dentro, o que que sobra pra gente? Sabe, a gente já vive num país que é nesse processo de subdesenvolvimento, de desenvolvimento, a gente já tem uma carga muito grande desse capitalismo, e a gente vai se soltando. É que nem essa coisa do aprender, a gente vai aprendendo umas coisas que não precisa. Sabe? Mudando de país, eu acabei de perceber que, tipo, ali se pensam umas coisas que não precisa, aqui se pensa. E eu acho que a gente só precisa desaprender. Sabe? Que lá em Portugal fazia sentido dizer certas coisas em português. Aqui não faz, então eu preciso desaprender. Mas ao mesmo tempo, voltando à desapreensão, desaprender não pode ser uma coisa descomprometida, né? Desaprender tem que ser um compromisso real, sabe? Eu sou mulher, eu vou desaprender o que que é uma construção de gênero, sabe? Eu vou desaprender o que que as pessoas estão me colocando, eu vou desaprender etarismo, eu vou desaprender toda essa pressão estética que colocam em cima da gente. Eu não quero viver isso, eu me recuso. E é por isso que a gente está onde a gente está. Porque a gente cria uma sociedade, né, o capitalismo, e não, a gente tem que dar nome aos bois, né? O capitalismo, esse sistema, cria um jeito que a gente fica preso ali na roda do rato, a gente fica preso ali, alimentando uma coisa que nem somos nós, que nem é a terra. Enquanto a terra está pedindo socorro, enquanto os rios estão sendo roubados, enquanto os territórios estão sendo roubados, enquanto. Não faz sentido. Então, é exatamente isso que você falou. Se a gente não tiver conexão com a terra, a gente perdeu a conexão com a terra. Mas a boa notícia é, ela está aqui. Ela continua aqui. Acho que está na hora da gente falar com tudo que é vivo. Não só com as nossas plantas, não só com os nossos bichinhos de estimação. É a gente olhar tudo que está vivo à nossa volta e dizer, tá, o que que eu faço para essa coisa não morrer? Ou o que que eu faço para cuidar dessa coisa, para que ela tenha um tempo? Então, assim, vamos olhar para o nosso planetinha do jeito que a gente olha para o nosso corpo, né? Para o nosso cachorrinho, para nossa casa, é a nossa casa, gente. Não, não tem como, né? Sei lá.
1: Ellen, querida, a gente chegou ao final do nosso programa. Quem quiser saber mais da sua literatura, ter acesso a você, você tem um Instagram para deixar, até para as pessoas quererem, né, ler a sua poesia, enfim, qual é?
0: É @ellen_ Lima Vassu.

0: desse jeitinho mesmo, é o meu Instagram. É onde eu faço boa parte das comunicações e coloco a agenda de onde eu vou estar, o que que eu estou fazendo. E de vez em quando eu boto ali umas reflexões também para sair um pouco dessa lógica de Instagram e coisas formatadas e gente hipermaquiada e bonita. Não, vamos falar da Terra. Vamos falar do que importa.
1: Eli, eu queria agradecer muito a você por você ter vindo nesta nossa terra chamada Rádio MEC para a gente ter essa conversa tão saudável. E vou dizer a você que você hoje plantou uma sementinha na minha cabeça, que foi a questão do desaprender com outro sentido, não é? Tudo aquilo que a gente aprendeu que é muito ruim, que a gente desaprenda, não é? Que a gente leve isso com a gente. Obrigada pela sua presença no Conversa com o Autor.
0: Muito agradecida também, foi um prazer. Vida longa ao que desaprendemos.
1: Isso. Gente, que conversa boa, né? Gostaram? Então, vamos à nossa ficha técnica de quem é que faz esse programa aqui comigo. Com gravação de Marcos Inácio e edição de Lucas Alexandre. Imagens para o videocast de Oswaldo Austin, iluminação de Luiz Oliveira e edição de Jean Albernaz. Com produção de Rafael Tavares, o Conversa com o Autor termina aqui. Nós voltamos na próxima semana, porque literatura é uma ótima viagem.
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4: Há alguns anos, em Marco de Canaveses, no norte de Portugal, uma jovem estava se queixando comigo a respeito da mais ilustre filha da região, Carmen Miranda. Ela foi para o Brasil e nunca mais cá voltou, disse a cachopa com uma ponta de ressentimento. Tentei contemporizar, dizendo que, na verdade, Carmen Miranda nunca saíra de Portugal, que ao se mudar para o Brasil com 10 meses de idade, em 1909, ela viera para a segunda maior cidade de população portuguesa no mundo, só perdendo para Lisboa. E, de fato, naquela época, havia no Rio mais portugueses natos do que no Porto. Mas ela não ficou muito convencida. Os portugueses, por mais que gostassem da Carmen, sempre a viram como brasileira. E os brasileiros também, exceto por meia dúzia de jornalistas rancorosos dos anos 40 e 50, como Davi Nasser, inconformado por Carmen nunca lhe ter dado bola como compositor. Pena que esses jornalistas escrevessem em veículos influentes, como a revista O Cruzeiro, e no futuro tivessem suas opiniões levadas a sério pelos pesquisadores mais preguiçosos. A brasilidade de Carmen Miranda era tão acachapante que, para atacá-la, eles lhe jogavam no rosto o fato de ter nascido em Portugal, porque sabiam quanto isso a magoava. Uma agressão que os argentinos pouparam a Carlos Gardel, nascido na França, os americanos pouparam a Al Jolson, nascido na Rússia, e os franceses pouparam a Yves Montand, nascido na Itália. Alguém se atreveria a dizer que Gardel não era argentino, Al Jolson não era americano e Yves Montand não era francês? Para mim, e daí se Carmen era portuguesa ou brasileira? O que importa é o fato de que ela nos tornou mais brasileiros. Ao ouvi-la no rádio e nos discos, cantando Taí, Camisa Listrada, O Mundo Não Se Acabou, com aquele molejo, picardia e malícia na voz, os brasileiros dos anos 30 podiam finalmente se reconhecer. Sim, é assim que nós somos. Nós somos exatamente assim.
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2: 13 horas e 2 minutos.
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3: Vamos começar? Vem aí, Zé Cabaleiro.

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0: Ouvimos Alceu Valença e Zizi Posse cantando Alceu Valença, Tesoura do Desejo. Antes, Elba Ramalho com Entre o Céu e o Mar, de Dudu Falcão e Roger Henry. E Zé Cabaleiro com Bicho de Sete Cabeças, de Geraldo Azevedo, Zé Ramalho e Renato Rocha.
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0: Vem aí Chico Buarque.

0: Ouvimos João Senise e Ivan Lins com Ai, Ai, Ai, Ai, Ai, Ai, de Ivan Lins e Vitor Martins. Antes, Maria Bethânia cantando Caetano Veloso, Eu e Água. E Chico Buarque com a sua Injuriado.
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0: Com vocês, Simone.

0: Ouvimos Glória Groove com A Tua Voz, Della Ruxel, Pablo Bispo, Sérgio Ramos, Sukwan Han e Sangun An. Antes, Nico Rezende com Esquece e Vem, dele e Paulinho Lima. E Simone cantando Martins, A Gente Se Aproveita.
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0: Agora é a vez de Paulinho Mosca e Kevin Johansen. Não.

0: Esse foi Frejá com Vambora, de Adriana Calcanhoto. Antes, Ana Vilela com a sua Trembala. E Mosca e Kevin Johansen com A Idade do Céu, de Mosca e Jorge Drexler.
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0: Vem aí Bárbara Eugênia.

0: Essa foi Tereza Cristina com As Curvas da Estrada de Santos, de Roberto e Erasmo. Antes ouvimos a canção Coleção, de Cassiano e Paulo Zdanowski, por Cassiano. E Bárbara Eugênia com Impossível Acreditar Que Perdi Você, de Cobel e Márcio Greik. Voltamos já!
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5: Pão de Açúcar e suas belezas. Já visitou? É um dos cartões postais mais famosos e mais visitados do Rio. O passeio de bondinho até o topo da montanha oferece uma vista deslumbrante da Baía de Guanabara e da cidade. Um bom lugar para apreciar a paisagem. 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
8: 14 horas.
0: Agora é a vez de Zizi Posse.

0: Ouvimos Roberta Campos com Lumiar, de Beto Guedes e Ronaldo Bastos. Antes, Roupa Nova com Seguindo no Trem Azul, de Kleberson Horst e Ronaldo Bastos. E Zizi Posse com Explode Coração, de Gonzaguinha.
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0: Vem aí, Triton.

0: Muito obrigado.
1: Ouvimos Nando Reis com I Can See Clearly Now, de Johnny Nash. Antes, Fernanda Takai com I Don't Want to Talk About It, de Danny Whitten. E Triton com Intuição, de Diogo Melim, João Triton, Nave Rael, Rodrigo Melim e Vitor Triton.
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1: Agora é a vez de Mariana Aidar e Roberta Sá.

0: Ouvimos Júlia Linhares e Sandra Pera com Galos, Noites e Quintais, de Belchior. Antes, Zé Renato com Suave é a Noite, de Nazareno de Brito, uma canção que é versão para Tender is the Night, de Paul Francis Webster e Sammy Fain. E Mariana Aidar e Roberta Sá com Aqui em Casa, de Mariana Aidar e Duane.
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0: Vem aí Oswaldo Montenegro.

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2: Eu vou aproveitar esse movimento e vou dizer...

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0: Esse foi Zeca Pagodinho com Shopping Móvel, de Claudinho Guimarães e Luizinho Toblou. Antes, Mulheres de Chico cantando Chico Buarque, Roda Viva, e Oswaldo Montenegro com a sua Velhos Amigos.
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0: Vamos receber Marisa Monte,

0: Marina Iris. Deus te abençoe. Valeu. Interpretação desse samba maravilhoso e homenagem a Marielle. Presente.
1: Ouvimos Marina Iris e Leci Brandão cantando História para Ninar Gente Grande, o samba enredo da Estação Primeira de Mangueira para o Carnaval de 2019. A Mangueira foi campeã do Carnaval naquele ano. O samba é de Danilo Firmino, David Domênico, Mama, Márcio Bola, Rony Oliveira, Tomás Miranda e Manu da Cuíca. Tivemos ainda João Bosco com Abricó de Macaco, de João e Francisco Bosco. E Marisa Monte com Lenda das Sereias, Rainha do Mar. Samba enredo do Império Serrano, de Arlindo Veloso, de Noel e Vicente Bastos. Ficamos por aqui. Um grande abraço e até a próxima. Tchau!
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0: 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Tiago de Melo, poeta da floresta, do homem e da utopia.
4: A poesia de Tiago de Melo inspirou a criação musical de artistas de várias gerações e estilos. Ainda nos anos 1950, Ari Barroso se tornou parceiro do poeta com Cantiga de Enganar Tristeza, registrada pelo cantor Carlos José.
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4: Com Monsueto, compôs a canção Faz Escuro, Mas Eu Canto, inspirada em um de seus versos mais famosos do poema Madrugada Camponesa. A canção foi lançada por Nara Leão em 1966, no álbum Manhã de Liberdade.
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4: Sérgio Ricardo, compositor e intérprete, realizou um espetáculo junto ao poeta, seu amigo, e fez algumas músicas a partir de sua poesia.

0: Um de seus mais conhecidos poemas, Os Estatutos do Homem, inspirou versões musicais, entre elas uma de Cláudio Santoro, e foi declamado em diversos registros fonográficos.
1: 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Agora vale a verdade.
0: O poeta também lançou álbuns dizendo seus textos ao som da música do irmão Gaudêncio Thiago de Melo e de seu filho Manduca.
2: Pois aqui está a minha vida. Da altura extrema da cordilheira, onde as neves são eternas, a água se desprende e traça um risco trêmulo na pele antiga da pedra. O Amazonas acaba de nascer.
0: O compositor Ricardo Tacucian escreveu sua Sinfonia das Florestas, que traz no primeiro movimento Amazônia um texto de Thiago de Melo.

0: Tiago de Melo, de 1926 ao infinito.
1: 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Eu escrevo para quem tem esperança.
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4: 15 horas e 2 minutos.
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4: O Cena Musical de hoje é com o compositor, arranjador e guitarrista Toninho Horta. Ele apresenta o show Clube Imaginário, uma viagem musical pelas esquinas de Minas Gerais. Ele está acompanhado de amigos de longa data, os instrumentistas Nivaldo Lima de Ornelas no sopro, Luiz Alves no baixo, Robertinho Silva na bateria e Marcos Ninrichter no piano. O show foi gravado no Espaço Cultural BNDES no Rio de Janeiro. Bia Aparecida é quem apresenta o Cena Musical com Toninho Horta.
6: Toninho Horta é um dos maiores guitarristas do mundo. Tem mais de 30 discos gravados e em 2020 ganhou o Grammy Latino com o álbum Belo Horizonte junto à Orquestra Fantasma. Toninho também participou do Clube da Esquina, movimento que colocou Minas Gerais no mapa da música mundial. A música de Toninho surpreende com soluções harmônicas, sofisticação, timbres e cores únicas que enriquecem a nossa música há mais de 5 décadas. Meus amigos, ótimo Cena Musical com Toninho Horta.
4: Você ouve agora Ponta de Areia, de Fernando Brant e Milton Nascimento.

0: Luiz Alves, Mar Azul.
1: Você ouve agora Bons Amigos, de Toninho Horta.

0: Toninho Horta no Cena Musical.
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0: Agora você ouve Banda da Capital, de Nivaldo Ornelas e Wagner Tiso.

0: Valdo Arnelas.
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2: Você ouve agora Solo Majestoso, de Nivaldo Ornelas.

0: Sol majestoso. Nada, obrigado, que é isso.
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1: Ouça agora o Trem Azul de Lô Borges e Ronaldo Bastos.

0: Viva o Clube da Esquina. Obrigado, gente.
1: Ah, ele me lembrou de uma música aqui agora. Sabe o que ele falou? Eu não mereço um beijo partido. Vamos tocar pro Robertinho Silva e para os casais românticos.

Assim, se um caso de amor não deu certo, a gente vai tentar outro aí. O negócio é amar sempre, né? Nossa família, nossos filhos, nossos irmãos, nossos amigos, mas é amar sempre. Esse beijo não deu certo, tanto que chamou beijo partido. Vamos fazer um beijo inteiro agora para vocês. Especialmente para vocês. Vamos lá.

0: Você ouviu Beijo Partido, de Toninho Horta.
1: Vamos fazer então o Manuel Aldaz com vocês cantando com a gente, tá bom? Vamos lá. Dessa nota. E outros dão essa nota. Quero ouvir as duas notas. Vamos lá.

0: Obrigado, Robertinho Silva. Grande Luiz Alves.
1: Você ouviu de Toninho Horta aquelas coisas todas. E antes, Manuel, o audaz de Fernando Brant e Toninho Horta. Terminamos aqui o Cena Musical na Rádio MEC. No programa de hoje, Toninho Horta com o show Clube Imaginário, gravado no Espaço Cultural BNDES no Rio de Janeiro. Participaram do show os músicos Nivaldo Lima de Ornelas no sopro, Luiz Alves no baixo, Robertinho Silva na bateria e Marcos Ninrichter no piano. O Cena Musical é uma produção da TV Brasil, adaptada ao rádio por Sueli Santana. Trabalhos técnicos de Jailton Sodré. A apresentação, Pedro Pontes. Boa semana e até o próximo programa.
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4: Intérpretes brasileiros. Maria Aro.

Violonista de talento excepcional, Maria Aro possui uma trajetória que se destaca pelo virtuosismo e sensibilidade artística. Nascida em Montevidéu e naturalizada brasileira, Maria iniciou seus estudos com Antônio Mandione, aperfeiçoando-se posteriormente com mestres renomados, como Henrique Pinto, Léo Soares e Miguel Girolet. Na Unirio, teve orientação de Turíbio Santos, consolidando sua formação musical. Música.

Ao longo de sua carreira, a violonista recebeu importantes premiações e atuou como professora na Unirio por 3 décadas, influenciando gerações de músicos. Como solista e camerista, apresentou-se em festivais e palcos de prestígio internacional, além de registrar obras fundamentais do repertório violinístico brasileiro. Seu álbum Fina Flor Maria Aro interpreta Nicanor Teixeira. É amplamente reconhecido como uma referência na interpretação da obra do compositor baiano.

profundamente comprometida com a difusão do violão brasileiro, Maria Haro segue ampliando seu legado. Desde 2023, é curadora da série Violões em Copa, reafirmando seu papel central na valorização e promoção da música para violão no Brasil e no exterior.

0: intérpretes brasileiros.
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5: 16h02.
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7: Olá, ouvintes. Eu sou Cacá Santiago e está começando agora o Baú Musical, que será embalado ao som de muita guitarra, baixo, bateria e poesia urbana repleta de atitude. Hoje vamos relembrar sucessos e contar um pouco da história de uma banda que vem escrevendo a história do rock no Brasil nos últimos 40 anos. Em meio ao fervilhar musical construído na capital do país, fortemente influenciado pelo punk inglês, pautado por letras fortes, muita crítica social e vindo da mesma fonte que deu origem ao Legião Urbana e ao Plebe Rude. O Capital Inicial nasceu no ano de 1982, quando os irmãos Fê e Flávio Lemos se juntaram para criar um novo grupo junto a Louro Jones e Heloísa Helena, que deixou os vocais pouco depois, dando lugar a Dinho Ouro Preto, fã antigo da banda Aborto Elétrico, que tinha entre os integrantes Renato Russo e os irmãos Lemos. A energia dos jovens ganha notoriedade

e ultrapassa os limites de Brasília, chegando ao sul e ao sudeste do país. Com o contrato assinado e morando em São Paulo, lançaram no início de 1985 o primeiro LP da carreira, com as canções Descendo o Rio Nilo e Leve Desespero. Foi no Aborto Elétrico que herdaram as canções Música Urbana, Fátima e Veraneio Vascaíno, presentes em seu primeiro álbum de estúdio, que levou o nome do grupo na capa e elevou o reconhecimento de seu trabalho a níveis nacionais.

0: Ouvimos neste primeiro bloco musical Fátima e Veraneio Vascaíno, de Fê Lemos e Renato Russo. Antes tivemos Música Urbana, de Fê Lemos, Flávio Lemos, André Pretórios e Renato Russo. E começamos com Leve Desespero, de Filipão, Louro, Flávio e Dinho, todas interpretadas pelo Capital Inicial.
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0: O primeiro LP da carreira do Capital Inicial teve ótima aceitação do público, com 200 mil cópias vendidas. A produção do disco foi feita pelo tecladista Bozo Barrete, que passou a integrar a banda em seguida. Com novos projetos saindo do papel e um novo integrante, o grupo lançou em 1987 seu álbum Independência, que não vendeu tantas cópias como o anterior. Foi ainda neste ano que recebeu o convite para abrir o show do cantor Sting, no Maracanã. Apesar do estouro e do sucesso nacional no início, a maré baixa continuou para a banda, que não teve boa aceitação do público em seus três trabalhos seguintes, vendendo pouquíssimos discos. Os primeiros anos da década de 1990 foram marcados também pela saída de Bozo e, em seguida, de Dinho, que seguiu em carreira solo sendo substituído por Murilo Lima. Após as mudanças, vieram então dois novos álbuns, Rua 47, de 1995, e Capital Inicial ao Vivo, de 1996, o primeiro do grupo neste formato.

0: Acabamos de ouvir o Capital Inicial interpretar Fogo, de Bozo Barrete e Dinho Ouro Preto, Podres Poderes, de Caetano Veloso e Ronaldo Bastos, e Independência, de Bozo Barrete, Dinho Ouro Preto, Fê Lemos, Flávio Lemos e Louro.
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0: Após 5 anos afastado, Dinho Ouro Preto retorna ao Capital Inicial como vocalista e lançou no mesmo ano Atrás dos Olhos, 7º disco de estúdio da banda. O ano 2000 ficaria marcado na história do Capital com a gravação do DVD acústico MTV, que deu ao grupo disco de platina. O sucesso do novo trabalho fez com que ressurgissem comercialmente, saíssem em turnê pelo Brasil e se apresentassem no Rock in Rio em 2001.

0: senhor Kiko Zambianchi.
1: Neste bloco, ouvimos Primeiros Erros, de Kiko Zambianchi. Antes, tivemos Natasha, de Dinho Ouro Preto e Alvin L. E começamos com O Passageiro, de James e Rick, em versão de Dinho Ouro Preto, todas interpretadas pelo Capital Inicial.
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1: Em 2002, Yves Passarel assumiu o posto

posto deixado por Loro Jones. 3 anos mais tarde, chegou às lojas o segundo DVD do grupo, MTV Especial, Capital Inicial, Aborto Elétrico, um tributo à banda que deu origem ao Capital. O ano de 2008 chegou com mais um DVD, Multishow ao vivo Capital Inicial, que celebrou os 25 anos do grupo. Um ano depois, Dinho sofreu um acidente durante a apresentação em Patos de Minas. O episódio que deixou o vocalista um mês internado gerou canções registradas no álbum Das Capital. Ao longo dos anos, novos trabalhos foram desenvolvidos dentro e fora do país. Novos discos, apresentações no Rock in Rio e muitas parcerias também surgiram. O DVD acústico MTV Capital Inicial ganhou uma sequência com dois convidados especiais, Lenine e Seu Jorge. Em 2022, os 40 anos de existência da banda foram comemorados com o lançamento do DVD Capital Inicial 4.0, que também contou com participação de cantores como Pitt, Ana Gabriela e Samuel Rosa. A banda, que nasceu com jovens rebeldes, amantes do punk rock, escreveu sua história em mais de 20 álbuns e transcendeu o tempo, atingindo a maturidade, levando à velha e à nova geração suas músicas repletas de identidade.

0: Finalizamos esta edição com Tempo Perdido, de Renato Russo, com O Capital e Lenine. Antes, ouvimos A Sua Maneira, com Seu Jorge e O Capital Inicial, música de Cerati Bosio, versão de Dinho. E abrimos o bloco ao som de Tudo Que Vai, composição de Tony Platão, Alvin Ely e Dado Villa-Lobos, na interpretação de Samuel Rosa e do Capital Inicial. O programa de hoje teve produção de Cacá Santiago e Juliana Souza. Ficamos por aqui, voltando semana que vem com mais um Baú Musical para você. Até lá!
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1: Eu estava de pé na esquina esperando, de mau humor. Tá aí uma coisa

0: que eu detesto. Esperar. Baixei a vista com um suspiro de irritação. Foi quando meu olhar pousou nas pedras portuguesas que eu pisava. Eu estava de pé sobre uma letra A. Curiosa, dei dois passos atrás e vi que a letra fazia parte de uma palavra: absoluta. Só então me lembrei. Estava na esquina onde viveu o poeta Drummond, cujos versos estão ali inscritos no chão. E então, meu dia, num segundo, ficou cheio de luz. Me afastei um pouco e li a frase inteira. Vontade de cantar, mas tão absoluta que me calo repleto.
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3: 17h02.
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4: Olá, o Cena Instrumental recebe Gilson Peranzetta e Marcel Paulo. O duo apresenta em primeira mão o álbum Encontro de Gerações, lançado em 2022. O trabalho traz composições de Tom Jobim, Valdir Azevedo, Garoto, Baden Powell e autorais de Gilson e Marcel, como a Tião, que homenageia Sebastião Tapajós. Gilson Peranzetta é maestro, pianista virtuoso, compositor e reconhecido como um dos melhores arranjadores do mundo. Já Marcel Powell é violonista e começou cedo na música, aos 9 anos de idade, junto a seu pai, Baden Powell. Apesar de jovem, Marcel é considerado pela crítica especializada como um dos mestres do violão brasileiro. Juntos, Gilson Peranzetta e Marcel Powell celebram esse encontro em que a música brasileira ocupa o papel de protagonista com toda a honra e beleza que o piano e arranjos de Gilson e o violão de Marcel proporcionam. Com vocês, Gilson Peranzetta e Marcel Powell no Cena Instrumental.

0: Acabamos de ouvir Deixa, de Baden Powell e Vinícius de Moraes. Acompanhe um trecho do depoimento de Gilson Peranzetta e Marcel Powell e em seguida teremos Você e Eu, de Carlos de Lira e Vinícius de Moraes.
1: E você sente, né, quando a coisa começa a dar certo, porque, na verdade, a estrela é a música, né? Nós somos só instrumentos. Essa é a grande verdade. Então, eu saquei que podia fazer um duo com o Marcel pela dedicação dele com a música e tal. E eu tive um duo com o Sebastião Tapajós, falecido agora, ano passado. E foi uma coisa muito gratificante, sabe? O cara é...
2: O Gilson é uma referência para mim já há muito tempo. Esse disco dele com o Sebastião Tapajós, que é outra referência para mim na música, no violão. É um disco que eu ouvi demais, esse disco, muito, muito mesmo. E então hoje tá podendo dividir o palco com esse craque é uma coisa muito especial. Me lembrei aqui, certa vez estávamos em Paris, entramos numa loja de música, e aí meu pai, que dificilmente, olha que eu vi poucas vezes o meu pai entrar em loja de música, de CD, ele pega um disco da Leni Andrade cantando Nelson Cavaquinho com arranjos do Gilson Peranzetta e João de Aquino, isso, que é primo do meu pai. Me lembro que esse disco foi um disco que nós ouvíamos mas demais, assim, muito, muito, muito, muito. Consumimos demais esse disco. E eu me lembro, assim, e é um disco maravilhoso. Então, assim, o Gilson, na minha vida, né, enfim, musicalmente, sempre foi aquela coisa muito presente. Meu pai sempre admirava muito o Gilson. Então, enfim, como que a vida vai, né? E aí, de repente, eu me encontro com o Gilson, compondo, fazendo show,

0: Essa foi de Carlos de Lira e Vinícius de Moraes, Você e Eu. Ouça mais um trecho do depoimento dos instrumentistas e, em seguida, a obra Só por Amor, de Baden Powell e Vinícius de Moraes.
1: Na verdade, ninguém é músico porque resolveu ser músico.
2: É.
1: A música te escolhe.
2: A música que escolhe, né?
1: Então tem que ser dedicação total a você.
2: É.
1: Não saia de casa sem botar a mão no seu instrumento e dizer assim, eu estou voltando.
2: É.
1: Porque ela te dispensa numa boa.
2: Verdade.

0: ouvimos Só por Amor, de Baden Powell e Vinícius de Moraes. Você está acompanhando no Cena Instrumental Gilson Peranzetta e Marcel Powell, apresentando o álbum Encontro de Gerações. Vamos continuar com mais um trecho do depoimento dos músicos.
1: Eu me lembro que uma das primeiras coisas que eu ouvi do João foi justamente esse disco da Leni cantando Nelson Cavaquinho, que é arranjo
2: meu e dele.
1: Uma das primeiras coisas, e aí depois eu vim a conhecer o João e tive uma afinidade muito grande. O João foi um cara que me abriu muito a mente, assim. Depois que meu pai faleceu, ele meio que tomou aquele papel que meu pai tinha na minha vida. João de Aquino é referência número um para mim.

0: acabamos de ouvir de Valdir de Azevedo, Carioquinha.
1: Marcel Powell tem como referências, além de seu pai, Baden Powell, Garoto e Valdir Azevedo. Brasileirinho e Gente Humilde foram duas das primeiras músicas que Marcel aprendeu a tocar no violão ainda criança.

0: ouvimos Pro Tião, de Marcel Powell e Gilson Peranzetta. Acompanhe Marcel e Gilson nos falando sobre essa composição.
1: Marcel me mandou a primeira parte dessa música, Pro Tião. E eu fiz a segunda parte.
2: Fiquei nervoso de mandar pro Gilson, né? Aquela coisa, porque o Gilson é um compositor consagrado. Tem músicas lindíssimas e tem mesmo. E aí, de repente, eu fiz um tema, eu considero a composição uma das coisas mais desafiadoras para mim, pessoalmente. 1, 2, 3...

0: Essa foi Vamos Acabar com o Baile, de Garoto. Confira mais um trecho da entrevista com Marcel Powell e Gilson Peranzetta. Em seguida, ouça Pedacinhos do Céu, de Valdir de Azevedo.
1: Garoto e Valdir são referências para mim, porque a primeira música que meu pai me ensinou a tocar no violão foi Brasileirinho. E a segunda ou terceira, não lembro exatamente, foi Gente Humilde, que é do Garoto. Brasileirinho do Valdir e do Garoto Gente Humilde. Então, esses dois compositores fizeram parte da minha, e fazem até hoje, parte da minha formação musical, que eu comecei a estudar com meu pai quando eu tinha 9 para 10 anos e tudo mais. E tocar coisas do meu pai, tendo sido seu aluno, porque ele se dispôs, ele vestiu a camisa de professor comigo, que ele nunca havia feito isso antes até então, e ele próprio se encarregou dessa missão, né? De me ensinar violão a vida inteira, até...
2: Ele cobrava, eu tô sabendo.
1: Era aquele professor Carrasco, exatamente. Quer dizer, Carrasco não, porque eu acho que tá certo. Que você precisa ter dedicação, precisa... Eu acho que não me fez mal, não.

0: Acabamos de ouvir, de Valdir de Azevedo, Pedacinhos do Céu. Vamos continuar com mais um trecho do depoimento de Gilson e Marcel.
1: Tocar as músicas do meu pai já é demais, já é uma coisa especialíssima. Agora, tocar as músicas do meu pai com o arranjo do Gilson Perazeta, um dos melhores arranjadores que nós temos no mundo, isso é elevado à décima potência.
2: Pode escolher outro restaurante. Eu tenho uma coisa que me deixou muito triste, cara. Eu não gravei com o Baden.
1: Pois é.
2: Aí quando surgiu a oportunidade, não deu certo, o disco não foi pra frente.
1: É, né? Eu me lembro.

Ouvimos Tem Dó, de Baden Powell e Vinícius de Moraes, com interpretação de Marcel Powell e Gilson Peranzetta. Gilson Peranzetta completa 60 anos de carreira em 2023 e tem 60 títulos solo na sua discografia. Nos últimos 2 anos, gravou 4 discos, o mais recente, O Encontro de Gerações, em duo com Marcel Powell.

0: Essa foi Tocata para Billy Blanco, de Sebastião Tapajós. Confira mais um trecho da entrevista com Marcel Powell e Gilson Peranzetta. E em seguida ouça Só Danço Samba, de Tom Jobim. E o Billy Blanco era seu padrinho.
1: O Billy Blanco, ele era meu padrinho de batismo, né? E o Billy era uma pessoa como quase que um segundo pai para mim, assim, porque o Billy, assim, se tem umas pessoas, né, assim, tipo assim, na nossa infância, acho que todo mundo tem isso, né? Umas pessoas muito presentes que a gente sempre tem na nossa memória, o Billy faz parte dela. Além de ser o gênio que era, como compositor, parceiro do Tom.
2: Ele, quando me chamou para fazer o arranjo da Sinfonia do Rio, né?
1: Pois é.
2: Que você participou.
1: Eu participei daquele DVD que foi ali na Cecília Meirelles.
2: Eu falei para ele, Billy, acho que eu não vou fazer, não. Ele falou, como? Eu digo, bicho. Ele falou, não, é o seguinte, essa música foi gravada algum tempo atrás. E não tinha muita verba, e o Radamés, quando ele falou Radamés, eu digo, eu não vou fazer. Eu não vou fazer. Aí ele disse, que isso, Jusso? Eu falei, não, isso, que isso, cara? Ele disse, não, só tem 15 minutos, eu quero que você deixe no mínimo com 30. Eu falei, Billy, você está inventando uma história. Bom, consegui fazer os 30 minutos e acrescentar, né? Mas ficou bem interessante, né? Ficou bem, bem, bem legal mesmo.

0: ouvimos de Tom Jobim, Só Danço Samba. Encerrando cena instrumental, acompanhe o pianista Gilson Peranzetta nos falando sobre suas composições. E em seguida, teremos Canto de Ossanha, de Baden Powell e Vinícius de Moraes.
1: De 85 para cá, quando eu parei de fazer shows com o Ivan Lins, eu fiquei 10 anos com o Ivan fazendo os arranjos, fazendo show. Aí falei com ele, digo, Ivan, eu preciso comprar um facinho mesmo, porque eu falei, eu preciso comprar um terreno e começar a plantar minhas coisas, porque quando começar a dar, eu posso colher. Eu disse, claro, Gilson. E aí, de 85 para cá, eu estou com 60 e poucos discos, 63, eu acho, nossa, gravados. Agora, na pandemia, Eliana chegou no quarto onde tem o piano, tinha uma pasta, ela falou, o que tem aqui? Eu falei, tem umas músicas, tinha 40 e tantas músicas compostas, cara, da época da pandemia. E eu gravei dois discos lá no Didier. Um que chama Caderno Espanhol, em homenagem ao tempo que vivi na Espanha, e o outro é um disco de baladas que chama Em Paz, que é um novo disco de duo com o Mauro Senise. Nós temos um duo há 30 anos. Então, está gravado, isso é o mais recente, né?

0: Acabamos de ouvir de Baden Powell e Vinícius de Moraes, Canto de Ossanha, com interpretação de Marcel Powell e Gilson Peranzetta. Eu sou Bia Aparecida e o Cena Instrumental é produzido e gravado pela TV Brasil com a adaptação de Marina Braz e trabalhos técnicos de Silas Mendes. Muito obrigada pela companhia. E se quiser mandar uma mensagem, escreva para ouvidoria@ebc.com.br. Até a próxima semana!
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2: Neste Faixa Musical, você confere o álbum Pimenta, novo trabalho do cantor e compositor Deluz, que marca seu retorno ao mercado fonográfico após mais de uma década.
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2: Produzido por Guri Assis Brasil, o álbum traz uma nova versão solo do vocalista da banda Cartolas, a qual Deluz fez parte. O disco reúne 8 faixas que transitam entre memórias de infância, relações afetivas e conflitos internos.

uma sonoridade de inspiração vintage, o álbum mistura tensão e leveza em interpretações de forte camada teatral. Entre os destaques do trabalho estão Pra Ela Eu Digo Sim, que ganhou um clipe em formato vertical, utilizando os novos hábitos de consumo audiovisual, além de faixas como o Descansadão, com participação de Ava Rocha, e o Bullying, Eu Gritava, que expõe de forma sensível vivências marcantes do artista.

Definido pelo próprio Deluxe como uma ópera burlesca tropical, Pimenta bebe da irreverência da Tropicália e de nomes como Os Mutantes, Tom Zé, Arrigo Barnabé e Jardes Macalé, incorporando crítica, ironia e dramaticidade como linguagem. Mais do que um retorno, o novo álbum inaugura uma nova fase na carreira do artista. Ouça Quero Te Ver no Inferno.

0: Você ouviu Quero Te Ver no Inferno, música de Guri Assis Brasil e Deluce. A faixa você encontra no álbum Pimenta, disponível nas diversas plataformas digitais de áudio.
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Aqui fala Jussara Mendonça, trazendo para você expressões musicais de todo mundo. Música do Mundo homenagem, lembrando a consagrada compositora e cantora da África do Sul, Miriam Makeba, artista que nasceu em Joanesburgo no dia 4 de março de 1932 e faleceu na Itália no dia 10 de novembro de 2008. Eu começo o programa de hoje com a canção mais famosa de Miriam Makeba, Pata Pata, em versão original. Depois, outro single de Miriam Makeba, Click Song, cantado na sua língua nativa, Kosa Language. Música do mundo e todo o carisma de Miriam Makeba.

Eu prossigo com a lendária cantora da África do Sul, Miriam Makeba, interpretando um tema de Jorge Duílio Lima Menezes, aclamado mundialmente como Jorge Benjor. Você ouve Mais Que Nada, com a diva africana Miriam Makeba.

Miriam Makeba, artista que se evidenciou no mundo pela voz e luta pelas mulheres africanas, pelo seu engajamento e militância em defesa dos direitos dos oprimidos, agora interpreta um tema de Hugh Masekela, African Convention. Música do mundo e a Mama África, Miriam Makeba.

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1: Música do Mundo, homenagem. Lembrando um dos papas do rock francês, Johnny Hallyday. Astro que nasceu em Paris no dia 15 de junho de 1943 e faleceu na região parisiense de Marne-la-Coquette no dia 6 de dezembro de 2017, com 74 anos. Você ouve La Musique que J'aime, composta por Johnny Hallyday e Michel Mallory, no ano de 1973. Música do Mundo e a voz de Johnny Hallyday.

0: Música do Mundo e uma homenagem ao compositor, cantor e ator Johnny Hallyday. Você ouve a célebre canção Cheveux longs et décor, de Johnny Hallyday e Gilles Thibault, em gravação de 1966.
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Música do Mundo e um tributo ao Papa do Rock francês, Johnny Hallyday. Natural de Paris, seu pai era belga e a mãe francesa. Ficou em atividade musical de 1959 até 2017. No seu 39º álbum de estúdio, Le Radar, lançado em 1995, diz que tem produção musical de Jean-Jacques Goldman. Eu toco para você Le Regard des Autres, com o lendário Johnny Hallyday.

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1: Música do Mundo, homenagem. Lembrando o compositor, guitarrista e cantor inglês George Harrison, astro que nasceu em Liverpool no dia 25 de fevereiro de 1943 e faleceu em Los Angeles com 58 anos no dia 29 de novembro de 2001. Eu toco para você uma composição de sua autoria bem inspiradora, Give Me Love, Give Me Peace on Earth, composta em 1973.

Em fins dos anos 60, George Harrison trouxe para o Ocidente a música do Oriente, mais precisamente da Índia. Do álbum Sgt. Pepper's Lonely Hearts Club Band, lançado em 1967, eu toco para você Within You, Without You, de autoria do inglês George Harrison, músico precursor da world music.

No ano de 1997, George Harrison produziu um disco para o sitarista e compositor indiano Ravi Shankar, intitulado Chants of India. Eu toco para você Omkaraya Namaha.

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1: Música do Mundo homenagem, fazendo um tributo à cantora portuguesa Sara Tavares. Artista de ascendência cabo-verdiana, Sara Tavares nasceu em Lisboa, no dia 1 de fevereiro de 1978, e faleceu com 45 anos, no dia 19 de novembro de 2023. Do seu segundo álbum de estúdio, lançado em 2005, eu toco para você Balancê. Música do Mundo lembrando Sara Tavares.

Rumo de Mar. É uma gravação antológica da cantora portuguesa Sara Tavares, ao lado do Papa da Guitarra Portuguesa Antônio Chainho, realizada em 2015. Música do Mundo com Sara Tavares e Antônio Chainho.

Música do mundo lembrando Sara Tavares, cantora portuguesa que faleceu com 45 anos no dia 19 de novembro de 2023. Eu finalizo o programa de hoje apresentando sua performance vocal, Momento, single publicado em maio de 2023. Música do mundo e a voz de Sara Tavares.

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2: Em 1958, quando o Brasil ganhou a Copa do Mundo pela primeira vez, o país inteiro sentiu o gosto de uma grande vitória. Nosso complexo de vira-lata, expressão criada na época pelo Nelson Rodrigues, era então de tal ordem que só um triunfo como aquele poderia nos redimir das nossas pulgas e sarnas crônicas. De um minuto para o outro, segundo Nelson, cada brasileiro, do mais poderoso tubarão paulista ao mais humilde torcedor do Bom Sucesso, sentiu-se campeão do mundo. A publicidade pegou o mote e, de repente, no Brasil, tudo passou a ser chamado de campeão do mundo, inclusive os liquidificadores e as enceradeiras. Ficou famosa a história do Bebum tentando matar uma mosca que voava ao redor do seu chope no botequim. Mas o jornalista Lúcio Rangel mandou parar dizendo: não faça isso, essa mosca também é campeã do mundo. E de lá para cá, o Brasil já ganhou tantas copas que a coisa caiu no ramerrão. E várias vezes fomos ainda os maiorais em automobilismo, boxe, tênis, vôlei e outros esportes em que o destino eventualmente nos agraciou com um ou mais gênios. Falta-nos, talvez, um pouco de consistência para ganhar mais títulos, inclusive no terreno esportivo. Sem falar em modalidades mais sérias, como distribuição de renda, justiça social, segurança pública, planejamento familiar ou vergonha na cara. Nessa última, por sinal, a lanterninha é nossa, em escala mundial e ninguém tasca. Mas nem tudo está perdido. A prova é a vitória de um estudante paulista no recente campeonato mundial de aviãozinhos de papel, em Salzburgo, na Áustria. O garoto manteve seu aviãozinho no ar pela enormidade de 11 segundos. Nada é tão simbólico quanto esse aviãozinho que, contra toda a lógica e os ventos contrários, insiste em planar. Parece o Brasil.
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Na trilha da tela de hoje, aborda o documentário Três Obás de Xangô, dirigido por Sérgio Machado. O filme foi ganhador do prêmio Grande Otelo Doc e mergulha na amizade de uma vida inteira entre Jorge Amado, Dorival Caymmi e Caribé, três ícones da cultura baiana. Caribé, apesar de argentino, viveu em Salvador desde 1949 até sua morte em 1997. Além da amizade que os uniu, os três dividiram a paixão pela Bahia e pelas religiões de matriz africana, em particular o candomblé. O título do filme faz referência ao cargo honorífico que todos receberam das mãos de Mãe Senhora, Terceira e Alorixá, do terreiro Ilé Axé Opô Afonxá. Para os três amigos, a arte funcionava como meio de expressão da espiritualidade, que aflorava através da imersão na cultura baiana. Até por conta disso, pode-se considerar esses três artistas como fundadores de uma identidade baiana. A trilha sonora de Três Obás de Xangô, como não poderia deixar de ser, é repleta das músicas de Caymmi, e é ela que ouviremos ao longo do programa. Antes dela, lembramos aos ouvintes que os contatos com Na Trilha da Tela são pelo e-mail jchala@secom.rs.gov.br. E ainda que o programa pode ser ouvido tanto através do site www.fmcultura.com.br quanto pelo aplicativo para celulares Android da rádio. Além disso, a gente está indo ao ar para várias partes do país através da Rádio MEC, nas sextas-feiras, às 11 da noite. O título honorífico de Obá de Xangô foi criado em 1936 por Mãe Aninha, a fundadora do terreiro Ilé Axé Opó Afonxá, em Salvador. A ideia era, além de homenagear as personalidades ligadas à religião, também tornar essas pessoas, geralmente celebridades do meio cultural, uma espécie de embaixadores do candomblé. Estes embaixadores teriam a missão de proteger os terreiros constantemente ameaçados pela polícia, em batidas que não apenas prendiam as mães e pais de santo, como também apreendiam os objetos de culto. Tudo isso é explicado em meio a uma entrevista de Jorge Amado ao lado da sua esposa Zélia Gattai, enquanto ele apresenta o terreiro para uma reportagem de televisão. Três Obás de Xangô é feito não apenas de depoimentos sobre os três artistas, mas costura também essa e outras entrevistas, além de belíssimas imagens da Bahia em preto e branco. Ver essas imagens ao som das músicas de Caymmi ou contemplando a obra de Caribé é como mergulhar numa Bahia ancestral e profunda, cuja presença marca a cultura nacional até os dias de hoje. E nós vamos começar ouvindo da trilha sonora de Três Obás de Xangô as músicas Promessa de Pescador, O Vento, Afoxé e Canto de Nanã, todas com Dorival Caymmi.

Na trilha da tela de hoje é com o filme Três Obás de Xangô, dirigido por Sérgio Machado. Vencedor do prêmio de melhor longa-metragem pelo júri popular da Mostra de Cinema de Tiradentes, Três Obás de Xangô traz para a tela a magia de uma terra em que a presença do sobrenatural é um componente cotidiano. Para compor esse cenário, o diretor Sérgio Machado usa de cenas dos trabalhadores da pesca e também várias sequências de filmes famosos, como Tenda dos Milagres, de Nelson Pereira dos Santos, e os filmes de Luiz Paulino dos Santos. Nas entrevistas, são lembrados alguns detalhes curiosos, como o fato de ter sido justamente Jorge Amado, deputado eleito pelo Partido Comunista em 1946, o autor da emenda que garantiu a liberdade religiosa no país. Isso por ter presenciado o sofrimento dos seguidores dos cultos africanos, reprimidos pela polícia e seguidamente saqueados por fanáticos religiosos. O filme ainda coloca em questão a polêmica envolvendo Pierre Verger, famoso antropólogo e fotógrafo franco-brasileiro, para quem os cultos afro não deveriam permitir nem bebidas e nem dança. E nós seguimos ouvindo da trilha sonora de Três Obás de Xangô as músicas Festa de Rua, 2 de Fevereiro e História de Pescadores, todas com Dorival Caymmi.

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Esta é uma história de pescadores. 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

O pescador diz que é doce morrer no mar. 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

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O mar, o peixe, as ondas do mar, tudo é uma nova esperança.

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0: na trilha da tela de hoje é sobre o documentário Três Obás de Xangô, de Sérgio Machado, sobre a amizade entre Dorival Caymmi, Jorge Amado e Caribé. A amizade é o sal da vida, diz Jorge Amado em Três Obás de Xangô. Música, literatura e artes plásticas se entrelaçam na amizade que une Amado, Caymmi e Caribé. A beleza que emana do documentário é também a das obras dos três artistas e de uma Bahia mítica que surgiu ali para a eternidade. O documentário ressalta o espaço de acolhimento que era a casa de Jorge Amado e Zélia Gattai, reunindo não apenas expoentes da cultura brasileira, como Caetano, Gil, Glauber e Bethânia, mas também artistas internacionais como Harry Belafonte e Mário Vargas Llosa. Amado se orgulhava que a sua escrita colhesse como personagens putas e vagabundos, entre outros personagens das classes mais baixas da população. É dentro dessa esfera popular que o filme consegue nos inserir, através dessas três figuras de valor inestimável para a cultura brasileira. Três Obás de Xangô justifica em seu percurso a frase com que o filme abre: liturgia é o poder do povo em sinergia. Política é o poder do povo em consenso. Assim como os três artistas serviam de pontes entre a religião e a sociedade, a sua arte, ao retratar o mais autêntico, coloca o povo novamente no centro da roda.
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0: E nós seguimos ouvindo da trilha sonora de Três Obás de Xangô as músicas O Que É Que a Baiana Tem, com Carmen Miranda, Morena do Mar, na interpretação de Maria Bethânia, e Adalgisa, com Jussara Silveira.

Nós ouvimos da trilha sonora de Três Obás de Xangô as músicas O Que É Que a Baiana Tem, com Carmen Miranda, Morena do Mar, na interpretação de Maria Bethânia, e Adalgisa, com Jussara Silveira. E o Na Trilha da Tela vai ficando por aqui. O programa teve na técnica Elton Noal. Produção e apresentação é de Jaqueline Chala. Coordenação de programação de Adalberto Rodrigues e direção-geral de Beto Xavier. E nós deixamos vocês agora com duas composições do longa-metragem O Último Azul, de Gabriel Mascaro, filme vencedor do Urso de Prata no Festival de Berlim. Escutaremos o tema do filme, de autoria de Memo Guerra, e a composição Rosa dos Ventos, de Chico Buarque, na interpretação

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3: O poema Os Estatutos do Homem é um dos mais conhecidos textos de Tiago de Melo. Aqui o escutamos em uma versão registrada no programa Encontro Marcado, da TVE Rio de Janeiro, gravado na década de 1980.
4: Os Estatutos do Homem. Artigo 1º. Fica decretado que agora vale a verdade, que agora vale a vida, e que de mãos dadas trabalharemos todos pela vida verdadeira. Artigo 2. Fica decretado que todos os dias da semana,

0: Inclusive, as terças-feiras mais cinzentas têm direito a transformar-se em manhãs de domingo. Artigo 3. Fica decretado que, a partir deste instante, haverá girassóis em todas as janelas. Que os girassóis têm direito a abrir-se dentro da sombra e que as janelas devem permanecer o dia inteiro abertas para o verde, onde cresce a esperança. Artigo 4. Fica decretado que o homem nunca mais duvidará do homem, que o homem confiará no homem como a palmeira confia no vento, como o vento confia no ar e como o ar confia no campo azul do céu. Parágrafo único. O homem confiará no homem como o menino confia em outro menino. Artigo 5. Fica decretado que os homens estão livres do jugo da mentira. Nunca mais será preciso usar a couraça de palavras, nem a armadura de silêncio. O homem se sentará à mesa com o seu olhar limpo, porque a verdade passará a ser servida antes da sobremesa. Artigo 6. Fica estabelecida durante 10 séculos a prática sonhada pelo profeta Isaías: e o lobo e o cordeiro pastarão juntos, e a comida de ambos terá o mesmo gosto de aurora. Fica decretado, por definição, que o homem é um animal que ama e que por isso é belo, muito mais belo do que a estrela da manhã. Fica estabelecido o reinado permanente da justiça e da claridade. E a esperança será uma bandeira generosa, para sempre desfraldada na alma do povo. Fica estabelecido que o pão de cada dia tenha no homem o sinal do seu suor, mas que tenha sempre o quente sabor da ternura. Fica decretado que a maior dor sempre foi e será sempre não poder dar amor a quem se ama, sabendo que é a água que dá à planta o milagre da flor. Fica permitido a qualquer pessoa, a qualquer hora da vida, o uso do traje branco. Fica decretado que nada será proibido, tudo será permitido. Inclusive brincar com os rinocerontes e caminhar pelas tardes com uma imensa begônia na lapela. Parágrafo único. Só uma coisa fica proibida: amar sem amor. Fica decretado que o dinheiro nunca mais poderá comprar o sol das manhãs vindouras. Expulso do grande baú do medo, o dinheiro se transformará numa espada fraternal para defender o direito de cantar e a festa do dia que chegou. Artigo final. Fica proibido o uso da palavra liberdade, a qual será suprimida de todos os dicionários e do pântano enganoso das bocas. A partir deste instante, a liberdade será algo vivo e transparente, como um fogo, um rio ou como a semente do trigo. E a sua morada será sempre o coração do homem.
1: Quermesse, de Gilson Peranzetta, com ele, Mauro Senise e David Chill.
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3: Horas e 2 minutos.
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0: Hoje o Roda de Choro comemora os 30 anos de estrada do grupo Choronas, com os discos que marcaram a sua trajetória. Formada atualmente pelas instrumentistas Ana Cláudia César, Paola Pichersky, Cibele Palopoli e Miriam Capua, o Choronas dedica-se à valorização do primeiro gênero instrumental urbano do Brasil. Cavaquinista e fundadora do grupo, Ana Cláudia César conta como se aproximou do choro.
1: Uma história bem bacana, porque eu morava em Pinheiros, né, em São Paulo. Existia o Clube do Choro, que era um bar. E eu era menina e passava por esse bar, essa rua, que era muito famosa. Era tão famoso esse bar que uma vez por mês fechava-se a rua para fazer um evento de choro, que era o evento do Clube do Choro. E eu frequentava. E aí eu já tocava violão, comecei a me interessar por cavaquinho. E sou autodidata no cavaquinho. Eu via muitos grupos nesse bar e não tinha mulher tocando. E eu, com a minha ingenuidade de menina, pensava assim, mas por quê? Só homem toca uma música tão bacana. Não, eu quero tocar essa música. E comecei a me interessar pelo instrumento e pelo gênero. E foi assim que tudo começou.
0: Paola Pichersky, violonista de 7 cordas, conta como o choro e as choronas entraram em sua vida.
2: Então, o choro, quando eu estava estudando música, eu ganhei de uma professora, da Marisa Ramírez, um álbum de partituras para violão solo de um compositor que chamava Armando Neves. E eu ouvia, assim, pedindo para as pessoas tocarem, porque eu não conseguia tocar ainda, né? Eu não estava num nível de instrumento que eu conseguisse tocar. E aí, coincidentemente, esse compositor depois virou objeto da minha pesquisa de mestrado, né? Então esse foi o primeiro contato e depois eu ouvia, né? Claro, dentro do repertório, ouvia Pixinguinha, adorava ouvir. Gostava muito de Jacó do Bandolim. E depois, definitivamente, entrou quando eu conheci a Ana Cláudia num curso de pós-graduação. Eu tinha um duo de flauta e violão com a Gabi Machado, que era flautista da primeira formação. E aí, quando a gente encontrou a Ana, ela veio com esse convite de fazer um grupo de mulheres. Ela já tinha a ideia do nome, enfim. Aí entrou definitivamente, não saiu nunca mais, né?
0: Vamos começar o programa ouvindo Receita de Samba, de Jacó do Bandolim, faixa do primeiro disco do grupo, gravado no ano 2000. Interpretada por Ana Cláudia César no cavaquinho, Paola Pichersky no violão de 7 cordas, Gabriela Machado na flauta transversal e Roseli Câmara na percussão.

0: Acabamos de ouvir Delicado, de Valdir Azevedo, e Segura Ele, de Pixinguinha e Benedito Lacerda, com Ana Cláudia César ao cavaquinho, Paola Pichersky no violão de sete cordas, Gabriela Machado na flauta transversal e Roseli Câmara na percussão. E antes ouvimos Receita de Samba, de Jacó do Bandolim, todas gravadas no disco Atraente, primeiro álbum do grupo Choronas. A percussionista Miriam Capua conta como Choronas cruzou a sua carreira musical.
1: Ele entrou através de uma amizade com a cavaquinista Ana Cláudia César. Eu sempre fui do samba, né? Eu gostava muito de samba, toquei em escolas de samba. A percussionista anterior, que foi minha aluna, ela teve que fazer outras coisas, me indicou. Então, a Ana Cláudia já era uma amiga minha, né? Então, foi muito gostoso o nosso início aí. Ela me convidou e eu entrei.
0: Cibele Palopoli, flautista na atual formação dos Choronas, fala sobre seus primeiros contatos com o choro e com o grupo.
2: A Choronas tem uma história legal, porque, enfim, eu sou a integrante mais recente da formação atual do grupo. As Choronas já estão comemorando 30 anos de existência e eu tenho 36 anos. Então eu lembro quando eu era estudante, elas já estavam viajando, gravando discos. E quando eu tinha mais ou menos, acho que uns 13, 14 anos, eu morava em Peruíbe e elas fizeram um show em Santos, que é mais ou menos próximo, né? Enfim, umas 2 horinhas de estrada. E naquela ocasião, minha mãe levou eu e minha irmã para ir assisti-las na choperia do Sesc Santos. Foi um evento que foi comentado pelo Clube do Choro de Santos. E aí eu lembro de ter assistido, foi muito marcante aquele show. Comprei 2 discos, elas deram autógrafos. E mais de 10 anos depois que eu entrei no grupo, né? Então foi bem significativo aquele show para mim. E toda a trajetória do grupo, né? 4 mulheres. Hoje em dia tem mais grupos, mas naquela época era muito difícil ver um grupo.

0: só integrado por mulheres, e mulheres tocando instrumentos como violão, percussão, porque geralmente flauta, piano, esses instrumentos a gente até encontra mais mulheres, né? Então, acho que foi bem bacana esse encontro com o grupo lá atrás e décadas depois eu me juntar a elas.
1: Continuando Roda de Choro, vamos ouvir o Boêmio, composição de Anacleto de Medeiros, gravada em 2008 no disco O Brasil Toca Choro, interpretada pelo grupo Choronas.

0: Acabamos de ouvir Aeroporto do Galeão, de Altamiro Carrilho. E Edgar foi à Feira, de Luiz Pardal, com Ana Cláudia César no cavaquinho, Paola Pichersky no violão de sete cordas, Roseli Câmara na percussão e Gabriela Machado na flauta. E antes ouvimos o Boêmio, composição de Anacleto de Medeiros, todas gravadas no disco O Brasil Toca Choro, do grupo Choronas. Ana Cláudia e Paola contam como criaram Choronas, 30 anos atrás.
1: Então, aí eu tinha ideia na cabeça... Vou montar um grupo de choro, vou tocar cavaquinho e vai chamar Choronas, porque o homem que toca choro chama Chorão, a mulher que toca choro chama Chorona. E aí eu tava fazendo um curso de especialização em educação musical e tinha muitas mulheres nesse curso. E eu comecei a perguntar uma a uma: você toca qual instrumento? Você quer tocar choro? Aí todo mundo falava: choro? Não, não sei tocar. Até que eu achei duas meninas que tocavam música erudita, que era a Paola, tocava violão, seis cordas, e a Gabriela, que tocava flauta. E elas tocavam junto num duo que tocava música erudita. Eu cheguei pra elas e falei assim: olha, eu tenho uma ideia de montar um grupo de choro. Chorona, já falei pra elas direto. E vocês não querem experimentar? E eu lembro a Paola perguntando assim: é tranquilo? É fácil? Eu falei: super tranquilo. E ela acreditou. Foi desse jeito.
2: Então, exatamente há 30 anos atrás, foi quando eu conheci a Ana nesse curso. Foi super bacana, porque ela já vinha com essa ideia do: ah, eu quero montar um grupo de mulheres, já tem um nome, vai chamar Choronas. E eu vinha da música erudita, a Gabi também. A gente falou: ah, vamos ver. E era final de semestre. Aí a Ana entregou umas partes pra gente, né? E a gente estudou, e quando a gente voltou pra dar seguimento, né, no curso da pós, a gente começou a ensaiar, e foi super interessante, uma história muito bacana, porque a Ana dava um curso no Sesc Pompeia, e ela falou assim pra gente: vamos divulgar meu curso lá no Sesc? E a gente tinha seis músicas que a gente sabia tocar de choro, né? E a gente ficou num recuo que tem lá no Sesc Pompeia, aqui em São Paulo, e tocava seis músicas, dava mais ou menos uma meia hora, enchia de gente assistindo, né? A gente parava de tocar, o público circulava, aí daqui a 20 minutos a gente tocava de novo as mesmas músicas, e a gente ficou uma tarde inteira assim. E nisso veio uma senhora falando assim: ah, eu sou em Botucatu, tem o tênis clube de Botucatu, vai inaugurar daqui a um mês, vocês têm agenda? Ah, e a gente falou: claro que a gente tem agenda, estamos disponível. E nesse um mês, então, a gente arrumou uma percussionista, levantou o repertório, e aí foi o ponto de partida do grupo mesmo. Choronas. Muito legal, né?
0: Continuando Roda de Choro, vamos ouvir Tico Tico no Fubá, de Zequinha de Abreu, interpretada pelo grupo Choronas.

0: Acabamos de ouvir Choro de Domingo, composição de Maicira Trevisan, e Samba do Arnesto, de Adoniran Barbosa e Alocim. Com Maicira Trevisan nas flautas, Miriam Capua na percussão, Paola Pichersky no violão de sete cordas e Ana Cláudia César no cavaquinho. E antes ouvimos Tico Tico no Fubá, de Zequinha de Abreu, todas registradas no disco Choronas em Sampa, gravado em 2018. Cibele e Paola falam sobre a alegria de trabalhar com mulheres.
1: Eu acho que a mulher ela tem uma visão mais amorosa, talvez, mais delicada. Uma visão um pouco diferente, né, do que trabalhar com homens. Já toquei muitos grupos só integrados por homens, eu sendo a única mulher, grupos mistos, enfim. Eu percebo que nas Choronas tem um nível de preocupação, de detalhamento maior. Não digo somente na parte musical, mas também toda a parte da produção, a preocupação com figurino, a preocupação com estética, né, postura no palco. Os bastidores também, né? O camarim, toda a nossa produção que é feita por mulheres. É uma alegria muito grande participar desse time.
2: E nesse caso, agora, nesse período que a gente está agora, a gente tem uma equipe que é composta em sua maioria por mulheres. Porque a nossa equipe não é só o quarteto, né? Para isso acontecer tem um monte de coisa. Então, a nossa produtora executiva, Clarissa Pado, é uma mulher. A nossa produtora local, quando a gente viaja para alguns lugares, a pessoa que vai com a gente, a Lu Abram, também é uma mulher. A fotógrafa que acompanha a gente, a Sâmia, também é uma mulher. A arranjadora desse CD também é uma mulher. Então, é uma força feminina que é muito tranquilizadora, acolhedora. Você está num espaço seguro. Faz muita diferença.
0: Miriam fala sobre as mulheres na percussão.
3: Eu tive uma larga experiência em escola de samba e na percussão, antigamente, hoje não. Hoje até as mulheres estão em destaque na percussão. Acho muito interessante isso. Antigamente era mais uma coisa masculina e nem por isso, né? Eu estou muito bem recebida e eu percebo que é diferente, é uma tratativa diferente, é uma coisa assim mágica. Então, por isso eu curto muito hoje em dia essa questão da percussão feminina.

0: Acabamos de ouvir Choronas, composição de Alê Ferreira. E Sarau para Radamés, de Paulinho da Viola. Com Gabriela Machado na flauta, Roseli Câmara na percussão, Paola Pichersky no violão de sete cordas e Ana Cláudia César no cavaquinho. E antes ouvimos Ingênuo, composição de Pixinguinha e Benedito Lacerda. Todas gravadas em 2003, no disco Choronas Convida. A violonista de sete cordas Paola Pichersky fala sobre a identidade das choronas.
1: Uma das coisas que eu gosto muito da identidade das choronas e que está presente em todos os álbuns é a vontade que a gente teve no início e que a gente tem até hoje, que é de juntar da onde a gente veio e para onde a gente vai, que é a tradição, o que as pessoas já fizeram antes de nós, e a gente apontar para frente o que a gente está fazendo que possa inspirar outras pessoas. Em todos os CDs tem composições de autores pilares, Pixinguinha. O primeiro CD chama Atraente, que foi em homenagem a Chiquinha Gonzaga. Homenagem a uma mulher, a primeira chorona da história da música brasileira, né? E juntamente, por exemplo, com Hermeto Pascoal, no primeiro disco. Ou Chico Buarque. Em todos os discos tem isso.
0: Vamos terminar o primeiro Roda de Choro, que celebra os 30 anos de carreira do Grupo Choronas, ouvindo Gaúcho, Corta Jaca, de Chiquinha Gonzaga.

Encerramos o primeiro Roda de Choro em homenagem ao Grupo Choronas, ouvindo Gaúcho, Corta Jaca, de Chiquinha Gonzaga, interpretado por Ana Cláudia César no cavaquinho, Paola Picereski no violão de sete cordas, Gabriela Machado na flauta transversal e Roseli.

0: E Câmara na percussão. No próximo programa, vamos conhecer o álbum Alma Feminina, lançado em 2026, para celebrar os 30 anos de estrada das Choronas. O Roda de Choro é uma realização da Rádio MEC, com produção e roteiro de Samanta Ribeiro, operação de áudio de Lucas Alexandre, sonoplastia de Silas Mendes e coordenação de produção de Adriana Ribeiro. Este programa contou com pesquisa realizada na discoteca das rádios MEC Nacional e no site da Casa do Choro. Eu sou Raquel Ricardo e espero você no próximo Roda de Choro.
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3: O azul celeste dessa paz da China cintila no esplendor da porcelana. Nem rosa, nem lilás e nem bonina a formosura dessa luz empana. Também na laca e em seda soberana, como o dragão no jade, a paz domina. Dispensa o bronze e a pedra a paz da China, porque prefere o céu da porcelana. E a paz do céu no templo de cipreste, quando da laca passa a porcelana, do próprio azul da glória se reveste. Sândalo e mirra para a glória humana, torre de laca para a paz celeste, longevidade para a porcelana.
1: De Sossígenes Costa, é uma glória da China a porcelana, por Pedro Paulo Rangel. 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
1: Horas e 1 minuto.
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7: Olá, amigos, muito boa noite. Eu sou o Sidney Ferreira. O Jazz Livre está começando aqui pela sua Rádio MEC. ele pode ser considerado uma das pedras fundamentais